0: Márcia Fernandes.
1: O principal crescimento foi impulsionado pelo desempenho da pecuária e da produção de alimentos como café e soja.
2: Mudança no calendário. Começa hoje a escolha do Simples Nacional para o ano que vem.
0: Pequenas empresas têm até 30 de setembro para escolher novo modelo da reforma tributária. Cleide Lopes.
3: Elas poderão optar como irão recolher o imposto sobre bens e serviços e a contribuição sobre bens e serviços.
2: Campanha alerta passageiros sobre consequências de atos de indisciplina em voos e aeroportos.
0: E vamos falar também dos direitos dos viajantes.
2: ANAC Passageiros recebe relatos contra empresas aéreas. Yuri Sherman, gerente da agência, destaca o serviço.
4: É muito importante a gente estimular a utilização da nossa plataforma como uma alternativa mais rápida, mais célere e mais resolutiva até do que o Poder Judiciário.
0: E hoje na apresentação da Voz do Brasil, Luciana Vasconcelos e Luciano Seixas.
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0: O governo reuniu especialistas e gestores para discutir os efeitos das apostas online, nas chamadas bets, na vida dos brasileiros.
2: A ideia é fornecer subsídios para novas medidas na regulamentação do setor.
0: Participaram da primeira reunião entidades ligadas à saúde, indústria, comércio, setor artístico e cultural e crianças e adolescentes.
5: Um dos tópicos foi o impacto das bets na saúde brasileira. A regulamentação da propaganda foi elencada como alternativa a este problema. O ministro da Saúde, Alexandre Padilha, classificou o vício em jogos online como um problema de saúde pública e destacou que o Sistema Único de Saúde oferece atendimento online para ludopatas.
6: Quando a pessoa entra no meu SUS digital, solicita a consulta e começar o plano terapêutico, tem um conjunto de psicólogos e psicólogas que vão atender essa pessoa, pelo menos 10 consultas, depois você pode renovar esse plano para mais 10 consultas, pode continuar a consulta.
5: Leandro Domingos Teixeira, vice-presidente financeiro da Confederação de Bens, Serviços e Turismo, CNC, destacou o impacto das bets sobre o comércio brasileiro e defendeu tributação e limitação do número de plataformas no país.
7: Defendemos uma rigorosa fiscalização sobre os jogos online, ampliando a tributação incidente, já que a atividade que exerce são nocivas à saúde dos apostadores e também à economia popular.
5: Nem as crianças escapam dos riscos envolvendo as apostas online, como destaca Maria Melo, coordenadora do programa Criança e Consumo do Instituto Alana.
8: As plataformas de aposta replicam de forma ainda mais agressiva a mesma lógica de exploração comercial que a gente vê nas redes sociais hoje, que é baseada em desenho viciante, recompensa variável, gamificação e muitas vezes o uso de crianças como vetor de marketing. O uso de influenciadores mirins de até 6 anos de idade.
5: Os participantes da reunião também apresentaram como sugestão a proibição das plataformas de jogos online no país, a criação de programas de saúde mental nas empresas, implantação de estratégias de fiscalização e monitoramento dos sites de aposta, principalmente os ilegais. As propostas serão estudadas pelo governo e servirão de base para as políticas de regulamentação das bets no país. Reportagem Graziele Bezerra.
2: O produto interno bruto brasileiro cresceu 0,5%.
0: O indicador mede o valor de todos os bens e serviços produzidos pelo país.
1: O Produto Interno Bruto, PIB, que mede a soma de todos os bens e serviços produzidos no país, cresceu 0,5% no segundo trimestre de 2026. Os dados são do Instituto Brasileiro de Geografia e Estatística, IBGE. Foram movimentados 3 trilhões e 400 bilhões de reais no segundo trimestre. O principal crescimento foi no setor agropecuário, impulsionado pelo desempenho da pecuária e da produção de alimentos como café e soja. O coordenador de contas nacionais do IBGE, Ricardo Moraes, detalha os setores que tiveram destaque.
9: O produto interno bruto cresceu 0,5% no segundo trimestre em relação ao primeiro trimestre de 2026. Na série com ajuste sazonal, os maiores destaques foram a extrativa mineral, com crescimento de 3,4%, a agropecuária, com 2,8%, e os serviços de informação e comunicação, com crescimento de 2,1%.
1: Entre os demais setores que apresentaram resultados positivos, o setor de serviços cresceu 0,2% e a indústria avançou 0,1% na comparação com o trimestre anterior. A economista Maria de Lourdes Molo explica o que significa esse índice.
10: E é o valor total da produção de bens e serviços finais que são obtidos pelo país em território nacional em determinado período de tempo, geralmente um ano. Em geral, a produção é medida em unidades monetárias. Ele representa tudo que a economia produz, que para essa produção existem empregos, existem salários, existem lucros. As rendas das pessoas são geradas a partir da geração desse produto.
1: Também foi registrado o crescimento do PIB em relação ao ano passado. Na comparação com o segundo trimestre de 2025, o índice teve alta de 2%. Reportagem, Márcia Fernandes.
2: A implantação da reforma tributária está dando mais um passo.
0: A partir de hoje, pequenas empresas devem optar pelo Simples Nacional e a forma de recolhimento do IBS e da CBS em 2027.
2: O prazo vai até 30 de setembro.
3: Micro e pequenas empresas enquadradas no Simples Nacional terão uma nova decisão tributária para tomar ainda em 2026. Entre os dias 1º e 30 de setembro, elas poderão optar como irão recolher o imposto sobre bens e serviços e a contribuição sobre bens e serviços no primeiro semestre de 2027. Pela nova regulamentação, as empresas poderão continuar recolhendo o IBS e o CBS dentro da guia única do Simples Nacional ou optar pelo chamado regime regular, no qual os dois tributos serão calculados e pagos separadamente. A escolha pelo regime regular não significa sair do Simples Nacional. A empresa continuará no regime simplificado para os demais tributos, mas seguirá regras próprias para calcular e pagar o IBS e CBS. A microempresária do ramo de alimentação do Rio Grande do Sul, Carolina Kader, disse que ainda não fez a opção, mas vai decidir com o seu contador a melhor opção.
11: Eu acho que para isso a gente tem que ter, enquanto empresário, orientação contábil, assim, né? Para poder fazer essa escolha e optar pela melhor forma de fazer essa declaração tributária.
3: O contador Reginaldo Moraes da Silva destaca a importância dessa opção.
12: O IBS, o CBS, ele vem com a reforma tributária, tá? Está mudando dois impostos, o PIS e o COFINS. Eles deixarão de existir num processo de transição a partir do ano que vem. E aí, o que acontece? Com essa mudança, o IBS e o CBS, que é o IBS, que é o de serviço, e o CBS, que é o de comércio, basicamente, né? A gente vai conseguir aproveitar crédito dos nossos fornecedores.
3: As empresas que fazem parte do Simples Nacional continuarão enquadradas automaticamente. Reportagem Cleide Lopes.
2: Para o empresário individual, não mudou o prazo. O período de solicitação de opção para se tornar ou permanecer sendo MEI permanece em janeiro.
0: E se você tem dúvidas, acesse ainda o site gov.br/Receita Federal.
2: E uma dica, no YouTube da Receita tem um vídeo que pode ajudar o pequeno empresário na hora da escolha.
0: Empresas brasileiras que tiveram as exportações afetadas pelas novas tarifas dos Estados Unidos podem ter mais tempo para cumprir compromissos tributários.
2: O Ministério do Desenvolvimento, Indústria, Comércio e Serviços regulamentou a prorrogação por mais um ano do chamado drawback suspensão.
0: O regime suspende o pagamento de tributos na compra ou importação de insumos usados na produção de bens destinados à exportação.
2: Na prática, a empresa assume o compromisso de exportar o produto dentro de um prazo determinado. E é justamente esse prazo que poderá ser ampliado.
0: Só no mês de julho, a aviação civil brasileira registrou quase 12 milhões de viajantes em voos nacionais e internacionais.
2: Desse total, cerca de 9 milhões e 100 mil foram em voos domésticos, um crescimento de 1,9% em relação ao mesmo período do ano passado.
0: E é nesse cenário, com tanta gente viajando para dentro e fora do país, que foi lançada a campanha para alertar passageiros sobre consequências de atos de indisciplina em voos e aeroportos.
2: Para se ter uma ideia, o Brasil registrou 881 casos de indisciplina no transporte aéreo entre janeiro e junho desse ano.
0: 154 episódios estão inseridos em categoria 3 de resolução da ANAC, Agência Nacional de Aviação Civil. Isso significa que a ocorrência pode comprometer a segurança operacional.
2: Para conhecer melhor a resolução da ANAC, que cria regras para atos de indisciplina nos aeroportos e a bordo, vá em pareceexagero.com.br.
0: Agora a gente vai falar sobre os direitos dos passageiros. E a ferramenta ANAC Passageiros, que ajuda a orientar usuários e mediar reclamações contra companhias aéreas.
2: Sobre o assunto, conversamos com Yuri Sherman, gerente de regulação das relações de consumo da ANAC. Acompanhe. Olá, nós estamos com Yuri Sherman, gerente de regulação das relações de consumo da ANAC. Boa noite, muito obrigada pela sua presença aqui na Voz do Brasil.
4: Boa noite, Luciana.
2: Yuri, vamos começar falando qual é o papel da ANAC na proteção dos passageiros.
4: Obrigado pela oportunidade de esclarecer, Luciana. Essa nossa atuação, ela se dá por duas frentes. Tá? Uma frente voltada a garantir um ambiente econômico favorável à vinda de novas empresas, para que a gente tenha mais concorrência no nosso setor. E no fim do dia, mais concorrência é bom para o consumidor, né? Gera mais oferta de serviços, mais oferta de produtos, mais opções de tarifas para os passageiros. E a gente tem uma segunda frente, que é diretamente voltada à garantia de direitos essenciais aos passageiros. Isso se dá não só por meio da nossa norma, mas pela nossa atuação fiscalizatória, né? Onde a gente tem ali uma atuação nos aeroportos, a gente acompanha remotamente também o cumprimento dos deveres das empresas. A gente tem também uma atuação de educação para o consumo, né? Para que os passageiros conheçam seus direitos, conheçam seus deveres. E ainda nessa linha de garantir direitos, a gente cria um ambiente propício a resolução de conflitos de consumo.
0: Como é que a agência tem atuado para prevenir problemas e estimular a solução desses possíveis conflitos?
4: Num primeiro momento, Luciano, por meio da fiscalização. Né? Por meio da fiscalização que a gente vai ali a campo, né? Que as empresas veem que a gente está atuante, né? Que a gente está ali acompanhando o que, que elas estão fazendo. As empresas veem que cumprir as regras é fundamental, né? É necessário. Agora, o transporte aéreo, ele é muito complexo, né? Tem várias complexidades no transporte aéreo e, por isso, intercorrências podem acontecer. No caso de intercorrências, você só fiscalizar, você só punir, não resolve os problemas individuais, né? E é daí que vem a nossa atuação voltada à resolução de conflitos. E a gente faz isso tanto pelo monitoramento do saque das empresas, né, vendo como que as empresas estão respondendo ali no saque, como que os atendentes das empresas estão preparados para responder às demandas dos passageiros. E a gente faz isso também por meio de uma plataforma de resolução de conflitos, que é o ANAC Passageiro.
2: Bem, Yuri, falando em conflitos, nós ouvimos alguns passageiros que tiveram problemas durante a viagem. Uma delas foi a Amanda Evangelista, que teve problema com a bagagem. Vamos ouvir?
13: Oi, meu nome é Amanda, eu tenho 35 anos, sou residente de Brasília. Recentemente, voltando de Foz do Iguaçu, no Paraná, eu despachei a minha mala pela companhia aérea e, chegando no destino, chegando em Brasília, eu verifiquei que itens da minha mala, como perfume, tinham sido roubados, furtados de dentro da minha mala, enquanto a mala estava sob responsabilidade da companhia aérea e do aeroporto, já que ela não estava comigo. Eu queria saber o que fazer nesses casos.
2: Yuri, o que a gente pode falar para a Amanda?
4: Bom, em primeiro lugar, a gente está diante de um cometimento de um crime, né? Então, é imprescindível que a Amanda registre a ocorrência policial, né, para que tenha a devida apuração policial. E registrada a ocorrência, ela precisa fazer um protesto junto à empresa aérea na primeira oportunidade, né? Então, assim que ela verificou que tinha algum item faltando na sua bagagem, ela faz o protesto junto à empresa aérea e aguarda a resolução. Caso a empresa não resolva o problema, né, considerando que a empresa tem a obrigação de reembolsar por esses itens surrupiados, né, pela violação da bagagem, aí a Amanda pode registrar uma reclamação na plataforma ANAC Passageiro e lá a empresa vai responder e a ANAC também vai monitorar toda essa situação em âmbito coletivo, né?
0: Tá certo. Tem também aqui a reclamação da Ana Cláudia Ferraz sobre atrasos de voos. Vamos ouvir.
14: Oi, meu nome é Ana Cláudia Ferraz, moro em Rio Branco, no Acre. Recentemente tive um problema num voo que a gente teria que embarcar meia-noite, né, no horário Acre, e embarcamos, só que permanecemos 3 horas dentro da aeronave, porque a aeronave apresentou problemas. Depois de 3 horas, eles cancelaram o voo, e no cancelamento do voo eles não ofereceram hotel, nem lanche, nem alimentação, e só conseguimos chegar em casa 6 horas da manhã. E nesse caso, como que a gente procede?
4: No caso de atraso de voo, a partir de 1 hora, a empresa é obrigada a fornecer facilidades de comunicação. A partir de 2 horas, é obrigada a fornecer alimentação. E a partir de 4 horas, a empresa é obrigada a fornecer hotel, hospedagem, para quem não for residente naquela localidade do atraso. Né? Então, ainda que nessa situação a passageira estivesse dentro da aeronave, né, e permanecido lá durante 3 horas, depois de 2 horas, a empresa deveria ter fornecido essa assistência material de alimentação e, resolvida ali a questão da reacomodação em outro voo, deveria encaminhar os passageiros ou para o hotel, né, para que aguardasse ali, né, como, pelo que eu entendi, houve pernoite, ou encaminhar os passageiros para sua residência e depois também custear o retorno do passageiro até o aeroporto.
15: E agora ela pode fazer uma reclamação no ANAC Passageiros?
4: É imprescindível que ela faça uma reclamação no ANAC Passageiro, tá, Luciana? A nossa plataforma é uma plataforma que propicia a resolução de conflitos individuais. Então ela vai registrar uma reclamação, a empresa vai ter até 10 dias para responder e depois disso o passageiro vai avaliar como que foi essa resposta da empresa. E a ANAC está ali nos bastidores, acompanhando tudo, né, vendo como que, em âmbito coletivo, se dá essa atuação das empresas, onde que as empresas estão pecando, como que a gente vai utilizar aquilo para direcionar nossos esforços fiscalizatórios. E a gente tem tido resultados positivos com a plataforma, né, resultados que a gente precisa compartilhar, né, coisa de 80% de resolutividade, um tempo médio de resposta pelas empresas na casa de 4 dias. Então é muito importante a gente estimular a utilização da nossa plataforma como uma alternativa, né, mais rápida, mais célere e mais resolutiva até do que o Poder Judiciário.
0: É um aplicativo ou um endereço na internet?
4: A gente tem a versão web, né, do ANAC Passageiro, e a gente tem a opção de acesso também por meio do Super App da ANAC. Os dois são possíveis. Então, entrando ANAC Passageiro, gov.br/ANAC Passageiro, o passageiro entra lá na nossa plataforma, consegue se informar sobre seus direitos e consegue registrar a sua reclamação.
15: E é mais fácil, fica mais rápido resolver os problemas?
4: Muito mais rápido. A gente tem informação clara, com linguagem simples. As empresas, como eu disse, né, têm respondido num tempo muito ágil, né, com um índice de resolutividade que a gente tem considerado satisfatório. Então, agradeço aí pela oportunidade de compartilhar a nossa plataforma.
0: Muito bem. Nós conversamos com Yuri Sherman, gerente de regulação das relações de consumo da ANAC, aqui na Voz do Brasil. Muito obrigado por sua presença.
4: Obrigado a vocês pela oportunidade.
15: Amanhã será realizado o Dia C de capacitação destinado a profissionais de segurança pública que atuam na prevenção e enfrentamento da violência contra a mulher.
0: A formação será realizada presencialmente nas 27 capitais do país, com transmissão simultânea para 80 municípios.
15: A medida integra um pacote de medidas anunciadas nessa semana, ainda dentro do Agosto Lilás, que teve como objetivo conscientizar a população sobre a importância da proteção de mulheres e meninas no país.
0: Além da qualificação, foram assinadas 2 portarias. É o que vamos ouvir agora na reportagem de Luciana Colares, de Holanda.
16: A primeira portaria contou com a adesão de todos os estados e do Distrito Federal e estabelece a Secretaria Nacional de Segurança Pública como responsável pela avaliação dos planos estaduais e distrital de combate à violência contra a mulher. A elaboração caberá aos entes federativos, para Michele Gonçalves dos Santos, diretora de ensino e pesquisa da Senasp, a medida contribui para a execução das políticas públicas na área.
17: Reforça a objetividade e a transparência da avaliação desses planos estaduais e distrital, planos esses que são instrumentos bastante efetivos e fundamentais para o planejamento e para a execução das políticas de enfrentamento da violência contra mulheres e meninas em todo o país. Assegura também uma aplicação mais transparente, mais célere e eficaz dos recursos do Fundo Nacional de Segurança Pública para esse fim.
16: A segunda portaria institui um grupo de trabalho para a elaboração de um protocolo nacional de atendimento às vítimas de violência sexual. A ideia é um atendimento mais qualificado em todas as delegacias do país. Além disso, foi anunciado um dia de capacitação em 2 de setembro, chamado de Dia C, destinado a profissionais de segurança pública nas 27 capitais do país. O ministro da Justiça e Segurança Pública, Wellington Lima, falou sobre a importância dessa articulação institucional.
18: A violência contra as mulheres não pode ser enfrentada por uma instituição isoladamente. Portanto, estabelecemos os parâmetros, produzimos conhecimento, capacitamos os profissionais e integramos as instituições.
16: Também foi lançada uma publicação da Escola Nacional de Segurança Pública sobre o tema, que reúne evidências para o enfrentamento às violências de gênero, ainda em celebração às 2 décadas da Lei Maria da Penha. Reportagem Luciana Colares de Holanda.
19: Dicas do Enem.
20: Meu nome é Caroline Santos e a minha dúvida é: como melhorar o meu repertório para a redação?
15: Quem responde pra gente é Juliana Bessa, professora de Sociologia. Vamos ouvir.
21: Galera, para a prova do Enem, é importante a gente pensar que a gente tem 3 sociólogos importantes, o Durkheim, o Max Weber, o Karl Marx, mas é importante que você consiga aplicar as ideias deles aos outros temas que são importantes, assim, como cidadania, movimentos sociais, desigualdade social e também política, poder e Estado. São mais ou menos esses temas que você vai ver na prova do Enem. E é importante também pensar que esses temas dentro, por exemplo, de movimento social, você vai encontrar também na redação. Na redação, nos últimos anos do Enem, a gente teve temas como a questão de desafios para a população negra, para os povos indígenas, a questão das mulheres também, a invisibilidade do trabalho feminino. Então, essas são grandes áreas, mas a gente pode pensar vários temas aí dentro.
15: A prova de redação do Enem será realizada no dia 8 de novembro. 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
0: A Companhia Nacional de Abastecimento, a CONAB, recebe até amanhã propostas para o fornecimento de 5.368 cestas de alimentos.
15: Elas serão destinadas a famílias indígenas do Rio Grande do Sul e Santa Catarina em situação de insegurança alimentar e nutricional.
0: A adesão pode ser feita de forma 100% digital, como explica Everton Santos, diretor de Normas e Sistemas de Logísticas do Ministério da Gestão e da Inovação em Serviços Públicos.
22: Agricultores familiares, cooperativas e associações já podem acessar o site do Contrata Mais Brasil, conferir o edital e participar. Basta fazer o cadastro na plataforma, informar quais alimentos pode fornecer, escolher a oportunidade e enviar a proposta. Tudo em um só lugar.
15: E atenção, os interessados na venda de alimentos devem acessar o site contratamaisbrasil.sistema.gov.br. Vamos repetir? Contrata Mais Brasil, tudo junto, .sistema.gov.br.
0: E essas foram as notícias do Governo Federal.
15: Uma realização da Secretaria de Comunicação Social da Presidência da República.
0: Com produção da empresa Brasil de Comunicação.
15: Fique agora com as notícias do Poder Judiciário e do Congresso Nacional. Uma boa noite.
0: Boa noite para você e até amanhã.

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2: Presidente do STF abre seminário internacional que discute desafios do uso da inteligência artificial no judiciário.
3: Relator no STJ mantém prisão preventiva de tenente-coronel da Polícia Militar de São Paulo, acusado de matar esposa.
2: TSE lança plataforma para combater a desinformação durante o processo eleitoral.
3: Boa noite, eu sou Leandro Bezerra.
2: Eu sou Walter Lima.
3: Supremo Tribunal Federal abre segundo seminário Brasil-Itália da Rede Internacional sobre Sistemas de Justiça e Democracia.
2: O encontro discutiu os impactos da inteligência artificial no judiciário. Marta Ferreira.
4: Na abertura do evento, o presidente do Supremo Tribunal Federal e do Conselho Nacional de Justiça, ministro Edson Fachin, citou riscos concretos do uso da inteligência artificial que desafiam a magistratura, como citações jurisprudenciais inexistentes, vieses discriminatórios reproduzidos a partir de base de dados históricos e a opacidade dos modelos. Na avaliação do ministro, porém, a resposta a esses riscos não pode paralisar a inovação.
5: O caminho parece-nos ser o da experimentação supervisionada, ambientes controlados, registro de ferramentas certificadas, formação obrigatória da magistratura, comitês técnicos e éticos permanentes.
4: A agenda internacional continua amanhã e quinta-feira, com a 17ª Jornada Ítalo-Hispano-Brasileira de Direito Público. O encontro reúne no STF pesquisadores e especialistas dos três países para o intercâmbio acadêmico e a análise comparada de questões relacionadas ao direito constitucional e ao direito público.
3: O ministro do STJ, Reinaldo Soares da Fonseca, manteve a prisão preventiva do tenente-coronel da Reserva da Polícia Militar de São Paulo, Geraldo Leite Rosa Neto.
2: O PM é acusado de matar a esposa, também policial militar. Fátima Uchoa.
6: Pela investigação, em 18 de fevereiro deste ano, na capital paulista, Geraldo teria atirado na cabeça da companheira após discutirem. Depois, teria deitado o corpo dela no chão e alterado a cena do crime para simular suicídio, colocando a arma do crime na mão da vítima. Em abril, o ministro Reinaldo Soares da Fonseca definiu a competência do Tribunal do Júri para julgar a ação penal. E agora, ao negar a liminar, que é uma decisão provisória, o relator no STJ destacou que a prisão cautelar é necessária diante do risco de interferência na produção das provas e dos indícios de que o militar teria tentado alterar a cena do crime. O julgamento definitivo do habeas corpus caberá à quinta turma do STJ.
3: TSE lança plataforma para combater a desinformação durante as eleições.
2: A iniciativa reúne orientações para auxiliar no enfrentamento de conteúdos falsos. Guilherme Firmino.
7: O TSE lançou nesta terça-feira a plataforma TSE Facilita, Plataformas Digitais em Ação. A ferramenta facilita o acesso a informações e orientações sobre a atuação da Justiça Eleitoral e das empresas de tecnologia no combate à desinformação. Para o presidente do TSE, ministro Cássio Nunes Marques, o tribunal e as plataformas têm atribuições e capacidades que se complementam no enfraquecimento aos desafios do ambiente digital. A expectativa é que a ampla divulgação dos materiais contribua para dar mais efetividade às decisões da Justiça Eleitoral.
3: Justiça Federal condena homem que compartilhava na internet imagens de abuso sexual infantil.
2: A denúncia foi apresentada pelo Ministério Público Federal, Sabrine Menezes.
8: Segundo as investigações, o homem armazenava no celular e no computador 237 vídeos e imagens com cenas de conteúdo sexual envolvendo crianças e adolescentes. O material foi disponibilizado na nuvem em três ocasiões durante o ano de 2021. O homem foi condenado a 4 anos e 9 meses de prisão em regime semiaberto, além de multa. A sentença da Justiça Federal em São José dos Campos destacou ainda que o acusado tentou esconder a própria identidade com o uso de dados fictícios nos sites e e-mails para não ser incriminado. Ele foi condenado pelos crimes de distribuição e compartilhamento e posse e armazenamento de conteúdo sexual envolvendo crianças e adolescentes, mas poderá recorrer em liberdade.
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3: A você uma boa noite.
2: E até amanhã.
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10: Eu sou Paula Groba.
11: E eu sou Humberto Pinheiro.
10: E estes são os destaques de hoje do Jornal do Senado, que começa agora.
11: Vacina contra herpes zóster poderá ser oferecida gratuitamente pelo SUS.
10: Novo piso salarial de médicos e dentistas avança e segue para o plenário.
11: Senado aprova indicação de Rodrigo Pacheco para vaga de ministro do Tribunal de Contas da União.
10: Boa noite.
11: Boa noite.
10: Avançou no Senado a proposta que define a implementação gradual do novo piso salarial de médicos e cirurgiões dentistas ao longo de 3 anos.
11: A proposta foi aprovada pela Comissão de Assuntos Sociais e agora segue em regime de urgência para votação no plenário do Senado. As informações com o repórter Márcio Maturana.
12: O novo piso salarial de R$ 13.662 para médicos e cirurgiões dentistas com jornada de 20 horas semanais vai ser aplicado gradualmente ao longo de 3 anos. 40% do valor a partir de 1º de janeiro de 2027, 70% em 2028 e 100% em 2029. Esse é o conteúdo de uma emenda da senadora Tereza Leitão, do PT de Pernambuco, aprovada nesta terça-feira pela Comissão de Assuntos Sociais. O relator foi Fernando Dueire, do PSD de Pernambuco.
13: A implementação gradual do piso assegura que esses empregadores se adaptem de forma planejada, sem demissões e sem interrupção de serviços essenciais.
12: O projeto já tinha sido aprovado nas comissões, mas recebeu emendas no plenário do Senado e, por isso, voltou aos colegiados. Na rede privada, o piso vai ser atualizado todo ano com base no IPCA, em vez de seguir o aumento do salário mínimo geral, como é atualmente. Na rede pública, o reajuste vai seguir leis específicas de cada unidade da federação, sendo que estados e municípios não vão precisar arcar com o aumento, porque o custeio será do Fundo Nacional de Saúde. O texto estabelece também que o trabalho noturno e as horas extras vão valer 50% a mais que o piso, em vez dos 20% para trabalho noturno e 25% para horas extras. Além disso, o projeto mantém o direito a 10 minutos de repouso para cada 90 minutos de trabalho e reforça que a chefia de serviços médicos ou odontológicos deve ser feita por profissionais habilitados nessas áreas.
10: E a comissão mista que analisa a chamada MP da taxa das blusinhas adiou para esta quarta-feira a reunião para a votação da proposta. O colegiado volta a se reunir nesta quarta-feira às 10 da manhã.
11: O presidente deputado Reginaldo Lopes e a relatora senadora Leila Barros ainda buscam um acordo sobre o texto. A medida zera o imposto de importação para compras internacionais de até $50. A MP perde a validade no dia 8 de setembro.
10: O Senado aprovou a indicação do senador Rodrigo Pacheco para o cargo de ministro do Tribunal de Contas da União, o TCU. A votação ocorreu em regime de urgência após articulação de lideranças partidárias.
11: Pacheco vai ocupar a vaga deixada por Bruno Dantas. Ele renunciou ao cargo nesta segunda-feira. Os detalhes com o repórter Douglas Castilho.
14: Com um rito especial, a indicação foi direto ao plenário, onde parlamentares exaltaram a atuação de Rodrigo Pacheco como presidente do Congresso em momentos delicados da história recente do país, como na CPI da Covid-19 e nos atos de 8 de janeiro. Após o resultado da votação, que se deu por 63 votos a favor e 4 contra, Rodrigo Pacheco agradeceu ao autor da indicação, presidente Davi Alcolumbre, aos companheiros de parlamento e falou da importância do papel a ser desempenhado.
15: Eu sei o que representa um tribunal de contas num país em que os recursos são escassos. Quando se fala de recursos públicos e de gastos públicos, todo cidadão tem o dever de cuidar e de zelar pela aplicação do recurso público e tem o dever de se permitir fiscalizar por um controle externo que é desempenhado pelo Congresso Nacional com o auxílio do Tribunal de Contas da União.
14: O projeto de decreto legislativo de indicação do senador agora será encaminhado à Câmara dos Deputados, onde o nome de Pacheco também passará por análise e votação.
10: E nesta quarta-feira, a Comissão de Constituição e Justiça pode votar a proposta que reduz a jornada de trabalho para 40 horas semanais e acaba com a escala 6x1. Um dos favoráveis ao texto é o senador Paulo Paim, do PT do Rio Grande do Sul.
11: O parlamentar citou experiências no Brasil e em outros países que, segundo ele, mostram que a redução da jornada pode melhorar a qualidade de vida dos trabalhadores sem reduzir a produção. Paim fez um apelo para que a proposta seja votada pelos senadores e enfatizou que o fim da escala 6x1 deve ser visto como uma pauta nacional e não partidária. O texto já foi aprovado pela Câmara dos Deputados.
16: Alguns tentam embaralhar esse debate e dizem que o fim da escala 6x1 é uma questão eleitoral. Não é. Eleição passa, a vida da nossa gente fica. Essa é uma causa maior, é uma causa do país, é uma causa humanitária. E por isso, repito, a PEC 221 não tem dono. Não é de partido nenhum, ela é do povo brasileiro.
10: Já o senador Hermes Clã, do PL de Santa Catarina, defendeu responsabilidade e negociação coletiva no debate sobre o fim da escala 6x1. Ele disse que uma regra única pode não atender a todos os setores.
11: Segundo o Clã, a redução da jornada com manutenção dos salários pode elevar o custo da hora trabalhada, afetando contratações, investimentos e preços. O senador também alertou para o risco de o trabalhador precisar de uma segunda renda.
17: É preciso também ter coragem para dizer que uma pauta legítima não pode ser transformada em bandeira eleitoral. É muito fácil anunciar, vamos reduzir a jornada, vamos dar mais descanso. Isso rende aplausos. O difícil é responder, quem vai pagar a conta? Quantos empregos serão afetados? Quanto vai aumentar os custos das empresas? Qual será o impacto sobre os preços?
10: Incitar ou induzir a prática de crimes em locais como escolas, universidades e centros de compras poderá render penas mais duras.
11: A Comissão de Segurança Pública aprovou o projeto que amplia a punição para esse tipo de conduta. A proposta agora segue para a Comissão de Constituição e Justiça. Repórter Bruno Lourenço.
18: O Senado aprovou o projeto de lei que tipifica o crime de massacre. A Comissão de Segurança Pública do Senado aprovou a proposta com normas gerais sobre segurança escolar. E agora a CSP votou a iniciativa que pune a incitação ou o induzimento a crimes contra a paz pública. A relatora, senadora professora Dorinha Seabra, do União do Tocantins, diz que as propostas têm como objetivo reprimir e prevenir atentados, principalmente a instituições de ensino.
19: Os projetos em questão têm como objetivo reprimir e prevenir atentados a instituições de ensino, como os que ocorreram em um passado recente, podendo ser citados aqueles na Escola Estadual Tomásia Montoro, em São Paulo, e na creche Bom Pastor, no município de Blumenau, onde crianças e professores foram covardemente feridos e mortos.
18: O texto, que vai à Comissão de Constituição e Justiça, prevê que se da incitação pública resultar a efetiva prática do crime, a pena será aumentada de 3 a 6 meses e multa para 6 meses a 2 anos e multa. Se o chamamento ao crime for feito por meio da internet, a punição pode aumentar para até o dobro.
10: E a vacina contra o herpes zóster poderá ser oferecida gratuitamente pelo SUS a pessoas com mais de 50 anos.
11: O esquema a ser oferecido é de 2 doses. A proposta segue agora para a Câmara dos Deputados. Repórter Márcio Maturana.
12: A proposta recebeu parecer favorável da senadora Damaris Alves, do Republicanos do Distrito Federal.
20: A vacina Comirnaty já possui registro sanitário no Brasil e a indicação para adultos a partir de 50 anos para indivíduos imunocomprometidos.
12: A vacinação também vai ficar disponível para maiores de 18 anos com imunossupressão ou outra condição clínica que comprometa o sistema imunológico. O herpes zóster provoca lesões na pele, dor nos nervos, ardor, coceira e febre. É causado pelo mesmo vírus da catapora, que pode ficar adormecido durante toda a vida e ser reativado em adultos ou em pessoas com sistema imunológico comprometido, como no caso de doenças crônicas, câncer ou transplante.
0: Portal E-Cidadania. 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
11: Com edição de Paula Groba e trabalhos técnicos de Eliseu Caires, o Jornal do Senado fica por aqui. Acompanhe agora as notícias da Câmara dos Deputados. Boa noite.
10: Boa noite e até amanhã.
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22: Câmara aprova financiamento para motoristas de aplicativo e taxistas.
23: Deputados prorrogam incentivos para doações de combate ao câncer.
22: Parlamentares apoiam discussão sobre o fim da escala de trabalho 6x1.
24: Boa noite. Jandira Feghali, do PCdoB do Rio de Janeiro, enumera as principais pautas em discussão no Congresso. Entre elas, o fim da escala de trabalho 6x1 e a proposta que amplia a participação da União na política de segurança pública. Ela cita ainda projetos sobre terras raras e minerais críticos.
22: Jandira Feghali também defende a isenção de impostos para compras internacionais de até $50. De acordo com a deputada, essas matérias estão entre as prioridades do Congresso no trabalho de esforço concentrado antes das eleições de outubro.
24: Alencar Santana, do PT de São Paulo, defende a redução da jornada de trabalho para 40 horas semanais, sem redução de salário, e o fim da escala 6x1. A proposta deve ser analisada pelo Senado e, segundo o deputado, representa uma medida de proteção aos trabalhadores.
22: Alencar Santana sustenta que a mudança pode melhorar a qualidade de vida dos trabalhadores com mais tempo para descanso, convivência familiar e cuidados com a saúde. O parlamentar também destaca a importância de avançar na votação da proposta no Congresso.
24: De acordo com Maria do Rosário, do PT do Rio Grande do Sul, o fim da escala 6x1 é uma pauta histórica para os trabalhadores brasileiros. Segundo a deputada, a medida garante mais tempo de descanso, estudo e convívio familiar, especialmente para as mulheres.
22: Maria do Rosário também critica o empenho da oposição contra uma medida que, segundo ela, beneficia a classe trabalhadora. Na visão da parlamentar, ao tentar derrotar o fim da jornada 6x1, a oposição não atinge apenas o governo, mas impõe um retrocesso à classe trabalhadora.
24: Tadeu Venere, do PT do Paraná, acredita que a aprovação do fim da escala 6x1 é uma conquista histórica para os trabalhadores. Ao rebater a oposição à proposta, o deputado sustenta que a medida representa apenas o exercício do direito ao descanso, ao estudo e ao convívio familiar.
22: No entendimento de Tadeu Venere, os congressistas que tentam adiar o debate sobre a redução da jornada de trabalho demonstram menosprezo pela qualidade de vida da população mais vulnerável.
24: Márcio Gerri, do PCdoB do Maranhão, classifica o fim da escala 6x1 como um avanço no mundo do trabalho. O congressista ressalta o grande suporte popular ao tema e afirma que posicionamentos em contrário no Congresso não serão capazes de alterar esse apoio.
22: Para Márcio Gerri, a mudança em análise no Senado trará mais qualidade de vida com tempo para o convívio familiar, o lazer e a formação profissional. Ele recomenda acompanhar cada voto dos senadores para conhecer quem defende os direitos dos trabalhadores.
21: Trabalho.
24: A Câmara aprovou um projeto que regulamenta o exercício da profissão de psicopedagogo. O repórter Antônio Vital explica o que ficou definido na medida.
25: O plenário da Câmara aprovou o projeto já aprovado pelo Senado que regulamenta a profissão de psicopedagogo ou psicopedagoga. O texto aprovado recebeu parecer favorável da deputada Franciane Baier, do Republicanos do Rio Grande do Sul. Entre outras medidas, estabelece os requisitos para o exercício da atividade, como a exigência de diploma de graduação em psicopedagogia com estágio prático obrigatório, mas cria regras de transição que permite que profissionais graduados em psicologia, pedagogia, licenciatura ou fonoaudiologia também exerçam a profissão, desde que tenham concluído curso de especialização na área com duração mínima de 600 horas. A proposta também prevê que quem já exerce ou tenha exercido a atividade poderá continuar a atuar na área. O projeto define a psicopedagogia como uma atividade que envolve avaliação e a intervenção em processos de aprendizagem. Quem exerce a profissão trabalha com crianças, adolescentes e outras pessoas que apresentem dificuldade para aprender. A relatora explicou que a atuação não se limita ao desempenho escolar. Dificuldades de aprendizagem podem decorrer de outros fatores, inclusive cognitivos, emocionais e sociais. O projeto foi aprovado de maneira simbólica, sem votos contrários, e a votação foi acompanhada das galerias do plenário da Câmara por representantes da categoria de todo o país. Para o deputado Rodrigo Hollenberg, do PSB do Distrito Federal, psicopedagogos e psicopedagogas são fundamentais para garantir os direitos de quem tem dificuldade de aprendizagem.
3: Essa Câmara hoje vai fazer justiça a uma categoria extremamente importante, eu diria indispensável, para garantir o aprendizado de nossas crianças, mas não apenas de nossas crianças. Como presidente da Comissão de Defesa dos Direitos das Pessoas com Deficiência, eu entendo que esse projeto é absolutamente indispensável para garantir que pessoas com dificuldade de aprendizado possam garantir um aprendizado adequado a partir desse apoio promovido pelos psicopedagogos ou pelas psicopedagogas.
25: Por ser uma atividade interdisciplinar, o projeto deixa claro que o exercício da psicopedagogia não pode ser confundido com o dos profissionais de saúde e educação. O projeto obriga ainda o sigilo profissional e, ao contrário de outros projetos que tratam do exercício de profissões, dispensa a necessidade de um conselho profissional. O projeto que regulamenta a profissão de psicopedagogo ou psicopedagoga seguiu para a sanção presidencial e pode virar lei. Da Rádio Câmara, de Brasília, Antônio Vital.

0: defende reduzir a carga tributária sobre o tabaco e combater o contrabando. Segundo ele, o setor gera empregos a milhares de agricultores e a centenas de milhares de trabalhadores, sendo fonte de emprego, renda e arrecadação.
1: Heitor Xu pede também regras para dispositivos eletrônicos para fumar e a produção nacional. Para ele, legalizar a cadeia produtiva nacional e ampliar a fiscalização podem atrair novas fábricas para o país, gerar mais empregos e elevar a arrecadação, especialmente para seu estado.
0: Transportes. A Câmara aprovou uma medida provisória que permite o uso de 30 bilhões de reais para financiar carros novos para motoristas de aplicativo e taxistas. O repórter Antônio Vital acompanhou a votação.
2: A Câmara dos Deputados aprovou medida provisória que autoriza o governo federal a destinar até 30 bilhões de reais para financiar veículos novos para motoristas de carros de aplicativo, taxistas, cooperativas de taxistas e empresas de transporte escolar. A medida provisória faz parte do programa Move Brasil. Além de ampliar o crédito e permitir a renovação da frota, o texto final aprovado, apresentado pela relatora, a deputada Amanda Gentil, do PP do Maranhão, permite o uso do Fundo de Investimento em Infraestrutura Social, gerido pela Casa Civil da Presidência da República. O fundo poderá financiar a troca de veículos que contribua para reduzir custos ambientais, sociais ou econômicos do transporte urbano. Pode arcar ainda com recursos para financiar o seguro do veículo, itens de segurança destinados a profissionais mulheres e até mesmo custos de cartório. Um dos objetivos é estimular a substituição de veículos antigos por outros menos poluentes e permitir linhas de crédito para profissionais que não conseguem obter financiamento com juros menores no mercado. Para motoristas de aplicativo e taxistas, o acesso fica limitado a um veículo por beneficiário. Para cooperativas de táxi, o limite é de um veículo por cooperado. Já para o transporte escolar, não existe um limite definido. As profissionais mulheres beneficiadas pelo programa poderão ainda ter direito a condições diferenciadas de taxas, prazos e carência, o que será definido pelo Conselho Monetário Nacional. Os benefícios a motoristas particulares e empresas de transporte escolar foram defendidos pela relatora, deputada Amanda Gentil, do PP do Maranhão.
3: Porque, às vezes, muitos desses motoristas de aplicativo, muitos desses motoristas de táxi, eles usufruem de carros alugados, que muitas vezes o valor do aluguel é duas vezes o valor de uma parcela, e que aquele bem, que se você pagar a parcela, vai ser seu. Então, a importância que é nós trazermos um projeto que vai entregar um bem para o trabalhador brasileiro, para que ele tenha mais segurança e renda dentro da sua casa.
2: A medida provisória, que já está em vigor, foi justificada por deputados da base do governo como necessária para incentivar o transporte urbano e a atividade dos condutores. Foi o que disse o deputado Bongás, do PT do Rio Grande do Sul.
4: Precisavam também esses trabalhadores terem financiamento específico para poderem comprar o seu veículo e, ao mesmo tempo, poder usar este recurso para outros utensílios, cartoriais, por exemplo, de seguro. Tudo isso foi incorporado no debate para beneficiar os motoristas de aplicativos nesse país que estavam reivindicando.
2: O texto final aprovado também altera o Código de Trânsito Brasileiro para autorizar que motoristas habilitados na categoria B conduzam caminhões leves, elétricos ou híbridos. Outra mudança inclui a produção de baterias no Programa de Apoio ao Desenvolvimento Tecnológico da Indústria de Semicondutores, conhecido como PADIS. A medida provisória que autoriza o governo federal a destinar até 30 bilhões de reais para financiar veículos novos para motoristas de carros de aplicativo, taxistas, cooperativas de taxistas e empresas de transporte escolar, seguiu para análise do Senado. Da Rádio Câmara de Brasília, Antônio Vital.
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0: Justiça.
1: Júlia Zanatta, do PL de Santa Catarina, cobra explicações do ministro Alexandre de Moraes sobre denúncias divulgadas pela imprensa envolvendo o ministro e o empresário Daniel Vorcaro. A deputada também pediu o afastamento de Moraes e defendeu o impeachment do ministro.
2: Júlia Zanatta acredita que o Supremo Tribunal Federal e o Senado não podem ignorar as denúncias e pede que o ministro se explique em até 48 horas. Para a deputada, os fatos divulgados colocam em dúvida a atuação das instituições e exigem investigação.
1: Hildo Rocha, do MDB do Maranhão, vai apresentar uma proposta para mudar as regras de escolha e permanência de ministros do Supremo Tribunal Federal. Em seu entendimento, pessoas que tenham ocupado cargos comissionados ou mandatos eletivos não poderiam ser indicadas ao STF.
2: Hildo Rocha também defende que os ministros tenham mandato de 5 anos, renovável por mais 5 anos, mediante consulta à população. Ao fim do período, segundo o deputado, eles poderiam atuar como advogados ou professores, mas não poderiam voltar à vida política.
1: Eli Borges, do Republicanos do Tocantins, considera que as eleições para o Senado serão decisivas para o futuro do país. O deputado lembra que caberá aos novos senadores a responsabilidade de sabatinar ministros do STF e de conter o que considera excessos da corte.
2: Eli Borges também pede mais moralização na política e combate à corrupção. Na avaliação do parlamentar, o cidadão deve estar atento aos políticos que defendem o devido processo legal e a soberania popular.
1: Kim Kataguiri, do Missão de São Paulo, classifica como graves as suspeitas de possíveis relações entre ministros da Suprema Corte e envolvidos no escândalo do Banco Master. Ele questiona a inércia das instituições e da sociedade frente às situações divulgadas pela imprensa.
2: Kim Kataguiri critica também decisões da Justiça Eleitoral, alegando supostas diferenças de tratamento entre candidaturas. Ele reclama da suspensão de campanhas por atrasos em declarações eleitorais nacionais, alegando configurar restrição a direitos políticos.
0: Saúde.
1: A Câmara aprovou projeto que prorroga incentivos para doações a instituições de combate ao câncer e assistência a pessoas com deficiência. As informações com a repórter Cibele Comanetti.
3: O plenário da Câmara aprovou o projeto que prorroga até 2031 o prazo para empresas deduzirem do pagamento do imposto de renda doações a instituições sem fins lucrativos, como as Santas Casas, que atuam na prevenção e combate ao câncer ou na reabilitação de pessoas com deficiência. O incentivo acabaria neste ano. A proposta foi apresentada pelo deputado Sérgio Souza, do MDB do Paraná, e recebeu parecer favorável do relator, deputado Antônio Brito, do PSD da Bahia. Os incentivos às doações estão previstos em 2 programas criados em 2012. O Programa Nacional de Apoio à Atenção Oncológica, conhecido como PRONON, e o Programa Nacional de Apoio à Atenção de Saúde da Pessoa com Deficiência, o PRONAS. Os 2 permitem o emprego de recursos privados para financiar projetos desenvolvidos por entidades especializadas e sem fins lucrativos. Segundo o relator Antônio Brito, o PRONON amplia a capacidade de atendimento do Sistema Único de Saúde, o SUS, para a prevenção, o diagnóstico precoce, o tratamento, a reabilitação e os cuidados paliativos de pessoas com câncer. Já o PRONAS aumenta a oferta de assistência às pessoas com deficiência, especialmente no que diz respeito a projetos destinados à reabilitação, diagnóstico, tratamento, desenvolvimento de novas tecnologias e capacitação de profissionais. Antônio Brito comemorou a aprovação da proposta.
4: Quero parabenizar a todos que participaram da elaboração da prorrogação até 2031 do prazo do PRONO e do PRONAS, tão importante na articulação da sociedade civil, do terceiro setor, do governo federal e também das iniciativas privadas no atendimento às instituições filantrópicas, seja ela na área da saúde, no tratamento do câncer, como também nas entidades que atuam com a pessoa com deficiência.
3: O projeto que prorroga até 2031 o prazo para empresas deduzirem do pagamento do imposto de renda doações a instituições sem fins lucrativos que atuam na prevenção e combate ao câncer ou na reabilitação de pessoas com deficiência seguiu para análise do Senado. Da Rádio Câmara de Brasília, com informações de Antônio Vital, Cibele Colmanetti.
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2: Esporte. A Câmara aprovou um projeto que acaba com a obrigatoriedade de férias escolares durante o período da Copa do Mundo Feminina em 2027. O repórter Antônio Vital acompanhou a votação.
6: O plenário da Câmara aprovou o projeto que desobriga as redes de ensino pública e privada de todo o país a concederem férias escolares para todos os alunos durante a realização da Copa do Mundo Feminina de Futebol no ano que vem. Lei de autoria do governo, aprovada no início do ano pelo Congresso, obriga que as férias dos estudantes coincidam com o período do torneio, entre 24 de junho e 25 de julho de 2027. O projeto apresentado pela deputada Anne Ortiz, do PP do Rio Grande do Sul, permite que os sistemas de ensino dos estados e municípios decidam sobre o período de férias escolares, em vez de obedecer ao calendário oficial da competição. Entidades como a Federação Nacional das Escolas Particulares criticaram a obrigatoriedade prevista em lei e alegaram que a alteração do período de férias do meio do ano coloca em risco o calendário escolar exigido pela Lei de Diretrizes e Bases da Educação, que obriga pelo menos 200 dias letivos no ano. A proposta recebeu parecer favorável do relator, deputado Alex Manente, do Cidadania de São Paulo. Para ele, do ponto de vista educacional, não é adequado impor solução uniforme a todos os sistemas de ensino sem considerar as necessidades regionais. O projeto foi aprovado de maneira simbólica pelo plenário, sem votos contrários. O deputado Chico Alencar, do PSOL do Rio de Janeiro, defendeu a medida.
7: O reconhecimento da importância da Copa do Mundo de Futebol está nesse projeto de lei, só que não subordinando os interesses da Copa do Mundo aos sistemas educacionais. Os jogos ocorrem em apenas algumas cidades e, na maior parte das vezes, com um número reduzido de partidas, não se justificando como férias todo o período e em todo o território nacional.
6: Os jogos da Copa do Mundo de Futebol Feminino serão realizados em 8 cidades: Belo Horizonte, Brasília, Fortaleza, Porto Alegre, Recife, Rio de Janeiro, Salvador e São Paulo. O projeto que desobriga as redes de ensino pública e privada de todo o país a concederem férias escolares para todos os alunos durante a realização da Copa do Mundo Feminina seguiu para análise do Senado. Da Rádio Câmara de Brasília, Antônio Vital.
2: Educação.
1: Ranieri Paulino, do Republicanos da Paraíba, propõe diversificar a educação profissional e tecnológica, ampliando a oferta em pequenos municípios, áreas rurais e regiões, conforme as demandas e as vocações específicas.
2: Para tanto, Ranieri Paulino apresentou um projeto que altera o Estatuto da Juventude e o Pronatec, articulando formação, trabalho, emprego e renda às características econômicas, sociais e culturais de cada território nacional e local.
1: Termina agora o Jornal Câmara dos Deputados, produzido pela Rádio Câmara, com trabalhos técnicos de Everson Urani e apresentação de José Carlos Andrade e Márcio Aquilissardi. Uma boa noite para você.
2: Uma ótima noite. A Voz do Brasil volta amanhã. Você ouviu A Voz do Brasil. Boa noite.

0: 10 horas.
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2: Agora, deu play no sucesso. Play Sertanejo. Que bom estar contigo aqui. Obrigado pela amizade, pelo carinho da sua audiência. Para você que faz aqui da nossa rádio a sua companheira de todos os dias, hein? É uma alegria imensa contar com vocês. A gente segue tocando o melhor da música sertaneja. É hora de Edson Hudson.
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0: João Nelore Texano e a participação especial de PPA, Pedro Paulo e Alex pra fechar nossa primeira hora juntos. Antes teve Matheus e Cauã e Lauana Prado, ainda de Paulo e Paulino com Estrelinha, participação especial de Marília Mendonça. E abrimos a sequência com Edson Hudson. Daqui a pouquinho eu volto, vem aí a segunda hora de hoje do Play Sertanejo.
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3: 10 e 13.
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0: Opa, é quinta-feira, minha gente. É o nosso Play Sertanejo que já tá de volta. É uma alegria imensa estar com vocês aqui na maior audiência sertaneja em todo o nosso Brasil, hein? Vamos de moda, vamos de Júlia e Rafaela com Ana Castela. 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

0: mãe, Leandro, fofoca do ano, hein? Pensa numa fofoca. Teve a participação especial da dupla Danilo e Davi. Antes teve a Patrícia e Manuela, não é fácil não. Naquele ritmo bem legal, um contagiante que anima a sua quinta-feira. Também teve Michel Teló, aí a roça vence. A Fiorella cantou e abrimos a segunda hora de hoje. Começamos esta sequência de sucessos com a Júlia e a Rafaela, junto da Ana Castela. Ô, moçada bonita, que bom estar com vocês, hein? Brasil todinho sintonizado aqui na rádio, curtindo o nosso Play Sertanejo. Essa programação sertaneja recheada de muita moda boa, hein? Já já eu volto junto com você.
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3: 10:28.
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0: Boa quinta-feira pra você que sintoniza aqui a nossa rádio. Esse é o Play Sertanejo. O Brasil todinho sintonizado junto com a gente, curtindo a maior audiência do Brasil, hein? A gente segue juntos. É hora de Taeme e Thiago com Gabriel Gava.
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0: Maria Cecília Rodolfo, na quinta-feira mais sertaneja, é o nosso play sertanejo. Antes teve a Luísa Martins, também o Maurício e Eduardo na música Solteira no Mundo, hein? Abel e Benício, e a gente abriu a sequência com a Taíme e o Thiago, junto do Gabriel Gava. É quinta-feira, minha gente, estamos na contagem já regressiva para a chegada da sexta-feira, hein? É ou não é? Uma boa quinta para você que sintoniza diariamente a nossa rádio para curtir essa programação feita com muita dedicação, né? Levando até você o melhor da nossa música sertaneja, a nova geração do sertanejo, os clássicos também, né? Os medalhões, enfim. Uma boa quinta! Já já eu volto com você, hein?
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3: 10h41.
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0: Opa, de volta ao nosso Play Sertanejo, o melhor da nossa música sertaneja pra você. Olha, o Felipe Araújo, ele lançou a música Estranho de Novo no EP Felipe Araújo Volume 1, hein? E essa faixa, ela fala sobre como é difícil reencontrar um ex-amor e ter que fingir que vocês são apenas dois desconhecidos. Bora curtir.
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0: Quase.
1: Dani Danilo com a música Quase. Antes teve o Zé Vitor com o Rael e a participação do Murilo Rufi. Antes teve Lucas e Rodrigo, meu xará Lucas, né? Com o famoso Cara da Serenata. Participação de Luan Pereira e da dupla Vitor e Luan. E a gente abriu a sequência com o Felipe Araújo, Estranho de Novo. É quinta-feira. É Play Sertanejo, a maior audiência sertaneja do Brasil para você curtir aqui nessa rádio maravilhosa, hein? Dando eco, gente, por onde passa, todo mundo sintonizado com a gente aqui no Play.
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3: Independência FM. 10h55.
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1: Salve, salve, simpatia. É quinta-feira. É o Play Sertanejo que tá de volta. Vamos embora de Felipe Rodrigo.
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0: Naessa, participação especial do Traia Véia. Antes teve a Ana Castela, teve também o Bruninho e Davi, faixa 3, a participação do Gustavo Lima. E abrimos a sequência com o Felipe Rodrigo Dois Gumes. E assim, a gente coloca aqui ponto final em mais uma edição do Play, viu? Um abraço carinhoso a cada um de vocês. Amanhã já é sexta-feira e eu te espero aqui em mais uma edição do Play Sertanejo. Saúde, paz e tudo de bom pra você. Até amanhã.
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3: 11 e 8. 11 e 8. 11 e 8. 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

0: Tem uma sexta-feira, né? Toda elas.
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0: meus queridos Jorge e Matheus. 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
1: Meia-noite 36.
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0: 4h20.
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1: Ô, Ziquito, faz aquele toque assim, ó.

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1: 4:38.
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0: 4h53.
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2: Bom dia, 5h35.

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Creio em Deus Pai Todo-Poderoso, Criador do céu e da terra, e em Jesus Cristo, seu único Filho, nosso Senhor, que foi concebido pelo poder do Espírito Santo, nasceu da Virgem Maria, padeceu sob Pôncio Pilatos, foi crucificado, morto e sepultado, desceu à mansão dos mortos, ressuscitou ao terceiro dia, subiu aos céus, está sentado à direita de Deus Pai Todo-Poderoso, donde há de vir a julgar os vivos e os mortos. Creio no Espírito Santo, na Santa Igreja Católica, na comunhão dos santos, na remissão dos pecados, na ressurreição da carne, na vida eterna. Amém. Ave Maria, cheia de graça, o Senhor é convosco. Bendita sois vós entre as mulheres, e bendito é o fruto do vosso ventre, Jesus. Santa Maria, Mãe de Deus, rogai por nós, pecadores, agora e na hora de nossa morte.

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2: Olá, amigo, minha amiga, gente boa, pedimos licença, né, para chegar mais uma vez na sua casa, no seu trabalho, né, onde você estiver, trazendo para você, para sua família, para todo mundo, né, mais uma nova edição do programa O Homem e a Terra, serviço de comunicação do IDR Paraná, que é o Instituto de Desenvolvimento Rural do Paraná e a Par Emater. Aqui na produção e apresentação, estou eu, Amarildo Alba, conversando com você nesta sexta-feira de lua minguante, 9 de outubro de 2026, Dia Mundial dos Correios, Dia do Atletismo e Dia de São Dionísio também. Bom, e na próxima semana temos a celebração de duas datas importantes também, né? Na quinta-feira, dia 15 de outubro, o Dia Mundial da Mulher Rural, e na sexta, 16, o Dia Mundial da Alimentação. Então, para comemorar esses dois dias, essas duas datas, né, o sistema SEAGRE, que reúne o IDR Paraná, a SEASA, a ADAPAR e a própria Secretaria da Agricultura, realiza, né, em Curitiba, lá na sede do IDR Paraná, na quinta e na sexta, né, a Feira da Agroindústria Familiar. Então, evento que a gente vai conhecer melhor, chamando aqui a reportagem do jornalista Gabriel Ramos.
3: A iniciativa busca aproximar os consumidores da produção da agricultura familiar e dar visibilidade ao trabalho das famílias rurais na transformação de matérias-primas em alimentos. Durante os dois dias, o público poderá conhecer e comprar produtos de diferentes regiões do Paraná. Serão 12 estandes de expositores da agroindústria familiar, com produtos como cogumelos, doces de leite, embutidos, café, geleias, queijos, chás, mel e morangos. Além da feira, a programação destaca a participação das mulheres na atividade rural e o seu papel no desenvolvimento econômico e social do campo. Na quinta, das 9 da manhã às 11h30, será realizado o Encontro de Mulheres Líderes Rurais, com atividades voltadas à troca de experiências e à discussão sobre o papel das mulheres na gestão das atividades rurais. Na sexta, as atividades serão voltadas à educação alimentar, sustentabilidade, promoção da saúde e autocuidado, com ações relacionadas às campanhas Outubro Rosa e Novembro Azul.
2: E agora, né, a gente abre espaço para a participação do extensionista, o agrônomo Anderson Elling, do IDR Paraná de Marechal Cândido Rondão. Ele que tem um convitinho, né, para fazer para você, meu amigo, para você, minha amiga, agricultora das regiões de Toledo e Cascavel.
4: Olá, Marildo. Olá, ouvintes do programa O Homem e a Terra. Hoje estou passando aqui para fazer um convite especial para os agricultores de Marechal Cândido Rondon e dos municípios aqui da região para estarem participando do Encontro de Boas Práticas e Conservação dos Solos Agrícolas, que será realizada na próxima quinta-feira, dia 15 de outubro, a partir das 13 horas, no auditório da Cimacar. Esse encontro ele é promovido pelo Conselho Municipal de Desenvolvimento Agropecuário de Marechal Cândido Rondon e pelo Instituto de Desenvolvimento Rural do Paraná, IDR Paraná, com apoio da Prefeitura de Marechal Cândido Rondon. Então, vamos ter uma palestra sobre manejo e conservação de solos com o pesquisador da Embrapa Soja, Dr. Henrique De Biasi, que hoje é uma referência nacional nesse assunto. E na sequência serão apresentados os resultados do primeiro desafio de boas práticas e conservação dos solos agrícolas de Marechal Cândido Rondon, com a premiação dos agricultores que se destacam aí no manejo e na conservação de suas áreas. Mas afinal, o que é esse desafio? Então a ideia ela surgiu no ano passado, mais ou menos aí nessa mesma época do ano, entre setembro e outubro, quando nós tivemos chuvas volumosas e muito intensas em toda a região. Então essas chuvas provocaram vários problemas relacionados à erosão do solo, estragaram várias estradas rurais e mostraram claramente uma questão muito importante. Em muitas situações, a água da chuva não está infiltrando no solo como ela deveria e ela acaba escorrendo pela superfície desse solo. E aqui está um ponto bem importante, né? Então, mesmo com todos esses problemas que nós tivemos na safra passada, a gente teve uma colheita recorde, uma safra recorde. Então, isso não significa que o problema ele não existe, mas ele mostra que em anos chuvosos, como que tivemos aí no ano passado, como está ocorrendo esse ano, o problema ele fica mais visível. Então, nós enxergamos o terraço cheio de água, a água escorrendo sobre o solo, a erosão, os danos nas estradas. Já em anos de pouca chuva, o problema muitas vezes ele não aparece aos nossos olhos, mas ele aparece lá no bolso do agricultor. Por quê? Porque essa água que não infiltra no solo, ela vai embora. E quando nós ficamos aí 10, 15 dias sem chuva, essa água que poderia estar armazenada no solo, disponível para a planta, ela não está. Então esse solo está sem uma reserva de água e a cultura vai sofrer mais rapidamente com a estiagem. Então, podendo ocorrer a redução da produtividade, aumentando o risco desse produtor, ele vai acionar o seu seguro rural, acionar o Proagro. Então, foi justamente buscando entender um pouco melhor essa situação que nós propusemos o desafio de boas práticas e conservação dos solos agrícolas. Então, foram avaliadas as áreas agrícolas de produtores rurais aqui de Marechal Cândido Rondon, avaliando a estrutura do solo por meio do método DRESS, que é o diagnóstico rápido da estrutura do solo, além das análises químicas da superfície, de 0 a 20 centímetros, e da subsuperfície, de 20 a 40 centímetros, e também as análises granulométricas. Cada um desses critérios recebeu uma pontuação, e ao final nós chegamos a um ranking das áreas que apresentam melhor condição de manejo e melhor condição de conservação de solos. Então, o trabalho desses agricultores será reconhecido e premiado durante esse encontro. E mais do que uma premiação, né? Nós queremos valorizar justamente esse trabalho de quem já vem adotando boas práticas e, ao mesmo tempo, estimular que outros agricultores venham a seguir esse exemplo também. Então, nós queremos entender, com essas experiências, quais as práticas que estão sendo utilizadas por esses agricultores e que apresentam os melhores resultados e buscar uma forma de ampliar o acesso aos demais agricultores a essas técnicas, essas tecnologias para a conservação dos solos. E por que conservar o solo? Então, conservação de solos não significa apenas evitar a erosão. Conservar o solo é melhorar a infiltração e o armazenamento de água, reduzir as perdas de produtividade, aumentar a eficiência dos insumos e dar uma maior segurança produtiva, principalmente naqueles anos de estiagem. Então, por isso, deixamos aqui o convite para todos os agricultores de Marechal Cândido Rondon e da região, dia 15 de outubro, a partir das 13 horas, no auditório da Cimacar. Então, venha participar, conhecer os resultados do desafio, ouvir o Dr. Henrique De Biase e, principalmente, discutir conosco como podemos melhorar cada vez mais o manejo e a conservação dos nossos solos. Esperamos vocês. Até mais!
2: Você conferiu aí a participação do extensionista, né, do agrônomo Anderson Helling, do IDR Paraná de Marechal Cândido Rondon, ele que falou do encontro técnico sobre boas práticas e conservação do solo agrícola, evento que acontece na próxima quinta-feira, dia 15, em Marechal Cândido Rondon. Então, você que ficou com dúvidas, quer participar, né, quer tirar essa dúvida, pode ligar para o próprio Anderson, que tem o telefone e também o WhatsApp de número, anote 45, que é o DDD, e o número 99967-4589. Bom, e agora a gente vai ver aqui como está a comercialização das principais frutas colhidas nesta época do ano aqui no nosso estado, acessando o relatório com pesquisa de preços que a Ceasa divulgou nesta última quarta-feira, dia 7 de outubro. Né? Mercado aí que anda meio complicadinho, segundo o pessoal da Secretaria da Agricultura, em virtude do tempo mais úmido, mais chuvoso, que está dificultando então a entrada de máquinas nas plantações para se fazer a colheita. Bem rapidinho, vamos ver aqui a Ceasa de Londrina, onde o abacate margarida foi vendido por R$35 a caixa com 25 quilos, a laranja pera tamanho médio R$35, também a caixa com 20 quilos, limão taiti médio R$100 a caixa com 23 quilos, morango R$10 a bandejinha com 300 gramas, banana caturra de primeira R$2,50 o quilo e a goiaba vermelha R$120 a caixa com 20 quilos. Vamos ficando por aqui, desejando, né, a todos vocês uma ótima sexta-feira, um excelente final de semana também para todos e até segunda, tá certo? Quando estaremos aqui de volta, né? Para conversar com você, trazer para você, aí para sua família, para todos, mais uma nova edição do programa O Homem e a Terra. Forte abraço, fiquem com Deus e até lá!
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21: Olá, tudo bem? Bom dia. 7 horas e 29 minutos, hora oficial do Brasil, 7h29, manhã de sexta-feira, 9 de outubro. Tempo instável, chovendo aqui na região sudoeste, já choveu durante a noite, temperatura amena no começo de mais uma manhã e a gente vai a partir de agora até as 8 horas com você no nosso Jornal da Manhã.
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21: Hoje aqui no Jornal da Manhã nós vamos conversar com o pároco da Igreja Matriz Nossa Senhora Aparecida de Salto do Lontra, Padre Delcir Poletti, e vamos falar, claro, sobre a programação que está acontecendo das novenas em honra à Nossa Senhora de Aparecida, nossa padroeira, e também, claro, a programação para a festa, que é no dia 12 a comemoração, mas a festa em Salto do Lontra será então no dia 11, no próximo domingo. São 7h30, o Jornal da Manhã já está no ar.
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21: Muito bem, como a gente citou, então estamos recebendo aqui no Jornal da Manhã o pároco da nossa Igreja Matriz aqui de Salto do Lontra, a Igreja Matriz Nossa Senhora de Aparecida, o Padre Delcir Poletti, que está conosco. Seja bem-vindo mais uma vez, Padre. Bom dia.
23: Bom dia, Wesley. Bom dia a você também, ouvinte, né, que sempre acompanha esta programação.
21: Bom, Padre, a gente tem aí, então, no próximo dia 12, segunda-feira, o dia da nossa padroeira, padroeira do Brasil, padroeira também aqui de Salto do Lontra, Nossa Senhora de Aparecida. Tem toda uma programação preparada para celebrar aí o dia 12, mas antes da gente falar propriamente aí das novenas que já estão acontecendo na nossa matriz, falarmos também da comemoração dessa celebração que será no dia 11, na véspera, portanto, mas vamos falar um pouquinho do início aí, de alguns dias atrás já, ou meses, dá para a gente dizer, que começou também, para preparar todo esse contexto, a peregrinação, né, Padre?
23: É claro que quando a gente está já se aproximando da solenidade do dia 12, tudo isso começa já com uma antecedência, com um tempo já de preparação. Então nós iniciamos a peregrinação com a imagem de Nossa Senhora pelas comunidades da nossa paróquia no dia 6 de setembro, era um domingo à noite, nós saímos com a imagem de Nossa Senhora desde a matriz e iniciamos na Capela Santo Antônio e depois então cada noite... cada dia nós passamos numa comunidade. Então a paróquia Nossa Senhora Aparecida, ela é constituída por 28 comunidades, né? 27 e 28 com a matriz. Então assim peregrinamos, né, com a imagem, com a celebração eucarística, participação. Uma comunidade levava a imagem noutra comunidade e ali se celebrava então a Eucaristia junto e foi assim um momento muito especial, cada comunidade poder vivenciar, sentir, né? Então essa presença também é a força, a espiritualidade mariana que move e que nos leva ao encontro também na celebração eucarística. Então assim foi uns dias assim bem intenso também, mas dias assim com aquela espiritualidade mesmo da acolhida, do encontro, dessa confraternização também, né? Então foi assim bem enriquecedor espiritualmente, né? E aí depois, claro, terminando a peregrinação pelas comunidades, iniciamos o dia 3 de outubro a novena em si, né, os 9 dias aqui na matriz.
21: Momentos muito bonitos, né, Padre, de fé, de devoção e algumas pessoas também, inclusive, que fizeram todas as 28 comunidades em todas as capelas, né, Padre?
23: Isso, nós tivemos esse ano até em relação a outros anos, tivemos um grupo expressivo, assim, foram 20 é 27, é o melhor, 25 pessoas, né, que participaram todos os dias, e em torno de 30, mais ou menos, assim, que pelo menos faltaram um dia, né? Mas que acompanharam praticamente todas as celebrações, né? Vivenciaram também. Então, essa saída, ir, né? Então, isso com certeza também provoca esse encanto, essa admiração, esse amor, de fato, por aquela que, por amor também, dedicou a sua vida por cada ser humano, por cada um de nós.
21: Com chuva, com temporal, com sol, todo o pessoal estava lá, né, padre?
23: Isso mesmo, né? Então, nós tivemos aí nesses dias, no mês de setembro, né, também alguns dias que não foram tão
21: né, fáceis, né?
23: Fáceis, né? Ou seja, com até mesmo temporal e chuva, mas é interessante porque em nenhuma comunidade atrapalhou, na verdade, né? Parece que na hora da celebração, parece que a chuva acalmava, ou então, né, esperava também a imagem chegar para depois começar a chover. E então foi assim bem interessante, bem bonito.
21: Bom, e depois dessa caminhada toda, desses momentos especiais aí de muita fé, de muita devoção, e como o padre falou também, né, de confraternização, de partilha, essa questão toda envolvendo as comunidades, tivemos então o retorno da imagem de Nossa Senhora aqui para a matriz, onde começou então a novena, né, padre?
23: Isso. Então nós, dia 2 de outubro, nós celebrávamos na Capela Sagrada Família, no bairro Itaipu, e dia 3, a comunidade do bairro Itaipu, né, nossa Sagrada Família, fez então essa caminhada também desde o bairro até a matriz, né? Fizeram essa caminhada pelas ruas, e aí chegaram até a matriz, e onde foi recepcionada a imagem, também toda a comunidade, e iniciou-se a novena, né? A novena, então, que também a cada dia são grupos, né, que preparam pastorais, movimentos, né, todo o setor também, né, da sociedade, né, que também desejam, né, participar desse momento. Então também aí nós temos, vamos dizer assim, essa alegria da comunidade também, né, participar. E todos os dias está sendo assim bem interessante, né? Porque cada grupo vai se organizando para preparar também a liturgia, fazer aquilo que de fato corresponde à vivência e também à celebração. Mesmo no dia da eleição, né? Que foi dia 4, né? O segundo dia da novena, nós fizemos de manhã, no domingo de manhã, sem luz, né? Sem luz, porque, né,
21: temporal
23: durante a noite, uhum. Mas assim, a participação, né, não deixou, manteve o mesmo ritmo, então foi muito bom e está sendo muito bom também, né?
21: Bom, e cada dia também temos a participação, a presença, a visita de um padre também aqui na nossa comunidade, Padre Delcir.
23: Isso, né? Cada noite, né? Então, tem um padre que foi convidado para refletir também, trazer presente toda a temática. Ontem à noite nós tivemos o Padre Emerson, né? O Padre Emerson que, antes de ser padre, trabalhou um ano aqui, fez a sua experiência de pastoral. O ano também foi, no início deste ano, ele foi ordenado diácono aqui, depois então foi ordenado padre em Planalto, e ele rezou a primeira missa dele, vamos dizer assim, a primeira missa aqui no Salto, né? Claro, ele já atua na outra paróquia de dois vizinhos, mas aqui no Salto foi a sua primeira missa, né, rezada. Então, ontem à noite também, com a presença, que nem eu falava antes, são grupos, né, que também ajudam. Ontem à noite era pastoral familiar, pastoral do batismo, do matrimônio, floriculturas, escola de balé, papelarias, clínicas de fisioterapia, academias, né, que também participam junto, se organizam para fazer melhor a celebração.
21: E todas as noites, e no domingo que foi pela manhã também, mas enfim, todos os dias a igreja lotada, né, padre?
23: Sim, isso mesmo. Né? Então a participação, os que estão fazendo a novena, então também se compromete, né, porque se você vai fazer a novena é 9 dias, né? E não é um dia, né? Uhum. Daí já não é novena.
21: Exatamente.
23: Né? Você vai fazer 3 dias tríduo, né? Uhum. Então, é 9 dias, né? Então, por isso chamado a novena. Então, o pessoal se coloca também para fazer os 9 dias, né? Então, por isso que também sempre todos os dias, né, todas as noites, estão a igreja lotada.
21: A gente vê o Brasil, a padroeira do país, né, Nossa Senhora de Aparecida, padroeira de São Lontra também, Nossa Senhora de Aparecida, a gente observa, a gente vê isso, né, padre, essa devoção, essa fé muito forte na nossa região, aqui no nosso município, em relação à Nossa Senhora de Aparecida, né, padre?
23: Porque na verdade assim, Maria ela sempre está ligada justamente ao povo, né? Não é por nada que Jesus, quando aos pés da cruz, vai entregar a sua mãe para ser a mãe também, né, de todos aqueles que viriam acreditar nele, né, aqueles que viessem a também segui-lo. Então eis aí, né, a sua mãe, né? Então Jesus que entrega a sua mãe a toda a humanidade. Então nós temos assim que aonde ela aparece se identifica. Então a realidade do povo brasileiro é uma realidade justamente da qual ela vem também para auxiliar, para amparar, para dizer que a humanidade não está só, né? E que ela nos conduz a seu Filho Jesus, o Salvador. Então, se a gente pegar, por exemplo, aqui, né, no Brasil, nós temos a Nossa Senhora Aparecida, né? Então, só muda na questão do título local. Por exemplo, se a gente pegar, vamos dizer, em Portugal, em Fátima, né? Você pega em Fátima, você vai, chega lá também, multidões, né? Tive a graça também de participar de uma das noites lá em Fátima, né? Multidões também que chega, porque se identifica com aquela realidade, né? Se você vai, por exemplo, no México, Nossa Senhora de Guadalupe, né? Então também multidões. Então é assim, cada lugar onde ela, né, ela aparece com o título sempre relacionado a alguma questão. Aqui, né, toda a questão da escravidão e assim por diante, como nós sabemos aí, né, o contexto de onde ela surgiu. Então, por isso, vamos dizer assim, é a mãe, né? A mãe que tem esse carinho para com seus filhos, né? Sempre ela está atenta também às necessidades e pede, né? Tanto que no primeiro milagre de Jesus, Maria estava ali presente, Maria disse, fazei tudo o que ele vos disser. Mas ela percebeu, né? Ela percebeu, e aí então se dirige ao filho e pede para as pessoas que estavam aí, façam o que ele vos pedir, né? E quando o pessoal fez o que Jesus pediu, o milagre aconteceu, né? Então assim também para a nossa vida.
21: E sendo, acima de tudo, na sua humildade, né, padre? A humildade de Maria, né? Sabendo mesmo sendo a mãe do Salvador, mas não ela no centro da atenção, né? Então isso também é muito comentado nesse período agora de Nossa Senhora, nas novenas. Essa temática é trazida até para os fiéis, para a comunidade de modo geral, né?
23: Com certeza, né? Porque quando Maria recebe também esse convite dela ser a mãe do Salvador, ela, claro, fica perturbada, mas depois ela se alegra, né? Ela se alegra e já se coloca a serviço, né? Então, porque ela entendeu de fato, né, que aquele presente que ela estava recebendo é também um presente para fazer acontecer a vida, né? Então ela aceita justamente e já se coloca a serviço. A serviço também da vida. Ela vai, já vai ao encontro, né, da sua prima Isabel, que também estava necessitando, né? Então ela vai, e aí esse encontro também, podemos dizer, de duas mães agraciadas pelo dom também da fecundidade, Maria jovem e Isabel já de idade, né? Então nós temos ali um grande encontro do Antigo com o Novo Testamento. Temos duas mulheres, né? Temos a jovem Maria e já a senhora, né, Isabel. E delas, então, ali surgem dois, né? Ou seja, de Isabel, João Batista. João Batista é aquele que vai o quê? Vai preparar justamente os caminhos, aquele que vai anunciar, eis o Cordeiro de Deus, né? Uhum. E Jesus, né? Ou seja, a novidade, né? Que Maria, então, traz para a humanidade, né? Então, veja, são encontros de vida, né?
21: Sem dúvida. Padre, e a temática geral, assim, para a novena, qual que é o tema esse ano? E também, claro, cada novena tendo um subtema na sequência, né, Padre?
23: Sim. Então, o tema, na verdade, desse ano, a gente também pegou em conformidade com o Santuário Nacional de Aparecida, né? Que então é a base também, né, dessa, né, também da nossa espiritualidade. E esse ano, então, vem com Maria, né, em comunidade, né, assim, ouvir e praticar a palavra, né? Então, estar atento à palavra, né? Porque a palavra é o verbo encarnado também, né? Então, no princípio era a palavra, e a palavra estava com Deus, e a palavra era Deus, e a palavra se encarnou e veio habitar entre nós, né? Então, é necessário justamente o quê? Conhecer, né? Conhecer e aí praticar, né? Colocar em prática no dia a dia. Então, essa temática que está sendo desenvolvida também aí todas as noites, claro que a geral é essa, né? Em comunidade. Porque se você perceber, todo o contexto bíblico também ele surge de comunidade. E o cristão, ele vive comunidade, né? Porque Jesus, a primeira sua missão também é já ir convocar, já foi, convocou as, vamos dizer assim, os discípulos para viver justamente o quê? Em comunidade. Então, dizer que é cristão, mas não participa de comunidade, daí fica a desejar, né? Então, nesse sentido aí, em comunidade, né? Ouvir e aí praticar também a palavra.
21: Muito bem. Já temos a novena, então, que começou no último sábado, né, padre? No dia 13, aqui em Saldo Lanto, foi a chegada da imagem de Nossa Senhora. E a sequência agora, qual que é a programação desde então e a partir de hoje, nessa sexta-feira, até no domingo? Porque é dia 12, o dia de Nossa Senhora, a data realmente, mas a comemoração, a festividade vai ser na véspera, padre, no domingo, é isso?
23: Isso. Então nós temos... já dando também esse destaque no dia de hoje, né, que é o sétimo dia da novena, né, hoje nós vamos ter então a bênção das velas, né, cada noite a gente traz um objeto ou uma realidade. Ontem à noite a bênção das gestantes, né, por ser o dia do nascituro, né, aquela criança que está sendo gestada no ventre materno, então por isso a bênção das gestantes. Mas hoje nós temos a bênção das velas, né? E quem vem nos ajudar aqui é o padre Hélio, né, Sofientini Albano, pároco de Nova Esperança, então vem nos auxiliar. E hoje nós temos aí também a RCC, o Colégio Estadual Irmã Maria, grupos de famílias, escolas de futebol, engenharia civil, lanchonetes, restaurantes, pizzarias, panificadoras, né? Então, sempre, cada dia, um grupo, né, que vem para também auxiliar e fazer acontecer as celebrações. Já no dia 10, então, no próximo sábado, nós temos aqui a bênção da saúde. E também... será o vigário paroquial lá da Concatedral de Beltrão, padre Clayton Bosch, né, que vem também nos auxiliar. E no domingo, então, nós temos aí uma vez que o dia 12 vai ser na segunda-feira, então nós achamos por bem, juntamente com conselhos de pastorais, achamos por bem fazer a festa social no domingo, né? E pela proximidade também aqui, o pessoal, tem muita gente que vai até o santuário, né? Então, para deixar assim livre também, né, o dia de dia 12, e se alguém queira também dar um pulinho até lá no santuário, lá também tem o dia para isso, né? Muitos falavam assim, geralmente no dia 12, mas nós queremos ir até o santuário. Né? Então aqui nós vamos fazer a festa, e por ser no domingo também, já o pessoal já vai estar... Né? Então nós teremos já desde manhã do dia 11, né? Então nós teremos às 8 horas da manhã a procissão, né? Com a bênção dos carros, saindo lá da Defesa Civil e até a frente da igreja. Então a bênção dos carros, motos, bicicletas, maquinários. Às 9h30 a oração do terço na igreja. E às 10 horas, então, nós teremos a Santa Missa. Né? E aí, com a Santa Missa, nós concluímos a novena, né? Porque será o nono dia da novena. Né? Então, vamos concluir a novena. E aí, depois, então, segue também, né, as festividades, aí, né, o almoço, o churrasco e assim por diante. Né? Então, essa programação é do domingo, que será então também aí o dia da festa. E no dia 12, que é a solenidade mesmo, nós teremos então a Santa Missa às 9 horas da manhã. Às 9 horas, e em agradecimento também por toda essa vivência, desde a peregrinação pelas comunidades, né, a novena, o dia da festa. Então nós queremos concluir com esta solenidade em homenagem então à Virgem Santíssima.
21: Muito bem, então a festa realmente no domingo, no dia 11, mas tem também na segunda-feira, vai ter a celebração às 9 horas da manhã. Isso. E hoje até no sábado às 19h30, padre?
23: Sim, às 19h30. Então, durante a semana está sendo, né, aí até sábado às 19h30.
21: Muito bem, então hoje às 7h30 da noite, amanhã às 7h30 da noite, no domingo 9 da manhã e na segunda-feira também às 9 horas da manhã, né?
23: Isso. E também lembrando que, por exemplo, agora, nessa semana, até hoje, na verdade, porque já é sexta-feira. Já é sexta-feira. Né? Então, hoje à noite ainda nós temos a chamada quermesse. Né? O que, que é a quermesse? Depois da celebração da missa, então lá no centro social, né? Catequético lá, tem o espetinho, pastel, cachorro quente, né? E hoje à noite também vai ter uma música, assim, um som ao vivo lá.
21: Olha,
23: né?
21: Aí, que maravilha.
23: Isso, um pessoal que vai cantar, né? Uhum. Então, som ao vivo, né? E aí você pode também participar lá, né? Degustar um pastel, um espetinho, né? Um cachorro quente aí, né? Que o pessoal prepara sempre com muito carinho, né?
21: Em relação ao domingo, padre, após o almoço, alguma outra programação a mais? Inclusive tem também aí os envelopes, né? Como que é a programação aí para quem quer também contribuir com a nossa paróquia? E além do mais também os churrascos, padre, ainda pode fazer reserva? Qual que é a orientação? Até para o pessoal não deixar muito em cima da hora, né? Quem puder já reservar o seu churrasco, quanto antes é melhor, né, padre?
23: É, com certeza, né? Porque você deixa tudo lá para o domingo às 11h30 da manhã, e aí complica, não, né? fica bem difícil, né? Então a gente já está pedindo, né, para o pessoal, para não deixar para a última hora, até mesmo porque tem uma equipe de organização, e essa equipe precisa, né, na verdade, saber a quantidade também, né? Ah, vai cortar 1.000 quilos de carne, né? De repente vende 500, e aí? Né? Então, porque teve já algumas festas passadas que acabou sobrando vamos dizer, em torno de 30 espetos, né? E aí, queira ou não, 30 espetos são 90 quilos de carne, né?
21: Talvez está ali o lucro, né?
23: Sim, né? Então, até para facilitar para o pessoal, a organização e tudo mais, né? Porque aí já tem uma base já para quanto que se coloca, né? Então, os pontos também de venda na secretaria paroquial hoje e também amanhã cedo, né? E também com o pessoal

0: suíno e também o frango. Mas o frango, outras vezes, a gente vendia no sentido do frango inteiro. Então, esse ano vai ser coxa sobre coxa, né? Então,
1: No
0: são
1: espeto.
0: cinco, e no espeto, são 5 unidades, né? Então, para facilitar também a todo o manuseio e assim, né? Porque muitos até preferem que seja assim, né? Então, nesse sentido, né? Que o pessoal está se organizando também, né? Hoje já, desde cedo, desde da madrugada, né? Já tem um grupo lá preparando os bolos, né? E assim por
1: As
0: diante, umas
1: cucas,
0: cucas, né?
1: né?
0: Que, por sinal, são muito deliciosas. O ano passado chegou no dia da festa, já nem tinha mais,
1: É, eu ia
0: né?
1: comentar, o pessoal já vai comprando antes, né, padre?
0: Sim, já vai
1: É.
0: comprando antes,
1: Que
0: já
1: bom.
0: para garantir e assim por diante, né? Então, tenho toda essa programação aí. E se falava também da questão do, né, esse ano nós lançamos Meu Presente para a Mãe Aparecida, né? Então, sempre tem o pessoal que, eu quero fazer uma doação, eu quero fazer uma oferta e assim por diante, em agradecimento também pelas graças obtidas. Então, a gente fez o envelopinho, né? E então, você pode chegar até ali na igreja, ali na porta, ali sempre tem, ou na secretaria, né? Você pega o seu envelope, você coloca quer colocar a sua doação, você faz, quer colocar também a sua intenção, né, para a missa. E coloca o nome da pessoa, o telefone, porque todas as noites nós estamos sorteando um quadro, né, de Nossa Senhora. Então já foram vários contemplados, né? Ao todo são 10 quadros e no dia 12 nós vamos também sortear um envelope e o contemplado desse envelope receberá uma imagem de Nossa Senhora Aparecida. Né, foi adquirida lá no santuário mesmo de Aparecida. E aí então será, vamos dizer, você vai dar o teu presente para a mãe Aparecida e você de repente pode ser contemplado
1: Um lindo
0: justamente com
1: presente,
0: isso,
1: né?
0: lindo, né? Então essa preparação. E nós não vamos assim ter no domingo, no período da tarde, né? Nós vamos fazer com almoço. E depois do almoço, aquele tradicional binguinho, né? Assim, porque a gente também recebeu alguns prêmios, né? Pequenos aí. O pessoal, olha, eu quero fazer essa doação aqui para colocar lá no binguinho, né? Então também, como foi recebido alguns, né? A gente vai também fazer umas rodadas de binguinho, né? E depois, então, também encerra-se as atividades à tarde, né? Tem muitas pessoas que também à tarde vão fazer sua caminhada, vão ir para o santuário em Santa Isabel, né? Então, também para ter
1: Essa liberdade no horário, né, padre? Muito bem, então tá aí a programação, né? Esse convite especial, e o padre, claro, vai reforçar esse convite. Quem está fazendo a novena, quem não pôde ou não foi nenhuma noite ainda, está mais do que convidado. Tem a oportunidade hoje, amanhã, no domingo também, né, padre? E na própria segunda-feira, então, a nossa comunidade aí, sempre muito devota de Nossa Senhora.
0: Isso mesmo. Então eu faço esse convite, né, para juntos, né, rezarmos, participarmos, escutar a palavra de Deus, conhecer, praticar, né? Porque é isso que Nossa Senhora, o recado dela é isso, né? É conhecer o seu filho, né, e escutá-lo, colocar em prática e aí o milagre acontece, né? Então assim também tantas graças, tantos, né, os testemunhos. Tem muita gente que chega lá: padre, posso dar o testemunho? Se a gente for abrir para todos fazer o testemunho, nós vamos falar assim: ó, o dia do testemunho aqui, o
1: É,
0: pessoal vai se
1: o dia
0: inscrever e
1: todo,
0: já
1: né?
0: vai, né? Porque são muitas graças que vêm através pela intercessão dela, né? Então, sempre lembrando, Maria é intercessora, né? Ou seja, ela não chama para si, né? Veja por isso a humildade da serva, né? Que ela aponta justamente sempre para seu filho Jesus, porque a missão dela é, né? Ou seja, mostrou ao mundo o filho, né? Então ela gestou, né, esse filho, né, e apresentou para a humanidade, né? Então é a mãe que oferece seu filho para que o filho, né, possa salvar também todos aqueles que vão também ao encontro dele. Então faço esse convite para você participar junto conosco.

0: né, nesses dias mais intensos também, né, de oração e assim de agradecimento também por todas as graças que vêm através dela. Então, aí tem a programação, né, você pode participar. E também, lembrando, né, tem a bênção dos carros no domingo, né? Você já pode vir cedo, fazer a bênção do carro, depois já permanecer também na celebração e permanecer conosco, né, também aí na festa. Tá alguma previsão de chuva, mas ali a área coberta, nós temos aí quase 2.000 metros quadrados de área coberta, né? Então, esse não será o problema e não será a desculpa também.
1: Sem dúvida, né, padre? Padre Deus, obrigado pela sua participação logo cedo aqui com a gente. E para a gente finalizar esse nosso bate-papo, essas informações para a nossa comunidade também, gostaríamos então de pedir a sua bênção.
0: A nossa proteção está no nome do Senhor, que
1: Jesus
0: fez o
1: Maria.
0: céu e a terra. O Senhor esteja convosco,
1: Ele está
0: Ele
1: no meio de
0: está no
1: nós.
0: meio de nós. Pedimos por intercessão da Virgem Santíssima, Nossa Senhora da Conceição Aparecida, que te abençoe, afaste também de ti todos os males, todos os perigos, todas as tentações, que ela possa cobrir também com o manto de mãe, de proteção e de carinho, e que assim também nós possamos corresponder também com todas as graças e as bênçãos que nos são concedidas. A bênção de Deus Todo-Poderoso, o Pai, o Filho e Espírito Santo.
1: Amém.
0: Amém.
1: 7h59, Padre Delcir Poletti, conosco aqui no Jornal da Manhã. A gente fecha assim a edição de hoje. Obrigado a todos pela audiência, um ótimo dia e um excelente final de semana também para você.
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8: 8:11. Bom dia para você.
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0: Bom Dia Independência está no ar com você a partir de agora, amanhã de sexta-feira, dia 9 de outubro de 2026. E aí, tudo certo? Como é que você está? Só alegria, tranquilidade total, bom demais estar com você nessa super manhã e com certeza a partir de agora trazendo todas as emoções do nosso Bom Dia Independência. Muito prazer, eu sou Marcelo Henrique.
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0: E a partir de agora te faço companhia com o Bom Dia Independência, levando sempre, sempre, sempre muita alegria, o astral lá em cima e com certeza fazendo a trilha sonora da sua manhã, onde quer que você esteja. Para você que está aí ligado comigo, começando a sua manhã de trabalho, um bom trabalho para você nessa manhã, para você que está de folga nesta manhã de sexta-feira, para você que já mudou os seus planos. Já sabia que ia chover, mas você estava pensando, de repente, fazer alguns planos. Opa, acordou sexta-feira hoje, vamos partir para o outro lado. Dessa forma, vamos, né? Que nada, hein? Faz parte, faz parte. São 8 horas e 14 minutos por aqui. Eu, Marcelo Henrique, estou chegando. E eu, inclusive, nesse exato momento, quero convocar você, meu amigo, minha amiga, que está aí ouvindo a programação da Independência pela internet. Você que está com o site conectado no rnet.com.br, para você que nos ouve pelo aplicativo do Radiosnet no seu celular, para você que me ouve nesse exato momento pela Alexa ou qualquer outro dispositivo digital, quero dizer uma coisa para você. Nesse exato momento estamos transmitindo apenas para a internet, isso mesmo. O nosso ambiente lá na torre, onde fica aí as dependências da torre aqui da Rádio Independência, está sem energia no momento e, portanto, aqui no estúdio está normal e, por isso, estamos transmitindo pela internet nesse exato momento. Inclusive, então, já quero convidar você que está me ouvindo pela Alexa, pela internet, pelo rnet.com.br, em qualquer dispositivo digital, já manda a sua mensagem, fala: Marcelo, tô por aqui, eu tô ouvindo aqui, tô tomando meu chimarrão, tô tomando meu café da manhã, tô começando a minha manhã de trabalho, quero saber onde você está curtindo a programação da Independência. Já manda aqui pra mim saber que você tá aí ligado comigo, tá bom? Vamos juntos compartilhar de muitas alegrias, de muitas emoções aqui nas ondas do nosso Bom Dia Independência, que está começando a partir de agora.
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0: Vamos lá pra nossa mensagem desta sexta-feira. Deixa eu falar uma coisa pra você. Às vezes a gente confunde pressa com importância. Queremos responder tudo imediatamente, resolver cada problema na mesma hora, dar conta de várias coisas ao mesmo tempo, mas você já percebeu que nem tudo que aparece com urgência realmente precisa ser resolvido naquele instante? E aí mora uma grande cilada. Às vezes a gente confunde pressa com importância. Uma mensagem pode esperar alguns minutos. Uma decisão importante merece ser pensada também. E uma conversa difícil pode terminar muito melhor quando não acontece no calor do momento. Portanto, para o dia de hoje e para esse final de semana, para de confundir o que tem pressa e o que tem importância. Às vezes tem coisas que chegam para a gente, né? Preciso isso aqui urgente para agora, tal. Quando a gente vai olhar, aquilo não tem tanta importância assim. Às vezes é mais afobação da pessoa querer tudo no tempo dela ou coisa parecida, que coloca os níveis de importância em lugares diferentes. Portanto, não confunda pressa com importância. A vida já tem um compromisso suficiente para a gente transformar tudo em emergência. Nessa sexta-feira, procure identificar aquilo que realmente merece a sua atenção. Guarda isso. Nem sempre fazer mais rápido significa fazer melhor. Algumas coisas precisam de agilidade, sim. Outras precisam apenas de um pouco mais de calma. Que essa mensagem faça sentido para você nesta sexta-feira. Não confunda pressa com importância. E aí, me fala, você já deu um bom dia para alguém hoje? Para você, bom dia. Boa sexta-feira.
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0: Guilherme Santiago e Mariana Fagundes pra desbotar a saudade. Música original de Zezé Di Camargo e Fátima Leão. Com essa versão aqui ficou sensacional, ficou boa demais, né? E com certeza você acompanha aqui na programação da sua Independência FM. São 8 horas e 24 minutos, fica à vontade para participar, inclusive para você que me ouve nesse exato momento através da Alexa da internet no rnet.com.br. Fique sabendo que a programação está sendo totalmente exclusiva para você. Exatamente, nesse exato momento estamos transmitindo apenas para a internet, né? O nosso... aonde fica as dependências aí do prédio, onde fica a torre, né, de transmissão aqui da Independência, está sem energia no momento. E, inclusive, aqui no prédio está normal, né? Onde a gente transmite aqui está normal. Então, por isso, a programação está aqui, ó, para você da internet. Então, para você que me ouve nesse exato momento pelo rnet.com.br, para você que me ouve por qualquer outro aplicativo aí, dispositivo digital, ou pela Alexa também, fica à vontade para mandar sua mensagem no 991181390. Por aqui, com certeza, vou seguindo com o Bom Dia Independência para você, porque você merece a melhor programação todos os dias. Aquela programação que sempre te faz companhia, aquela programação que é sua amiga, que toca boa música, que traz a informação, que traz os nossos quadros também. Por falar em quadro, já convido você a participar do quadro Aniversariante do Dia, que vai ao ar aqui no Bom Dia Independência, né? Hoje é sexta-feira, é dia de sorteio de kit aniversariante. Então, já capricha na sua participação no 991181390, já manda aqui a sua homenagem para aquela pessoa que está de aniversário no dia de hoje. Então, já capricha aí, manda ver. Quando você for mandar aqui a sua homenagem, não esqueça de mandar o nome completo de quem está de aniversário, tá bom? Manda ver e boa sorte para você. Já já eu trago por aqui as nossas primeiras previsões astrais para você de Áries, Touro, Gêmeos e Câncer. 8h25.
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0: Vamos lá para o nosso primeiro bloco das previsões astrais do horóscopo para você de Áries, Touro, Gêmeos e Câncer. Áries. Arianos e arianas, sexta-feira começa favorecendo contatos profissionais, parcerias e até possibilidade de iniciar uma sociedade. Seu jeito comunicativo ajuda a resolver assuntos importantes e ampliar o círculo de amizades. A convivência com outras pessoas promete ser bastante agradável, principalmente durante a tarde. No amor, romantismo e boas conversas aumentam a sintonia e quem está solteiro pode até se surpreender com uma paixão inesperada. A cor para hoje é a cor verde. O trabalho promete bastante movimento e talvez seja necessário redobrar o esforço para concluir as tarefas. A boa notícia é que sua dedicação pode trazer resultados financeiros positivos, especialmente durante a tarde. Na saúde, mantenha a disciplina com cuidados e tratamentos que já realiza. No amor, outros assuntos podem ocupar a sua atenção. A cor para hoje é a cor amarela. A sorte está em destaque e a sexta-feira promete momentos agradáveis, especialmente na companhia de amigos. Viagens e contatos com pessoas de outras cidades também recebem boas energias. No trabalho, criatividade e facilidade para se comunicar ajuda a abrir novas oportunidades. No amor, seu poder de conquista aumenta e quem já tem companhia pode aproveitar momentos de romantismo, carinho e diversão. A cor para hoje é a cor amarela. O dia começa pedindo responsabilidade e uma postura mais prática diante das obrigações. No trabalho, procure resolver as pendências sem deixar tudo para depois. Existe também a possibilidade de conseguir uma renda extra com alguma atividade realizada em casa. A convivência familiar recebe boas energias e favorece melhorias no lar. No amor, o relacionamento ganha estabilidade. O cuidado também com o ciúme merece atenção. A cor para hoje é a cor pink. Dessa forma, fechamos aqui o nosso primeiro bloco das previsões astrais do Bom Dia Independência. Já, já tem mais previsões astrais para você de Leão, Virgem, Libra e também Escorpião. 8h31. 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
0: Vamos lá para mais um bloco das previsões astrais do horóscopo para você de Leão, Virgem, Libra e também Escorpião. Leoninos e leoninas, sua comunicação será um dos principais destaques dessa sexta-feira. Raciocínio rápido e facilidade para negociar ajudam a resolver tarefas profissionais e fechar bons acordos. A vida social também promete movimento, favorecendo passeios, viagens e encontros com os amigos. No amor, uma conversa descontraída pode aproximar alguém interessante. Para quem já tem companhia, sair um pouco da rotina ajuda a renovar o romantismo. A cor para hoje é a cor amarela. Virgem. O dinheiro recebe boas energias e existe possibilidade de uma entrada inesperada no final da tarde. No trabalho, oportunidades de promoção, negócios ou ganhos extras podem aparecer, mas será importante agir com cautela e avaliar bem cada proposta. Sua intuição também ajuda nas decisões financeiras. No amor, as preocupações profissionais podem ocupar boa parte do dia, então procure reservar um pouco de atenção para quem está ao seu lado. A cor para hoje é a cor vermelha. Libra. A sexta-feira promete bastante disposição, confiança e vontade de aproveitar a vida. Amizades, relacionamentos e até viagens recebem boas energias. No trabalho, concentração e iniciativa ajudam a concluir rapidamente as tarefas, deixando aí mais tempo para os programas pessoais. No amor, seu charme aumenta e favorece novas conquistas. Para quem já tem companhia, romantismo e descontração prometem bons momentos também. A cor para hoje é a cor dourada. Escorpião. O dia pede um ritmo um pouco mais tranquilo, tá bom, Escorpião? Sua disposição pode oscilar e sempre será importante respeitar os momentos de descanso. A intuição estará bastante forte e pode ajudar a perceber situações que estavam passando despercebidas. No trabalho, discrição e atenção às pessoas a quem você confia serão fundamentais. A cor para hoje é a cor vermelha e dessa forma fechamos aqui mais um bloco das previsões astrais do Bom Dia Independência. Já já teremos aqui as últimas previsões astrais para você de Sagitário, Capricórnio, Aquário e Peixes.
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0: Por aqui eu vou seguindo com o Bom Dia Independência, nesse exato momento transmitido apenas pela internet para você que está acompanhando a programação pelo nosso site rnet.com.br, pela Alexa ou qualquer outro dispositivo. Bom dia! Essa é a rádio que ouve você, que faz parte também do seu dia, para você que está aí ligado comigo na programação. Obrigado pela companhia. Meu amigo Natálio, em Joinville, tá ouvindo a programação. Bom dia, Natálio.
11: Bom dia, Marcelo. Sextou, né, meu guri? Tamo por aí, pia. Hoje é aniversário da minha sobrinha. De noite vamos lá comer aquela costela, né, guri? Deixar um cantinho pro pedaço do bolo. Opa. Que Deus possa abençoar ela, dê muitos anos de vida, né? Claudete Correia.
0: Valeu.
11: É isso aí, guri. Sextópia. Tamo por aí pela internet, né? Aqui em Joinville tá meio burrento e acho que de tarde vai rolar água, pia.
0: Aqui já tá rolando água, hein, Natálio? Forte abraço pra você em Joinville, ouvindo aqui a programação da Independência. Bora curtir música boa, então, né? 8h39, agora tem Léo Magalhães. Bom dia pra você.

0: Alô, Mato Grosso e Matias, com toda a licença do mundo.
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João Bosco e Vinícius, fim da noite, essa com Maiara e Maraísa rolando por aqui na programação do Bom Dia Independência. São 8 horas e 49 minutos, por aqui eu vou seguindo com o Bom Dia Independência nessa sexta-feira. E aí, tá tudo certo nesse sextou? Tá só alegria por aí? Pra você que nesse exato momento está ouvindo a programação da Independência FM pela internet, tudo de bom, hein? Obrigado pela companhia. Faz o seguinte, me manda a sua mensagem aqui. Fala, Marcelo, tô em casa, tô ouvindo pela Alexa, por exemplo. Marcelo, tô em casa, tô ouvindo pelo site, tô ouvindo pelo aplicativo, tô em tal lugar, tô no meu trabalho, tô com fone de ouvido. Manda aí, sabe por quê? Porque nesse exato momento nós estamos transmitindo apenas pela internet. Exatamente, exatamente, exatamente. Então, para você que está ouvindo aí a programação da Independência pela internet, saiba, ó, a programação toda para você aqui ligadaço com a gente. Então, já fica à vontade, já me manda sua mensagem também, já me conta de onde você está curtindo a programação, tá bom? Forte abraço para você, obrigado pela companhia. Por aqui eu vou seguindo e já eu trago por aqui nosso último bloco das previsões astrais para você de Sagitário, Capricórnio, Aquário e Peixes. 10 minutos faltando para as 9.

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0: Tá na hora do nosso último bloco das previsões astrais para você de Sagitário, Capricórnio, Aquário e Peixes. Sagitário. Sagitarianos e sagitarianas, fechando aqui o nosso horóscopo de hoje, amizades e convivência social recebem boas energias nessa sexta-feira. É um bom momento para retomar contato com as pessoas queridas e oferecer apoio a quem precisa. No trabalho, comunicação e colaboração com os colegas favorecem os resultados pela manhã. Durante a tarde, criatividade e iniciativa ajudam a encontrar soluções diferentes. No amor, programas em conjunto fortalecem o relacionamento. A cor para hoje é a cor amarela. A carreira recebe excelentes energias e pode trazer oportunidades para quem procura emprego e deseja mudar de função. Aproveite para ampliar contatos e mostrar suas capacidades profissionais. O trabalho exige disposição, mas existe possibilidade de ganhos financeiros e resultados positivos. No amor, sua popularidade aumenta e favorece também novas conquistas. Quem já tem companhia pode aproveitar para conversar sobre planos e projetos para o futuro. A cor para hoje é a cor laranja. Aquário. A sexta-feira promete energia, bom humor e vontade de sair da rotina. Viagens, estudos e experiências diferentes estão favorecidas no trabalho. Atividades em equipe podem render bastante e você terá disposição para assumir desafios maiores. No amor, uma pessoa conhecida pelas redes sociais pode despertar interesse e até transformar uma conversa em algo mais sério. A cor para hoje é a cor roxa. Sua intuição estará bastante afiada e pode ajudar a identificar oportunidades e evitar situações complicadas. No trabalho, concentração e atenção aos detalhes favorecem tarefas que exigem investigação, análise ou organização também. O dia também é positivo para iniciar mudanças de hábitos e cuidar melhor da sua saúde. No amor, a atração física ganha força e favorece novas conquistas. A cor para hoje é a cor preta e dessa forma fechamos aqui as previsões astrais do Bom Dia Independência. Previsões astrais que voltarão na segunda-feira a partir das 8 horas da manhã, aqui na programação da 94.1.
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0: Informação do trânsito para você: colisão entre carro e motocicleta deixa jovem ferida em Francisco Beltrão. Um acidente de trânsito envolvendo um carro e uma motocicleta deixou uma jovem de 20 anos ferida na noite de ontem, quinta-feira, por volta das 7 horas da noite, em Francisco Beltrão. A colisão ocorreu no cruzamento da rua João Goulart com a rua Tapajós, no bairro São Miguel, e envolveu um GM Monza e uma Honda Biz 125 conduzida pela jovem. A motociclista foi socorrida pelo corpo de bombeiros e encaminhada à unidade de pronto atendimento UPA para receber atendimento médico. Tá a informação para você através do boletim Delta Rota Segura. 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
2: 92, bom dia!

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0: Bora lá mandar aquele alô especial pra você que completa idade nova hoje. Parabéns, felicidades, tudo de bom, muitos e muitos e muitos anos de vida. E por aqui a gente destaca os nossos aniversariantes dessa sexta-feira. Quem participa junto com a gente aqui? Bom dia, Marcelo. Sou a Marli, estou homenageando a minha irmã, a Nelida Alberto, que dia 10, amanhã estará de aniversário. Parabéns, felicidades, tudo de bom, muitos e muitos e muitos e muitos anos de vida. Quem mais? Bom dia, Marcelo. Sou o João, estou homenageando a Nelida Alberto. A Isabel também está homenageando a tia Nelida Alberto. A Natiele está homenageando a Nelida Alberto também. E a Zoleide está homenageando a Nelida Alberto. Parabéns, felicidades. Dia 10, amanhã. Famoso 10 do 10, né? Bom demais, parabéns aí para a Nelly, então, que estará de aniversário amanhã. Quem mais? Bom dia, Marcelo Henrique. Sou Valdecir Sarmento, quero homenagear o meu filho Ralph Sarmento, que estará de aniversário no dia 11. Muitas felicidades. Coloca aí o nome dele no quadro aniversariante. Parabéns, então. Felicidades, tudo de bom. Muitos e muitos e muitos anos de vida. Quem também está homenageando aqui? O Ralph Sarmento, que está de aniversário no domingo, dia 11, é a mãe, a Genilde. Parabéns, Genilde. Obrigado pela sua participação aí. Genilde está homenageando o Ralph, né? Que estará de aniversário no domingo. Felicidades, muitos anos de vida. Quem mais? Bom dia, é o Gabriel. Quero homenagear o meu irmão Ralph Aparecido Sarmento, que está de aniversário dia 11. Parabéns, felicidades, tudo de bom. Muitos e muitos e muitos anos de vida. Recebe aí o abraço, carinho especial e com certeza a participação aqui no nosso Bom Dia Independência. Felicidades, tá bom? E assim fechamos o nosso quadro aniversariante desta sexta-feira. São 9 horas e 44 minutos. Antes da gente realizar aqui o sorteio do quadro aniversário, do kit aniversariante, né, dessa semana, vamos mandar aqui um abraço todo especial a toda a turma lá da Lancheria Tiatere. 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

0: São 9 horas e 47 minutos. Vamos lá então para fazer aqui o sorteio do kit aniversariante dessa semana. Para você que participou junto com a gente aqui do nosso Bom Dia Independência. Parabéns, parabéns para você, aniversariante dessa data tão especial. E com certeza receba aí o abraço, o carinho especial aqui na programação da Independência FM, tá bom? E por aqui com certeza a gente vai destacar os nossos aniversariantes e também com certeza realizar o sorteio do kit aniversariante. Então, para você que esteve participando junto com a gente aqui, fique na torcida porque nesse exato momento vamos aí realizar o sorteio do kit aniversariante dessa semana e com certeza, né, para você que participou junto com a gente, cruze os dedinhos e boa sorte para você. Bora lá saber quem é que fatura o kit aniversariante dessa semana? Bora lá. Saiu aqui, tá saindo. Muito bem. Quem participou junto com a gente aqui, que vai conferir, vai faturar então o kit aniversariante dessa semana, é ele ou ela? É ela. É, estará de aniversário amanhã, dia 10. Nelly Dalberto, parabéns Nelly Dalberto. Felicidades, tudo de bom, muitos e muitos e muitos anos de vida. Faturou o kit aniversariante dessa semana, tá bom? Vamos só ficar no aguardo aí, nós iremos passar o contato de vocês lá para a equipe da Lancheria Tietere, e aí a equipe da Lancheria Tietere vai entrar em contato com vocês para combinar bem certinho qual o dia que fica melhor para vocês irem até lá, com certeza degustar esse kit maravilhoso lá da Lancheria Tietere. Lembrando que ele tem que ser consumido lá, né? Então, o pessoal da equipe da Lancheria Tietere vai entrar em contato para combinar bem certinho qual o dia que fica melhor para vocês irem até lá, tá legal? Parabéns a todos os aniversariantes e parabéns também para Nelly Dalberto, que faturou o kit aniversariante dessa semana. Semana que vem tem mais para você! 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
0: 10 minutos faltando para as 10, tá na hora do quê? 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
1: 5 minutos faltando para as 10.
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1: Tá na hora do nosso momento de fé e tá na hora da gente se despedir aqui do Bom Dia Independência. Agradecer você pelo carinho da audiência nessa semana especial. Hoje também uma boa parte do tempo aí é sem energia elétrica na nossa unidade lá no, na torre, né, onde faz a transmissão aqui, mas a gente segue sempre com a programação aqui da Independência para você, onde quer que você esteja, né? Para você que tá aí ligado comigo, muito obrigado pela companhia. Quero desejar para você um excelente finalzão de semana, que Deus te abençoe com muita saúde, com muita paz, com muito amor no coração e que você receba também um abraço, um carinho especial. E convido você a elevar o seu pensamento a Deus e que possamos juntos fechar aqui o nosso Bom Dia Independência com a nossa oração dessa sexta-feira, que diz assim: Senhor meu Deus, entro em tua presença neste momento para colocar a minha vida em tuas mãos. Mais uma semana chega ao fim para mim e mais uma semana de trabalho a fazeres eu enfrentei, por isso eu te agradeço, pois sei que até aqui o Senhor me sustentou e ajudou. Eu te peço, Senhor, que a minha sexta-feira seja uma bênção, que a tua presença esteja durante todo o dia comigo e que não me falte ânimo e nem disposição para enfrentar mais o dia de hoje. Que o dia seja tranquilo, que passe rapidamente, que você possa estar abençoando todos os meus sonhos, as minhas ideias, meus projetos e também o meu propósito de vida. Faz de mim um instrumento onde eu possa trazer a palavra certa no momento certo, o abraço, a compreensão e, acima de tudo, que eu possa viver com as diferenças, que eu possa evoluir moralmente, espiritualmente, dentro daquilo que a espiritualidade amiga nos proporciona. Que possamos ter um dia tranquilo, de paz, saúde, prosperidade, um final de semana de descanso, um final de semana de recarregar as nossas energias e que possamos sair deste momento melhores do que quando nós chegamos. Que a minha sexta seja de alegrias, que o final de semana de descanso e realizações em nome de Jesus. Que assim seja. Amém.
3: Abençoa, Senhor, as famílias.
1: Abençoa, Senhor, a nossa família. Um grande abraço para você. Bom final de semana. Amanhã eu estarei de volta a partir das 8 horas da manhã com o Sabadaço. Programação especial de final de semana para você aqui na Independência. Forte abraço para você. Se cuida. Boa sexta-feira e até. Tchau, tchau.

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15: Aí, minha gente, 10h04, chegamos por aqui com o nosso Manhã 94. Pra você da cidade, pra você do interior, um prazer imenso pra mim estar comunicando com vocês novamente aqui pelas ondas sonoras da nossa Independência FM. Estamos tendo por aí uma manhã um tanto quanto conturbada, né? Com chuva, com falta de luz, mas eu tô aqui mais uma vez pra fazer companhia pra vocês, tá bom? 99118, WhatsApp da nossa... 99118-1390, WhatsApp da nossa Independência, tá por aqui, tá esperando o recadinho de cada um de vocês, a foto do chimarrão, a foto dos bolinhos de chuva, enfim... Manda mensagem aqui pra gente, pede a sua música e a gente vai até às 11h30 da manhã com o nosso Manhã 94, com o melhor da nossa programação por aqui. Primeira de hoje, tá na conta da Banda Universitária, Cartão Postal.

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4: Olá para todo mundo, sextou na sua cozinha com muito aroma e sabor e a gente tá aqui ó para te dar mais um capítulo nesse livro de receitas. Eu sou a Kelly Gomes e hoje tô trazendo receita de bolo de batata doce. E olha, você vai precisar apenas de 4 ovos, 2 xícaras de açúcar, 200 gramas de manteiga, 2 xícaras de farinha de trigo sem fermento, 1/2 xícara de coco ralado, 2,5 xícaras de leite integral, 0,5 litro de leite de coco e, por último, 800 gramas de batata doce cozida e cortada em pedaços pequenos. Aí faz assim, você vai bater no liquidificador os ovos, a manteiga, o leite de coco e o açúcar durante 4 minutinhos. Em seguida, você vai acrescentar aos poucos a batata doce cozida e descascada e logo depois o coco ralado. Por último, você vai adicionar o leite e a farinha de trigo. Coloque então em uma forma untada e leva a mistura para assar no forno pré-aquecido a 180 graus. Ah, e para você saber, tá? Esse bolo demora mais que os bolos tradicionais para ser assado, porém é importante sempre fazer aquele teste do palito para ver se o bolo está completamente assado. E se você ainda não comeu bolo de batata doce, espero que tenha anotado essa receita, porque vai ser um dos seus preferidos. Beijão, ótimo final de semana e a gente volta a se encontrar aqui no Aroma e Sabor na segunda-feira. Tchau, tchau.
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0: 10h23. 10h23 por aqui, seguimos com o nosso Manhã 94, fazer companhia pra você nessa manhã de sexta-feira chuvosa aqui na região de Salto do Lontra, e a gente por aqui até às 11h30 da manhã com informação e muita música boa. 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

0: Eduardo Costa na nossa programação Sistema Caipira. É mais sucesso que você ouve aqui no nosso Manhã 94. Pra você sintonizado, um abraço mais do que especial. Obrigado pela sua companhia, tá bom? Manhã chuvosa, dá aquela preguicinha, né? Em muitos pontos da cidade nem luz tinha. Aqui na nossa emissora voltamos ao ar, o rádio já tá funcionando também, tá tudo certo agora pra gente continuar com a nossa programação por aqui.
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0: 10:30.
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15: Uma ótima sexta, tá no ar o nosso quadro Papo Sério. Neste segundo sábado de outubro, celebramos o Dia Mundial de Cuidados Paliativos, uma data dedicada à promoção da dignidade e do acolhimento humano.

0: O termo paliar vem do latim e significa aliviar, proteger e cobrir com um manto de carinho quem enfrenta doenças graves ou sem possibilidade de cura. Diferente do que muitos pensam, os cuidados paliativos não focam no fim da vida, mas sim na qualidade do tempo vividos com conforto e paz. Uma equipe multidisciplinar atua para amenizar dores físicas, sofrimentos psicológicos, sociais e espirituais, tanto do paciente quanto de sua família. Essa assistência respeita as vontades, valores e escolhas do indivíduo, priorizando sempre uma comunicação clara, afetuosa e transparente em todos os momentos. É uma verdadeira corrente de empatia que busca proporcionar bem-estar, aliviar o estresse emocional e preservar o amor em cada fase da jornada. Oferecer suporte integral aos enfermos e aos seus entes queridos é um ato de profundo respeito e humanidade que transforma vidas. Vamos valorizar o cuidado consciente e espalhar mais compaixão e carinho por onde passamos. O nosso quadro Papo Sério de hoje fica por aqui. Um bom final de semana e até mais.
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3: 10h35. 10h35 por aqui, a programação da nossa Independência FM, minha gente, fazendo pra companhia pra você nessa manhã de sexta-feira, manhã chuvosa por aqui. Tá chegando um recado importante, João Carlos já está aqui no estúdio, daqui a pouquinho ele traz pra gente aqui os destaques do R Notícias dessa sexta-feira. Independência FM. Bom dia, JC, tudo certo?
4: Bom dia, Eduardo, tudo bem, né? Melhor agora no ar, né? Com energia elétrica aqui, né? Então, agora sim, né? Tempo chuvoso, enfim.
3: Vamos de dormir, né?
4: É, tá bom, mas não podemos, né? Temos que trabalhar, né?
3: Isso aí.
4: Inclusive, um dos destaques do R Notícias é o tempo, tem previsão do tempo, como vai ficar aí o final de semana também, claro, a gente destaca no R Notícias. Mais algumas das informações a partir das 12h10, logo após o horário eleitoral gratuito. Rádio Independência sorteia crianças para tarde especial de cinema na promoção Sessão Pipoca. Escolinha da Chapecoense promove festa de Dia das Crianças amanhã aqui em Salto do Lontra. Igreja Matriz de Salto do Lontra celebra a festa da padroeira Nossa Senhora Aparecida neste domingo. Deputados federais e estaduais eleitos que receberam mais de 500 votos em Salto do Lontra e Nova Esperança do Sudoeste agradecem aos eleitores. Homem morre após ser atropelado por caminhão. Homem condenado a mais de 18 anos de prisão por estupro de vulnerável é preso em Salto do Lontra. Essas e outras informações no R Notícias a partir das 12h10 aqui nos 94.1 da Rádio Independência.
3: Muito bem, obrigado, João. Até daqui a pouquinho, então.
4: Até mais. Um abraço.
3: Valeu, minha gente. Seguimos por aqui, meu amigo Anilton Borges. Tá na peleia o bicho velho, nem que chova, não dá nada, né? Tigrão, pessoal da Fistarol, lá de Nova Prata, Iguaçu, um abraço pra vocês, obrigado pela companhia aí. Você deu uma cachorrada, festejando a volta, em qualquer fim de tarde.

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1: 10h46.
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0: 10h49. Faltando 11 para as 11, seguimos por aqui com o nosso Manhã 94. É moda boa, informação para você, sempre aqui na programação da melhor do seu rádio. É a 94.1, levando informação e alegria até a sua casa.
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0: Olha só, o Gelson, a Fernanda e o Giovanni, a Fabiana, a esposa Marilene Pickler, homenageando aí o Gelson, o pai, é claro, e esposo Gelson Antônio Rony, fazendo 46 anos hoje. Parabéns, bicho velho. Tudo de bom aí. Aí pediu a música Te Amo Cada Vez Mais. Valeu, Marilene. Um abração, obrigado pela companhia, tá bom? Um dia bom de fazer aniversário, uma sexta-feira dessa. Né? Ir pro sítio, ir na casa do pai, do vô, do sogro, carnear um porco, fazer um torresmo. E festa velha, né?

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0: Aí, minha gente, Gustavo Lima e Luiz Fonsi, aqui na nossa programação teve musical, tá, o Calmon também, muita moda boa, tá bom? Pessoal que tá participando por aqui, pedindo aí Lauana Prado. Pessoal que tá participando, um abração pra vocês. Daqui a pouquinho atendo demais pedidos por aqui. O Mário Mazurek por aqui, a Dona Augusta, um abração pra vocês também. Obrigado pela companhia, tá bom?
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0: 11-1.
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4: 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A previsão para a região sul do país. 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
5: Brasil. Olá, ótimo dia para você. Na região sul, o dia hoje se comporta com muita instabilidade e risco severo de tempestades em partes do Paraná, Santa Catarina e Rio Grande do Sul. O Instituto Nacional de Meteorologia emitiu alerta vermelho para o oeste e sudoeste do Paraná, oeste de Santa Catarina e áreas do interior do Rio Grande do Sul, com previsão de chuva intensa superior a 100 milímetros, ventos acima de 100 km por hora e queda de granizo. As temperaturas variam entre 16 e 19 graus em várias áreas da região, com umidade do ar bastante variável e risco de grandes estragos em plantações.
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7: 11:06.

11:07 por aqui, minha gente. César e Paulinho chegando na nossa programação. Amigo Darcy Girelli, um abraço, bicho velho. Obrigado pela companhia aí. Todo o pessoal do Clube Trevão pediu Amor Perigoso com a Pérola Negra. Daqui a pouco sai por aqui. A Nilza tá por aqui também, pediu A Última Carta. Tá programada aqui já, minha querida. Um abraço pra você. Obrigado pela companhia, tá bom?

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1: 11:16.
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1: 11:20. 11:20 por aqui, a gente segue com o nosso Manhã 94, que vai até as 11:30 da manhã. Tem muita música boa pra rolar, tem pedido dos nossos ouvintes, e a gente vai conferir agora aqui na programação também. Daqui a pouquinho tem resenha esportiva, muitos assuntos pra gente comentar por aqui também, hein? Aumenta o volume, não sai daí!
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1: Tem participação chegando por aqui, vamos ver quem tá por aqui. É Isabel Antunes. Bom dia, Isabel.
11: Bom dia, meu nome é Isabel Antunes. Gostaria de homenagear o Gilmar Ronsoni, que hoje está de aniversário e vai pagar a festa de noite.
1: Olha só que coisa
11: e
1: boa.
11: E queria pedir a música para ele, Franguinho na Panela.
1: Franguinho na Panela?
11: E à noite estaremos lá.
1: Tá bom, valeu, Isabel. Obrigado pela companhia e um parabéns especial pro aniversariante também, quem tá por aqui também, Elisete de Souza. Bom dia, Elisete, um abraço, obrigado pela companhia. Curizada lá do quilômetro 45, Sérgio Alérico, toda a família. Um abração pra vocês aí. Obrigado pela companhia, sempre sintonizados aqui com a nossa Independência também. Falando em família, né? Vou ter que mandar um abraço aqui a todo o pessoal que tá participando. Famiage veio passear pra cá. Coisa boa, aproveitar o feriado. Tia Marli, tia Janice, a tia Zeli, a Nani, a Kathleen. Aí também o... Ó, pediram Perigosa e Linda ainda. Vamos ver se dá tempo, nós tocamos aqui, tá bom? É... A dona Neide, o seu Celestino. Eu vou mandar pra vocês o franguinho na panela também. Tem muita coisa pra rolar por aqui ainda. Tem muita música, tem muito pedido. Vai lá pra dona Neide, que eu sei que ela gosta do franguinho na panela. Mas pro baixinho não, que hoje eu quero churrasco. Ele vai se ver comigo se ele não tá fazendo uma carne essas horas pra nós já. Um abraço pra vocês aí. Última carta, pedido do ouvinte por aqui também.

11h28 por aqui, minha gente. Eduardo Costa, franguinho na panela, você confere na nossa programação também. Vou me despedindo de vocês por aqui brevemente, já volto daqui a pouquinho aí com a resenha esportiva, tá bom? Não sai daí! Deus da...

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5: 11h37 por aqui, bom dia. Eduardo Mate. Hoje eu novamente faço companhia e trago para vocês aqui as notícias, os assuntos sobre o esporte na nossa Resenha Esportiva.
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5: E vamos começar hoje a nossa resenha com falando aí sobre o futebol internacional.
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5: Porque é o seguinte, no último dia 6, aí na terça-feira, a gente teve a despedida do craque Lionel Messi da seleção da Argentina. Daniela Esperon tem mais informações.
7: Fim da era Lionel Messi com a camisa da Argentina. Após quase 20 anos com o time albiceleste, o camisa 10 fechou sua brilhante trajetória com a seleção, como fez na maioria das vezes. Um gol e duas assistências e vitória da Argentina em cima de Benin, em Buenos Aires, pelo placar de 3-0. Com mais de 85 mil pessoas no Monumental de Núñez, o amistoso foi marcado por inúmeras homenagens a Messi. A primeira delas foi uma salva de aplausos dos torcedores nas arquibancadas aos 10 minutos do primeiro tempo. Em campo, Benin não queria ser apenas um coadjuvante na festa argentina e até segurou o 0-0 no primeiro tempo. Mas na segunda etapa, Otamendi, que também se despediu da seleção, abriu o placar após um escanteio cobrado por Messi. Na sequência do segundo tempo, Nigo Paes, que é tratado como um dos possíveis substitutos de Messi, ampliou num chute de fora da área após o passe do camisa 10. Mas para a festa ficar completa, faltava o gol do protagonista. Gyökeres sofreu o pênalti e Messi cobrou com perfeição. Aos 39 anos, Lionel Messi fecha sua trajetória na seleção de país com 208 jogos, 126 gols, 70 assistências e 4 títulos. O futebol agradece Messi. Agência Rádio Web com informações do futebol internacional, Daniela Esperon.
5: Aí, obrigado, Daniela. É claro que não é uma notícia a se comemorar também, mas todo ciclo, uma hora ou outra, tem que ter um fim. O Messi, que marcou uma era do futebol, aí acumulou vários títulos e recordes ao longo da carreira dele. Eu acho que todo amante do esporte aí sempre teve, sendo brasileiro, sendo argentino, sendo de qualquer lugar, sempre teve aí uma grande admiração para o Messi. Ele foi aí um esportista não só na Argentina, mas a nível mundial aí, que fez uma grande diferença no futebol. O que faltava para ele era a Copa do Mundo em 2022. Aí ele tornou a trajetória dele com a Argentina ainda mais simbólica, conquistando aí a Copa do Mundo de 2022. Também era o que faltava para ele, né? Era uma Copa do Mundo. Vamos lá dar sequência por aqui também, porque agora a gente vai falar por aqui da Liga das Nações, que teve a quarta rodada, que iniciou no domingo passado, dia 4. A gente a semana inteira quase nem teve tempo de falar por aqui, mas é o seguinte, no domingo aí a gente teve o início da quarta rodada, então com o grupo 2, aí a Holanda vencendo a Sérvia por 2-1 e Grécia e Alemanha empatando em 0-0. Também o grupo 4, Portugal vencendo a Noruega por 2-1, País de Gales perdendo para a Dinamarca por 1-0. Aí no dia 5, segunda-feira, o grupo 1, a França venceu a Bélgica por 4-1 e aí a Itália venceu a Turquia por 3-1. Ainda o grupo 3, na terça-feira, dia 6, Espanha vencendo a Croácia por 2-1, Inglaterra vencendo República Tcheca por aí 3-0. A gente vai ter o início da quinta rodada no dia 12, aí com o grupo 1 também, Turquia aí contra a Bélgica, na quinta-feira, dia 12, né? Turquia contra a Bélgica, Itália contra a França. Aí ainda no dia 12, pelo grupo 3, República Tcheca contra Espanha, Inglaterra contra a Croácia também. No dia 13, pelo grupo 2, Holanda contra a Grécia, Sérvia e Alemanha. E ainda no dia 14, sábado, Noruega e País de Gales, aí pelo grupo 4, também Portugal e Dinamarca. Agora é a hora de falar sobre o futebol pelo Brasil.
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5: 11h42 e a gente traz agora um assunto um tanto quanto sério, aí um assunto que merece atenção no futebol brasileiro, que foi o escândalo dos diplomas falsos de treinador. Olha só, uma investigação publicada pelo UOL revelou que o argentino Alejandro Mancuso, aí ex-jogador com passagens pelo Palmeiras e Flamengo, é acusado de intermediar venda de licenças de treinador atribuídas à Associação de Técnicos de Futebol da Argentina. Aí, segundo a reportagem, o pacote com 4 certificados custava cerca de R$100 mil e prometia um caminho rápido para conseguir a documentação. Mais uma vez, a Daniela Esperon tem mais informações por aqui.
7: Um esquema de venda de diplomas falsos de treinador de futebol atingiu grandes estrelas e ídolos do esporte no Brasil. O responsável por articular as negociações era Alejandro Mancuso, ex-jogador argentino com passagens marcantes por Palmeiras e Flamengo nos anos 90. Mancuso cobrava cerca de R$100 mil por atleta para entregar um pacote com 4 licenças atribuídas à Associação de Técnicos de Futebol Argentino, a mais tradicional escola de treinadores da América do Sul. O golpe consistia em oferecer o chamado trâmite urgente, prometendo que os certificados chegariam pelo correio em no máximo 10 dias. O pacote incluía as licenças C, B, A e até a tão cobiçada licença Pro, que permite comandar equipes no exterior. Para convencer os compradores, Mancuso dizia que atletas com histórias consagradas nos campos não precisavam perder tempo em aulas ou provas virtuais, bastando pagar o valor cobrado para ter a carreira formalmente reconhecida no país vizinho. A lista de clientes envolvidos no esquema reúne nomes conhecidos do torcedor brasileiro. O zagueiro Thiago Silva informou, inclusive, via assessoria de imprensa, que pagou pelos cursos que acabaram não sendo ministrados da forma combinada. O defensor chegou, inclusive, a tentar checar a situação na escola argentina sem conseguir resposta e que recebeu o certificado em 2023, garantindo que jamais utilizou a papelada para trabalhar. Outro citado foi Felipe Melo, que chegou a desconfiar do negócio ao cobrar as aulas presenciais prometidas por Mancuso. Como o zagueiro nunca agendava as datas, o jogador percebeu a irregularidade, apagou as menções das redes sociais e conseguiu a devolução do dinheiro já pago. Já Petkovic confirmou ter negociado os papéis com Mancuso, mas alegou que a licença ficou suspensa por não ter feito a etapa presencial, além de pontuar que não planeja seguir carreira de técnico. A reportagem do UOL foi quem descobriu e investigou toda essa situação, inclusive com áudios que comprovam que Mancuso usava desse artifício. O ex-volante Souza, que agora trabalha como treinador de futebol, gravou um vídeo nas redes sociais e explicou que foi oferecido a ele esse mesmo esquema.
8: E de fato foi oferecido também para mim, entrou em contato comigo, pessoa na qual está sendo mencionada nisso tudo, mas é tão engraçado que apesar de muito tentador, eu aprendi na minha vida que princípios são princípios. Você não negocia princípios, você está sempre se protegendo. E tudo que a gente planta, a gente colhe, né? Poderia muito bem tentar pular uma etapa da minha vida, pagar esses R$100 mil aí que ele cobra para te dar uma licença A, e não viver todos os processos necessários da vida do ser humano para chegar onde todos nós queremos chegar. E aí fica um aviso para mim, um aviso para você, um aviso para todos nós, que é não pule etapas.
7: A direção da Associação de Futebol da Argentina divulgou uma nota oficial assinada pelo secretário-geral Salvador Pacini, desmentindo qualquer tipo de relação com Mancuso. A entidade garantiu que o ex-atleta nunca fez parte da diretoria ou do quadro de funcionários, não possui contrato e não tem autorização para emitir papéis em nome da escola. A nota informa ainda que uma investigação policial realizada no ano passado revistou a sede da associação e acabou arquivada pela Justiça Argentina em dezembro no mesmo ano por falta de provas de participação interna da diretoria no caso. Agência Rádio Web com informações do futebol internacional, Daniela Esperon.
5: Aí, obrigado, Daniela. E agora também é uma responsabilidade isso aí que não pode parar apenas em quem teria comercializado os documentos, né? Os clubes, as entidades responsáveis aí precisa ter algum tipo de mecanismo aí para verificação desse tipo de coisa, né? 11h48 por aqui, daqui a pouquinho a gente volta com o Campeonato Brasileiro e Esporte Local também.
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4: 11:52.
5: Campeonato Brasileiro.
4: Mais uma informação um tanto quanto importante por aqui, olha só, principalmente para os gremistas. O auxiliar técnico Alexandre Mendes, que trabalha aí ao lado do treinador Renato Gaúcho, foi preso preventivamente na chegada da delegação gremista a Porto Alegre. A prisão está relacionada a uma suspeita de descumprimento de medida protetiva concedida à sua ex-companheira. Mais uma vez, a Daniele Esperon tem mais informações.
6: O auxiliar técnico de Renato Portaluppi no Grêmio, Alexandre Mendes, foi preso nesta quinta-feira ao desembarcar no aeroporto Salgado Filho, em Porto Alegre. A detenção aconteceu no momento em que Alexandre Mendes chegava de viagem a Belém, onde o clube gaúcho jogou com o Remo na noite da última quarta-feira pelo Campeonato Brasileiro. A prisão foi motivada pelo suposto não cumprimento de medida protetiva solicitada pela ex-companheira de Alexandre Mendes. O caso teria acontecido no mês passado, durante a Expo Inter, uma feira agropecuária que acontece anualmente na região metropolitana de Porto Alegre. Alexandre Mendes esteve no local no mesmo dia que a ex-companheira. Mas informações iniciais indicam que os dois não chegaram a se encontrar. Em nota, o Grêmio informou que acompanha com atenção os desdobramentos do caso que envolve o profissional Alexandre Mendes e afirmou que monitora a apuração dos fatos de natureza estritamente pessoal pelas autoridades competentes e irá se manifestar assim que se reunir todos os elementos relativos ao processo. Agência Rádio Web com informações de Porto Alegre, Daniele Esperon.
4: Tá aí, mais uma vez, obrigado, Daniele. É isso, o Grêmio informou que acompanha os desdobramentos aí e aguarda mais informações da autoridade, das autoridades também. O negócio agora é respeitar o trabalho da justiça aí e também lembrar que ninguém deve ser condenado aí pela opinião pública, né? É claro que a gente... É uma notícia um tanto quanto ruim aí, enfim, para todo a equipe do Grêmio, mas a gente

0: Dia 8, Santos 2x2 com o Flamengo, Atlético Paranaense 2x2 com o Atlético Mineiro, Fluminense 4x0 no Coxa, Palmeiras vencendo o Bahia por 1x0. A 30ª rodada já inicia amanhã, com Vasco e Remo, São Paulo e Vitória, Atlético Mineiro e Santos já no domingo, dia 11, Flamengo e Fluminense, também aí Palmeiras e Corinthians, Grenal no domingo, dia 11 também às 5h30 da tarde, Grêmio e Internacional, ainda Bahia e Mirassol, no dia 12, segunda-feira, no Couto Pereira, Coritiba e Botafogo, ainda na Arena Condá, Chapecoense, Atlético Paranaense e Bragantino e Cruzeiro encerram aí a 30ª rodada na segunda-feira, aí às 21h. Falando também sobre a Série B, tivemos também aí o fim da Série B da 32ª rodada, com o Sport 2x1 no São Bernardo lá na terça-feira, dia 6. Goiás 2x1 no Atlético, Ponte Preta perdendo para o Juventude de 2x0 no dia 7. Botafogo de São Paulo 2x1 em cima do Operário, Avaí 2x1 no Londrina, América Mineiro aí perdendo de 1x0 para o Fortaleza, CRB ganhando do Atlético Goianiense por 3x1. Ainda no dia 7, 0x0, 0x0 aí entre o Vila Nova e o Cuiabá. Ontem, dia 8, Ceará 1x0 no Criciúma e o Novo Horizontino vencendo o Náutico por 2x0, fechando aí essa 32ª rodada. A 33ª rodada inicia também aí no domingo, dia 11, Juventude São Bernardo, aí às 16h, Atlético Goianiense Sport, Náutico e Vila Nova, Operário e Goiás, Cuiabá e Avaí. Na segunda, dia 12, Fortaleza e CRB e o Novo Horizontino e Ponte Preta também. Ainda Criciúma e América Mineiro, Botafogo de São Paulo e Ceará. E fechando a rodada na terça-feira, dia 13, Atlético Clube e Londrina.
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0: Um breve lembrete sobre o Esporte Local, 11:57 por aqui, já é que a rodada que aconteceria no domingo pela Taça Esperança, lá em Boa Esperança do Iguaçu, que teria aí Salto do Lontra às 14 horas enfrentando o Tarumã de Nova Prata e às 16 Salgado Filho contra Quedas do Iguaçu, não vai acontecer por conta do mau tempo. Aí o secretário de esportes, aí o Leandro Secato, falou ontem pra gente, já acabou danificando algumas estruturas do campo, não só isso, mas também a cidade de Boa Esperança, então a rodada foi adiada pro dia 18, tá bom? A todos vocês que nos acompanharam, uma sexta-feira especial, volto por aqui às 15h, valeu!
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4: Muito boa tarde para você. Sexta-feira, 9 de outubro de 2026. Estamos no ar com a edição 8508 do RI Notícias.
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4: Rádio Independência sorteia crianças para tarde especial de cinema da promoção Sessão Pipoca. Escolinha da Chapecoense promove festa de Dia das Crianças neste sábado aqui em Salto do Lontra. Igreja Matriz de Salto do Lontra celebra a festa da padroeira Nossa Senhora Aparecida neste domingo. Deputados federais e estaduais eleitos que receberam mais de 500 votos em Salto do Lontra e Nova Esperança do Sudoeste agradecem aos eleitores. Paraná lidera abate de frangos e soja avança acima da média. Paraná terá final de semana cinzento com risco de tempestades. Polícia Rodoviária reforça fiscalização nas rodovias durante o feriado da padroeira. Árvore cai sobre carro durante vendaval. Homem morre após ser atropelado por caminhão. Homem condenado a mais de 18 anos de prisão por estupro de vulnerável é preso em Salto do Lontra. Essas informações a partir de agora no RI Notícias.
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4: Iniciando o nosso RI Notícias nesta sexta-feira, hoje dia 9 de outubro. Já estão definidos os ganhadores que vão participar de uma tarde especial de cinema em comemoração ao Dia das Crianças. A Rádio Independência realizou o sorteio da promoção Sessão Pipoca ontem, quinta-feira, durante a programação da emissora. Ao todo, 7 crianças com idades entre 5 e 12 anos foram sorteadas. Cada uma irá acompanhada de um responsável maior de idade para aproveitar uma tarde de diversão e cinema em Francisco Beltrão. E o melhor, a Rádio Independência garante tudo. Passeio inclui transporte, ingresso para o cinema, refrigerante e, claro, pipoca. A promoção especial será realizada amanhã, sábado, no período da tarde, proporcionando momentos de alegria, lazer e diversão para as crianças contempladas. Os ganhadores da promoção Sessão Pipoca foram Brian Pereira de Ávila, Lucas País, Samuel Vitor Varmelin, Emily Maria De Bastiani, Enzo Gabriel da Silva Zanata, Elisa Rosengue Rodrigues e João Emanuel Ribeiro. A promoção Sessão Pipoca é uma iniciativa aqui da Rádio Independência para celebrar o Dia das Crianças de uma maneira especial, proporcionando aos pequenos a oportunidade de viver uma experiência divertida e inesquecível. A promoção conta com o apoio da loja Cara de Criança, Mundo do Saber Centro de Educação Infantil, Loja Quero Doces e FC Tour. E a Escolinha de Futebol Chapecoense Polo Salto do Lontra promove amanhã, sábado, uma tarde especial em comemoração ao Dia das Crianças. O evento será realizado a partir das 13h30 no Sintético Laurindo, com uma programação voltada para a diversão das crianças e de toda a família. A festa será aberta a todas as crianças e contará com brinquedos infláveis, futsabão, cama elástica, escorregador, pipoca, algodão doce e outras atrações. Também haverá presença do robozão da InfoCert, self-service, garantindo ainda mais diversão durante a tarde. Além das atividades, as crianças presentes participarão de sorteios, como destaca Alex Moraes, um dos responsáveis pela escolinha em Salto do Lontra.
5: Boa tarde, João. Boa tarde a todos os ouvintes aí da RI Notícias. Isso mesmo, João. Vamos fazer uma tarde especial aí, não só para as crianças, mas para nós também da escolinha do Polo da Chapecoense, poder fazer um evento desse tamanho aí para alegrar a criançada do nosso município, da região, aberto para todas as crianças da cidade. Então é uma satisfação, é uma alegria imensa, né? Através do Thiago Gambetta aí da GT Sinalização, conseguimos alguns prêmios, umas bicicletas, vamos sortear aí para todas as crianças. Não vai ter custo algum para participação do evento. A única coisa que vamos cobrar vai ser 1 quilo de alimento para quem quiser participar do sorteio das 3 bicicletas. Esse quilo de alimento vamos destinar a alguma instituição de caridade da cidade. Então vai ser uma tarde bem bacana. Em parceria com o Humberto Maria, da Rádio Infoservice. Então tivemos essa ideia e vai ser muito bacana. Vai ficar marcado no coração de nossas crianças. E espero todos vocês lá. Convidem os amiguinhos, leve seus filhos para participar com a gente. Uma tarde bem legal aí, com vários brinquedos infláveis, cama elástica. Então, tá aberto para todo o público da nossa cidade, as crianças da nossa cidade.
4: Obrigado, Alex. A organização reforça que o evento será realizado normalmente, mesmo em caso de chuva, pois o local conta com estrutura totalmente coberta e ambiente fechado. E a tradicional peregrinação da imagem de Nossa Senhora Aparecida pelas comunidades de Salto do Lontra mobilizou fiéis em um momento de fé, oração, encontro e comunhão. Ao longo do percurso, a imagem passou pelas 28 comunidades que integram a paróquia, incluindo a Igreja Matriz. Após percorrer as comunidades, a imagem retornou à Igreja Matriz no sábado, dia 3 de outubro. Na mesma noite, foi realizada a celebração de chegada e a abertura da novena em honra à Nossa Senhora Aparecida. A novena segue até no próximo domingo, 11 de outubro, com a participação de padres convidados de outras paróquias, além do envolvimento dos movimentos pastorais da nossa comunidade. A tradicional festa em honra à padroeira será realizada neste domingo, 11 de outubro. O pároco da Igreja Matriz, Padre Delcir Poletti, convida todos para participarem das novenas que estão sendo realizadas e destaca a programação da festa deste domingo.
6: Isso, então nós temos já o sétimo dia da novena. Hoje nós vamos ter então a bênção das velas, né? Cada noite a gente traz um objeto ou uma realidade. Ontem à noite a bênção das gestantes, né? Por ser o dia do nascituro, né? Aquela criança que está sendo gestada no ventre materno, então por isso a bênção das gestantes. Mas hoje nós temos a bênção das velas. E quem vem nos ajudar aqui é o padre Hélio, né, Sofientini Albano, pároco de Nova Esperança, também nos auxiliar. E hoje nós temos aí também a RCC, o Colégio Estadual Irmã Maria, grupos de famílias, escolas de futebol, engenharia civil, lanchonetes, restaurantes, pizzarias, panificadoras, né? Então, sempre, cada dia, um grupo, né, que vem para também auxiliar e fazer acontecer as celebrações. Já no dia 10, então, no próximo sábado, nós temos aqui a bênção da saúde. E também será o vigário paroquial lá da Concatedral de Beltrão, padre Clayton Bosch, né, que vem também nos auxiliar. E no domingo, então, nós temos aí, uma vez que o dia 12 vai ser na segunda-feira, então nós achamos por bem, juntamente com conselhos de pastorais, achamos por bem fazer a festa social no domingo, né? Pela proximidade também aqui, o pessoal, tem muita gente que vai até o santuário, né? Então, para deixar assim livre também, né, o dia 12, e se alguém que queira também dar um pulinho até lá no santuário, lá também tem o dia para isso, né? Muitos falavam assim, geralmente no dia 12, mas nós queremos ir até o santuário. Então, aqui nós vamos fazer a festa, e por ser no domingo também, já o pessoal já vai estar, né? Então, nós teremos já desde manhã do dia 11, né? Então, nós teremos às 8 horas da manhã, procissão, né, com a bênção dos carros, saindo lá da Defesa Civil e até a frente da igreja. Então, a bênção dos carros, motos, bicicletas, maquinários. Às 9h30, a oração do terço na igreja. E às 10 horas, então, nós teremos a Santa Missa, né? E aí, com a Santa Missa, nós concluímos a novena, né? Porque será o nono dia da novena, né? Então, vamos concluir a novena. E aí depois, então, segue também, né, as festividades, aí, né, o almoço, o churrasco e assim por diante, né? Então, essa programação é do domingo, que será, então, também aí o dia da festa. E no dia 12, que é a solenidade mesmo, nós teremos, então, a Santa Missa às 9 horas da manhã. Às 9 horas. E em agradecimento também por toda essa vivência, desde a peregrinação pelas comunidades, a novena, o dia da festa. Então, nós queremos concluir com esta solenidade em homenagem, então, à Virgem Santíssima. Então, eu faço esse convite para você participar junto conosco, né, nesses dias mais intensos também, de oração e assim de agradecimento também por todas as graças que vêm através dela. Então, aí tem a programação, né, você pode participar e também, lembrando, né, tem a bênção dos carros no domingo, né, você já pode

0: quadrados de área coberta, né? Então, esse não será o problema e não será a desculpa também.
1: Obrigado, Padre Delcir. E quem quiser garantir o churrasco para a festa de domingo, pode entrar em contato com a paróquia pelo telefone WhatsApp 3538-1233. E nessa sexta-feira, hoje o R Notícias traz a participação de alguns dos deputados federais e estaduais eleitos no último domingo, que foram mais votados em Salto do Lontra e ou em Nova Esperança do Sudoeste. Estarão participando conosco os deputados que receberam acima de 500 votos nos respectivos municípios. Começamos com os deputados federais. Nelci Maria, o Vermelho, foi o mais votado em Salto do Lontra, com 1.731 votos, e ficou em segundo lugar em Nova Esperança do Sudoeste, com 531 votos. Ao todo, ele obteve 72.166 votos. Vermelho fala sobre a sua reeleição e agradece os votos recebidos.
2: Olá, minha gente querida do R Notícias, por aqui deputado federal Vermelho, aproveitando essa oportunidade que a emissora nos dá, para agradecer Salto do Lontra pelos 1.731 votos, agradecer Nova Esperança do Sudoeste pelos 531 votos, enfim, agradecer todo o Sudoeste e todo o Paraná pelos 72.166 votos. Realmente foi uma eleição tanto quanto dura, muitos votos disputados, muitos votos para pessoas que nem sequer conhecem os municípios. Nós somos deputados sudoestinos, deputados do Paraná, deputados municipalistas, que visitamos as bases, os prefeitos, os vereadores, as lideranças, levamos o recurso, levamos as emendas em todas as áreas, em especial na saúde, no social, nunca esquecendo, claro, da parte da educação, da infraestrutura comum. Mas é a verdade da eleição. Às vezes o cidadão em um vídeo, através de internet, dentro de casa, faz um vídeo, pede o voto e faz estouros de voto. Exemplo de dois deputados do Paraná que fizeram 700 mil votos dois juntos, sem sequer, eu acredito, que conhecer 10% dos municípios do Paraná. Mas é a vontade do povo e deve ser respeitado. Nós continuamos o nosso trabalho, nosso trajeto do municipalismo, trabalhando com os municípios, levando a melhoria da qualidade de vida da nossa gente, onde reside, que é nos municípios. Por isso, deputado federal Vermelho está aqui para agradecer a todos por essa oportunidade de nos dar mais um mandato. Terceiro mandato de deputado federal. Obrigado, Salto do Lontra. Obrigado, Nova Esperança. Obrigado, Sudoeste. E obrigado, Paraná. Podem ter certeza que aqui terão um deputado firme e forte na defesa de todos vocês. Forte abraço a todos e obrigado.
1: O deputado federal Aliel Machado foi o terceiro colocado em Salto do Lontra com 832 votos. Sua votação total foi de 118.691 votos. Aliel também agradece os votos recebidos em Salto do Lontra.
3: Olá, amigos e ouvintes da Rádio Independência. Aqui é o deputado federal Aliel Machado. Eu quero agradecer aqui a oportunidade para falar com todas as amigas e amigos da nossa querida cidade de Salto do Lontra e também da região. Acho que a gratidão é uma das coisas mais importantes que qualquer pessoa tem que ter. E eu quero começar agradecendo. Agradecendo o meu amigo, o nosso líder, esse homem simples, que é o vereador Joel Pickler, porque ele ajudou a liderar um movimento político para nós, que me fez ser um dos mais votados da cidade. Isso significa que o nosso compromisso está renovado, compromisso de atender as necessidades que a cidade tem. O nosso trabalho não foi feito com máquina, o nosso trabalho foi feito pé no chão, no diálogo, pela grande liderança que o Joel e os nossos amigos, tantas pessoas que nos ajudaram na cidade, e também pelo nosso trabalho. Nós, nos últimos anos, estivemos presentes na cidade, levando recursos nas mais diversas áreas, dialogando com todas as frentes, e não tendo radicalismo como pauta principal. O que importa para nós é o resultado. E eu agradeço muito aqui a Rádio Independência por esse espaço, para eu poder agradecer e reassumir o meu compromisso com o Salto do Lontra. Nós estamos juntos e agora temos mais 4 anos para continuar dialogando, trazendo recursos e cuidando da cidade. Um grande abraço a todos.
1: O deputado federal Paulo Litro ficou

0: em quarto lugar na votação em Salto do Lontra, com 806 votos. Ao todo, ele recebeu 88.601 votos. Paulo também agradece a votação recebida.
1: Boa tarde a todos os ouvintes, uma satisfação poder falar com a população da nossa região, principalmente do município de Salto do Lontra. Fazer um agradecimento à nossa votação expressiva em todo o Paraná. Fizemos 88.601 votos em todas as regiões do estado do Paraná, mas principalmente no sudoeste do Paraná, que é a nossa região, que é a região onde me projetou para essa trajetória política. E especialmente em Salto do Lontra, fizemos 806 votos nesse município, temos uma grande responsabilidade em continuar ajudando com emendas, com recursos, para cada vez mais trazer qualidade de vida para a nossa população. Fazer um agradecimento especial ao vereador André Nava, o Navinha, ao vereador Diego Panho, ao ex-prefeito, nosso parceiro e amigo Maurício Baú, às lideranças que foram vereadores desse município também, Márcio Maria, Márcio Manfredini e também o Valdecir Baldessar, e é reafirmar nossa confiança da população com trabalho e com dedicação para as pessoas do município de Salto do Lontra. Fico muito feliz em novamente poder contar com o apoio e renovar o nosso mandato lá em Brasília, e cada vez mais a gente vai buscando trazer os recursos de Brasília e de Curitiba, do governo do estado e do governo federal, para poder fazer as transformações que a população de Salto do Lontra e do sudoeste do Paraná tanto precisa.
0: O deputado federal Sérgio Souza foi o mais votado em Nova Esperança do Sudoeste. Ele recebeu 961 votos. Ao todo, foram 69.791 votos recebidos. Ele agradeceu pela reeleição à Câmara Federal.
2: Olá a todos os ouvintes, que prazer falar com vocês. Olá, meu amigo Jaime Stang, o nosso prefeito. Que prazer, muito obrigado, Jaime, obrigado do apoio, muito obrigado ao povo de Nova Esperança Sudoeste, que nos ajudou novamente a ser deputado federal. Vamos estar mais 4 anos em Brasília, cuidando do povo do estado do Paraná, em especial do povo de Nova Esperança do Sudoeste. Esse é Timás, muito obrigado a todos os vereadores que estiveram conosco nessa campanha, em especial ao cidadão que confiou em nós mais um mandato. Um grande abraço, que Deus abençoe a todos.
0: O deputado estadual Matheus Vermelho ficou em segundo lugar em Salto do Lontra, com 1.191 votos. Ao todo, ele recebeu 51.306 votos. Matheus fala sobre a sua reeleição à Assembleia Legislativa.
3: Olá, gostaria de agradecer aí a R Notícias, todos os ouvintes, e principalmente também gostaria de agradecer aos nossos eleitores. 1.195 votos é uma votação representativa no Salto do Lontra. Tenho certeza que nesses próximos 4 anos estarei representando nosso município, assim como já fiz nos 4 últimos anos. Tivemos uma representatividade muito grande, sempre em prol do municipalismo e cuidando da nossa gente, do nosso cidadão lontrense. Eu que sou, sim, o filho da terra, que cuido e zelo da minha cidade natal com muito carinho, com muito afinco na Assembleia Legislativa. Aqui, o que eu posso me comprometer com a nossa população é que não faltará trabalho, estaremos ao lado do futuro governador Sérgio Moro, que também se elegeu no primeiro turno aqui no Paraná, com uma grande votação expressiva e que também tem o intuito de fazer muito pelos municípios. Estive conversando com ele sobre a pauta municipalista, que é uma pauta importantíssima para todos os municípios do Sudoeste e também para o nosso querido Salto do Lontra. Essa pauta foi defendida durante toda a minha campanha e já também durante os últimos 4 anos do nosso mandato. A população pode ter certeza que eu estarei trabalhando sempre por Salto do Lontra, cuidando dos interesses da nossa cidade. Independente de questões políticas, eu estarei acima disso, cuidando dos interesses do cidadão lontrense, que é o que mais importa. Independente de brigas e discussões políticas, a gente tem que sempre colocar as pessoas acima de tudo. E com certeza a gente vai mostrar aí para os que falam o contrário, que nós sim temos raízes aí e amamos a nossa terra. Podem estar me cobrando nos próximos 4 anos. Deus abençoe Salto do Lontra, muito obrigado pela abertura desse espaço aí, para que a gente possa fazer esse agradecimento tão importante, num momento tão importante. Um momento de felicidade e alegria, com essa expressiva votação que o povo paranaense e o cidadão londrense me deram para que eu pudesse representá-los. Um grande abraço a todos. Deputado estadual Matheus Vermelho, o filho da terra.
0: O deputado estadual Adão Litro obteve 729 votos em Salto do Lontra, ficando na terceira colocação no município. Em todo o estado, ele obteve 54.826 votos. Adão agradece aos votos recebidos em Salto do Lontra.
4: Boa tarde aos ouvintes do programa RI Notícias. Quero agradecer aí a todos que trabalharam para a minha reeleição e para dizer a vocês que sou muito grato ao município do Salto do Lontra, que sempre deu votação à família Litro expressiva. E não é, foi diferente nessa eleição aí. 729 votos, com todas as dificuldades do nosso grupo trabalhar no Salto Lontra, por ter os adversários políticos, né, ter dificultado a nossa eleição, o nosso trabalho dos nossos companheiros. Mas eu quero aí agradecer de coração ao vereador André Nava, o Navinha, o ex-prefeito Maurício Baú, o ex-vereador Márcio Maria, o ex-vereador Márcio Manfredini e o ex-vereador Valdecir Baldessar e todas as lideranças que nos ajudaram e fizeram parte do nosso time aí em Salto do Lontra. Sempre tivemos votações boas e não foi diferente agora. Então, com as dificuldades aí que tivemos, mas agradecer e dizer a toda a população do Salto do Lontra que o nosso gabinete em Curitiba está aberto para receber qualquer um lá de braços abertos para receber as reivindicações, as necessidades desse município. Apesar de que nós tivemos dificuldade aí com a administração municipal, que nós viabilizamos para esse município aí mais de 20 milhões de reais, mas pouco executado por falta de documentação nos portais da Secretaria do Estado do Paraná. E também, para análise dessas documentações, não foi possível ainda chegar até o município. Mas eu espero aí que o prefeito Fernando Cadore agilize e nos ajude aí para atender a necessidade de toda a população do Salto Lontra. Um grande abraço a todos e fique com Deus.
0: O deputado estadual César Silvestre ficou em quarto lugar em Salto do Lontra, com 623 votos. Sua votação total foi de 50.175 votos. Ele também agradece aos votos recebidos.
5: A todos os ouvintes da Rádio Independência, eu queria agradecer, antes de mais nada, a expressiva votação que eu tive no município. É uma manifestação de confiança importante. Eu estou muito satisfeito com o trabalho feito pela nossa equipe, pela liderança do meu amigo Thiago Gambetta, que liderou o time aí no município e agregou várias outras lideranças importantes, de credibilidade, de pessoas que conhecem a realidade do município. E eu quero aqui reafirmar o compromisso de retribuir essa confiança com aquilo que eu gosto e sei fazer, que é trabalhar pelos municípios, que é usar da minha capacidade de articulação para obtenção de recursos, usar da minha experiência administrativa como prefeito, duas vezes de Guarapuava que fui, para ajudar a compreender os desafios do município e procurar ser solução para esses problemas e fazer a política do dia a dia, a política da presença. É um município que está me conhecendo agora, mas que com certeza agora no exercício do mandato a gente vai ter oportunidade de fortalecer os vínculos, estar mais vezes presente e retribuir essa confiança de forma responsável, séria, valorizando as pessoas que acreditaram em mim. Então muito obrigado a todos, muito obrigado aos nossos apoiadores e quero deixar sempre à disposição de toda a comunidade.
0: O Departamento de Jornalismo aqui da Rádio Independência também entrou em contato com os demais deputados federais e estaduais que receberam mais de 500 votos em Salto do Lontra e ou em Nova Esperança do Sudoeste. No entanto, até o fechamento desta reportagem, não houve manifestação por parte dos parlamentares. A Rádio Independência deixa a sua programação à disposição para que os deputados possam se manifestar e apresentar seus agradecimentos aos eleitores. E o Paraná lidera abate de frangos e soja, avança acima da média, aponta boletim do Deral. O estado abateu 1 bilhão e 100 milhões de aves no primeiro semestre de 2026. A alta foi de 4,9% sobre o mesmo período do ano passado e concentra 36% de toda a carne de frango produzida no Brasil. Já na safra de grãos, o plantio da safra 2026-2027 de soja já alcança 36% da área prevista no estado. Quem tem as informações é Gustavo Vaz.
6: O DERAL, Departamento de Economia Rural da Secretaria da Agricultura e do Abastecimento do Paraná, divulgou nesta quinta-feira o Boletim Conjuntural Semanal, com dados atualizados sobre o desempenho de diferentes cadeias do agronegócio paranaense. O destaque é a avicultura. Segundo a pesquisa trimestral do abate de animais do IBGE, o Paraná abateu 1 bilhão de aves no primeiro semestre, uma alta de 4,9% sobre o mesmo período de 2025. Marcelo Garrido, diretor do DERAL, frisou os bons resultados da pecuária.
7: Na pecuária, o boi gordo está em alta. A valorização da arroba é impulsionada pela menor oferta de animais de confinamento e pelo otimismo com as exportações para a China. E, para finalizar, um semestre histórico para a proteína animal. O IBGE confirmou recordes no primeiro semestre de 2026, com forte crescimento na produção de suínos e a liderança absoluta do Paraná no abate nacional de frangos.
6: O estado responde por 35% de todos os abates na avicultura do país, mais de 2,5 vezes a participação de Santa Catarina, que aparece na segunda posição. No segundo trimestre, o abate atingiu 1 bilhão e 690 milhões de cabeças, volume 2,8% superior ao do segundo trimestre de 2025. Esse desempenho garantiu um recorde histórico para o período, impulsionado sobretudo pelos resultados de junho, com 568 milhões de cabeças abatidas. O sexto mês obteve o maior registro da série, ficando 8% acima do apurado em junho do ano anterior. Na produção de carne, o resultado foi ainda mais expressivo, com 2 milhões e 600 mil toneladas de janeiro a junho, crescimento de 8,4% sobre o ano anterior. Com isso, o estado concentra 36% de toda a carne de frango produzida no Brasil. No segundo trimestre, o Paraná foi o estado que mais contribuiu para o recorde nacional de abates. O acréscimo de 31 milhões e 200 mil cabeças representou cerca de 2/3 de toda a alta nacional no período. Junho de 2026 teve o maior número de abates da série histórica nacional, com 568 milhões e 500 mil cabeças, 8,2% acima de junho de 2025. Com um ritmo dentro do esperado e ligeiramente acima da média das últimas safras, Marcelo Garrido explica que a umidade é o que favorece o bom andamento da soja no campo atualmente.
7: O plantio da soja da safra 2026-27 chegou a 36% da área, favorecido pela boa umidade. Já a primeira safra de feijão passou da metade da área prevista, mas segue em ritmo mais lento e com espaço reduzido, mesmo com a recente alta nos preços ao produtor.
6: As lavouras de feijão apresentam um desenvolvimento inicial satisfatório e a colheita das mais precoces deve começar já em dezembro. A área prevista é de 88.300 hectares, 14% menor do que na safra passada. O boletim completo do DERAL pode ser encontrado no site agricultura.pr.gov.br. Repórter Gustavo Vaz.
0: Obrigado, Gustavo, pelas informações aqui no RI Notícias. Daqui a pouquinho ele traz mais informações aqui na nossa programação.
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0: 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Soja saca de 60 quilos é cotado de R$ 135 a R$ 138. O milho de R$ 52 a R$ 59. Trigo PH 78 de R$ 80 a R$ 82. Boi em pé arroba R$ 350 a R$ 360. Vaca em pé padrão corte arroba R$ 300 a
8: R$ 320. 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
0: 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Dólar comercial vale hoje R$ 4,99. O euro é cotado em R$ 5,58.
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0: Paraná terá final de semana cinzento com risco de tempestades. A possibilidade de eventos mais intensos em algumas regiões. Amanhã, sábado. Chuva persiste no domingo, dia 11, mas potencial para tempestades diminui. O feriado de 12 de outubro seguirá com tempo nublado e temperaturas amenas. As informações quem tem para a gente é Gustavo Vaz.
6: O Paraná vai prosseguir com dias cinzentos neste sábado, no domingo e no feriado da Padroeira na segunda-feira. De acordo com o Cimepar, vários sistemas meteorológicos atuam, favorecendo a nebulosidade e a ocorrência de chuva até o começo da próxima semana. Uma linha de instabilidade veio dos estados e países vizinhos a oeste e atravessou o Paraná a partir da tarde desta quinta-feira. As rajadas de vento mais fortes foram registradas em Laranjeiras do Sul, General Carneiro, Nova Prata do Iguaçu, Cerro Azul e Santa Maria do Oeste. Já os volumes de chuva na quinta foram mais expressivos na estação hidrológica do Instituto Água e Terra em Japurá e nas estações meteorológicas do Cimepar em Loanda, Santa Maria do Oeste, no Distrito de Horizonte, em Palmas, e também em Cianorte. A chuva avançou durante a madrugada pelo oeste e sudoeste, atingindo também parte do noroeste. E no amanhecer, estava concentrada entre o oeste, o sudoeste e o centro-sul do Paraná. Já no norte, nos Campos Gerais, as tempestades aconteceram de uma forma irregular. Na região leste, houve apenas variação de nuvens, sem registro de eventos meteorológicos severos. Segundo a meteorologista do Cimepar, Bianca Ângelo, a atuação conjunta de dois sistemas meteorológicos mantém a chuva nesta sexta-feira.
9: O primeiro é um centro de baixa pressão sobre o oceano, na altura do Uruguai, que favorece a passagem de uma frente fria pelo estado. O segundo sistema, também de baixa pressão, está localizado sobre o Paraguai e contribui para intensificar as instabilidades, principalmente no oeste paranaense. Desta forma, a sexta-feira será marcada por chuvas ao longo de todo o dia. Os eventos ocorrem de maneira irregular, com intensificação pontuais em todas as regiões. As temperaturas seguem elevadas, especialmente nas regiões norte e leste, o que contribui para o aumento e potencialização das intensificações das instabilidades.
6: Ela acrescenta que ao longo do sábado o cenário se mantém com chuvas irregulares em todas as regiões do Paraná.
9: O sistema de baixa pressão sobre o Paraguai continua favorecendo a ocorrência de eventos mais intensos no oeste e noroeste paranaense, onde são esperadas trovoadas com maior frequência. Nas demais regiões, também não se descartam tempestades pontuais, principalmente no norte e no leste do estado. O avanço da frente fria altera a circulação dos ventos, desfavorecendo o transporte de ar quente do interior do continente para o estado. Com isso, as temperaturas apresentam uma breve queda e não devem atingir os 30 graus, em nenhuma região do Paraná. Apesar disso, a elevada nebulosidade contribui para a sensação de abafamento.
6: No domingo, a chuva persiste, mas o potencial para a formação de tempestades diminui. A precipitação será moderada sobre o estado, com pancadas de chuva de menor duração, mas não estão descartadas intensificações pontuais, especialmente no oeste, no sudoeste e no centro-sul. A nebulosidade permanece, com temperaturas máximas variando entre 20 e 25 graus. O feriado, em homenagem à padroeira do Brasil, Nossa Senhora Aparecida, e também Dia das Crianças, na segunda-feira, vai seguir com tempo nublado e temperaturas amenas. A previsão do tempo completa você encontra no site cimepar.br. Repórter Gustavo Vaz.
0: Obrigado, Gustavo. Portanto, a sexta-feira segue chuvosa aqui em nossa região. Para o final de semana e o início da próxima semana, também há previsão de chuva. Inclusive, o feriado de 12 de outubro, dia de Nossa Senhora Aparecida, na segunda-feira também será chuvoso aqui no Sudoeste. A temperatura mínima registrada hoje em Salto do Lontra foi de 19 graus e a máxima pode chegar a 29. O RI Notícias vai aos comerciais. Na sequência, as informações do setor policial.
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0: A Polícia Militar do Paraná, por meio do Batalhão de Polícia Rodoviária, realizará entre a 0 hora de hoje, sexta-feira, até as 23 horas e 59 minutos de segunda-feira, a Operação Padroeira do Brasil 2026. A ação tem como objetivo intensificar o policiamento nas rodovias estaduais durante o feriado de Nossa Senhora Aparecida, período em que há um aumento significativo no fluxo de veículos e pedestres em razão dos deslocamentos para cidades turísticas, praias, regiões do interior e locais de peregrinação religiosa. O foco é garantir a segurança dos usuários das rodovias e prevenir sinistros de trânsito. Durante a operação, o Batalhão da Polícia Rodoviária reforçará o policiamento ostensivo e preventivo nas rodovias estaduais, com ações de fiscalização voltadas principalmente ao excesso de velocidade, ultrapassagens indevidas, consumo de álcool ao volante e ao uso dos equipamentos de segurança. A Polícia Militar orienta os condutores a respeitarem as normas de trânsito, manterem a atenção redobrada e adotarem uma conduta segura, evitando comportamentos de risco que possam colocar em perigo a própria vida e de outros usuários das rodovias. A Polícia Rodoviária Federal também inicia nesta sexta-feira a Operação Nossa Senhora Aparecida 2026, com reforço na fiscalização das rodovias federais do Paraná durante o feriado prolongado de 12 de outubro. A mobilização seguirá até na próxima segunda-feira. Uma árvore caiu sobre um carro durante um vendaval na PR-473 entre Cruzeiro do Iguaçu e Dois Vizinhos ontem, quinta-feira. Apesar dos estragos no veículo, os dois ocupantes não tiveram ferimentos graves. O carro foi atingido diretamente e ficou bastante danificado. O motorista não se feriu, enquanto o passageiro, que estava no lado atingido pela árvore, sofreu ferimentos leves. O episódio reforça o alerta para os riscos de trafegar por rodovias durante temporais, especialmente em trechos com árvores próximas à pista. Antônio Dutra Célio dos Santos, de 64 anos, morreu após ser atropelado por um caminhão caçamba ontem, quinta-feira, na comunidade de Linha Anita Garibaldi, no interior de Coronel Vivida. Segundo informações, uma equipe da prefeitura realizava uma obra de contenção de água às margens da estrada. Ainda segundo as informações, o homem estava atrás do caminhão quando ocorreu o atropelamento. Ele sofreu ferimentos graves e morreu no local. O motorista do caminhão também precisou receber atendimento médico após ficar bastante abalado emocionalmente com o acidente. A Polícia Civil do Paraná, por meio da Delegacia de Salto do Lontra, cumpriu, na manhã de hoje, um mandado de prisão definitiva contra um homem que compareceu espontaneamente à unidade policial. O mandado decorre de condenação criminal transitada em julgado pelo crime de estupro de vulnerável, com pena fixada em 18 anos, 1 mês e 23 dias. Após a confirmação da ordem judicial, o homem foi preso. Após os procedimentos policiais, ele foi encaminhado ao Departamento de Polícia Penal, o DEPEN, de Dois Vizinhos, onde permaneceu à disposição da Justiça. E assim encerramos a edição desta sexta-feira, 9 de outubro de 2026, do nosso R Notícias, que volta na segunda-feira a partir das 12h10 após o horário eleitoral. Mais informações durante a nossa programação e também em nossas redes sociais. Muito obrigado pela sua audiência, boa tarde e um excelente final de semana.
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5: Olá, muito boa tarde. Hoje é sexta-feira, 9 de outubro de 2026. Eu sou o Eduardo Matti. A partir de agora, você acompanha mais uma edição da Hora do Recado.
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5: E assim finalizamos a edição desta sexta-feira da Hora do Recado. Ótima tarde, um excelente final de semana pra você.
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17: Olá, boa tarde. Está no ar o Salto do Lontra em Foco, o programa da Prefeitura Municipal que leva até você as principais informações da administração pública. Por aqui é o Ademir Maia e a partir de agora você acompanha as notícias que são destaques, as ações da administração municipal, os serviços oferecidos à população.
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17: Hoje, sexta-feira, dia 9 de outubro de 2026, o programa Salto do Lontra está no ar. E nós vamos começar falando de saúde. O Outubro Rosa, que reforça a importância da prevenção e dos cuidados com a saúde da mulher. A campanha chama atenção para a prevenção e o diagnóstico precoce do câncer de mama. Em Salto do Lontra, as ações reforçam a importância da informação e dos cuidados com a saúde feminina. A reportagem traz mais detalhes com Wesley Oinaites.
18: Muito bem, Maia, e ouvintes aqui do nosso Salto do Lontra em Foco dessa sexta-feira. Estamos aí no mês de outubro, e outubro é o mês da campanha Outubro Rosa, voltada à saúde da mulher, os cuidados, principalmente em relação à prevenção. A secretária Elaine Gonçalves está conosco para a gente falar um pouquinho da importância, então, da campanha Outubro Rosa, Elaine. Boa tarde.
19: Boa tarde, Wesley, todos os nossos ouvintes. Então, novamente, né, chegamos no mês de outubro e acontece a campanha Outubro Rosa, que chama a atenção aí, né, das mulheres com os cuidados aí com a sua saúde. Esses cuidados, eles devem ser o ano todo, né, Wesley? Todos os dias, as mulheres terem esse cuidado com a sua saúde, não apenas agora aí no mês da campanha, né, no mês que chama a atenção para esse tema. As nossas unidades de saúde estão sempre abertas, né, no horário de expediente, as nossas equipes estão à disposição. Então, durante todo o ano, pode estar procurando as unidades, né, para qualquer sinal, sintoma aí diferente, pode estar, né, buscando aí fazer a prevenção para evitar qualquer complicação da sua saúde.
18: Usou a palavra prevenção e é justamente nesse sentido, né, Elaine? E o Outubro Rosa vem para lembrar também essa questão da prevenção, que, como diz o ditado, né, prevenir é sempre o melhor remédio.
19: Isso mesmo, Wesley, sempre é prevenção, né? O foco da saúde pública é prevenção. Então, são hábitos diários, né, de vida, né, hábitos saudáveis, exercícios físicos, alimentação equilibrada, né? Então, simples detalhes do dia a dia nosso que implicam diretamente na nossa condição de saúde. Então, o mês de outubro vem justamente para lembrar aí toda a população feminina para que tenha esse cuidado aí com a sua saúde, revise aí como que está os seus hábitos, né, como que está se cuidando, né, no dia a dia aí para ter uma boa condição de saúde.
18: E de vez em quando, claro, procurar o médico, fazer uma consulta, os exames de rotina, os exames preventivos, né, Elaine, para que eventualmente, entendo algum tipo de diagnóstico, esse tratamento já possa iniciar o quanto antes e aí o resultado do tratamento é sempre melhor.
19: Isso mesmo. A campanha, ela foca muito no exame do colo do útero, né, o preventivo que chama. Então, o ano todo está disponível, né? As enfermeiras das unidades de saúde têm agenda para fazer esses exames. Então, as mulheres podem procurar a sua agente comunitária de saúde, através delas fazer essa agenda, né, do exame com a enfermeira na unidade de saúde. E também já é um momento que aproveita para conversar com a enfermeira, tirar aí outras dúvidas em relação à sua saúde que possa, né, ocorrer. Então, durante todo o ano e agora no Outubro Rosa, né, as nossas equipes estão aí à disposição para que as mulheres possam estar buscando esse atendimento.
18: Em todas as unidades, né? Nesse mês, como você já falou, né, o ano todo e também agora no mês de outubro, para que a população também que nos ouve entenda que todas as unidades estão aí à disposição. Basta procurar qualquer unidade de saúde, seja o Colina Verde, Moradas do Sol, Bairro Itaipu, as equipes todas aí à disposição para qualquer esclarecimento, para qualquer consulta, enfim.
19: Isso, sempre aí procurando buscar a sua unidade, né, mais perto da sua casa, então ali da sua área de abrangência, conversa com a gente comunitário de saúde, com a enfermeira da unidade, que cada uma dessas equipes tem ali a sua programação, a sua agenda diária para poder oportunizar esses atendimentos.
18: E claro, a gente aproveitando a oportunidade para destacar e valorizar sempre toda a equipe da Secretaria de Saúde, né, Elaine, a administração municipal, afinal a saúde avança e avança sempre a passos largos aqui no nosso município.
19: Isso, Wesley, temos, né, acompanhado aí bons resultados, bons indicadores aí da nossa saúde pública, e quem faz o trabalho acontecer no dia a dia são os nossos profissionais de saúde, cada um na sua função, dando o seu melhor, né, com responsabilidade e compromisso para atender a nossa população e construir aí um serviço de qualidade cada vez mais para a nossa população. E claro, também sempre agradecer a nossa administração municipal, o prefeito Fernando, a Viciana, por todo o apoio, por toda a sustentação, né, que nos dão aqui na Secretaria de Saúde para que possamos sempre atender e oferecer o melhor serviço para a nossa população.
18: A gente falou do Outubro Rosa, que é o mês dedicado à saúde da mulher. Logo, logo vem Novembro Azul, que é voltado à saúde do homem, mas como você falou também em relação às mulheres, fica o recado também para os homens. É o ano todo, não tem mês específico para cuidar da saúde. Saúde é uma questão diária, né, Elaine?
19: Isso mesmo. Prevenção é o ano todo, é todo dia, então as pessoas, a qualquer sinal aí de alerta, de alarme, né, um sintoma diferente, pode estar procurando aí as nossas unidades de saúde, as nossas equipes, para aí ter esse atendimento necessário.
18: Para a gente finalizar e aproveitar também, lembrar do calendário vacinal, né? É importantíssimo manter o calendário vacinal em dia, os pais em relação aí às crianças, aos filhos e também, claro, nós adultos.
19: Isso mesmo, Wesley, bem lembrado, vacina também é prevenção, através da vacina prevenimos muitas das doenças, as crianças têm ali o calendário básico obrigatório, então que as mães fiquem sempre atentas na carteirinha de vacina das crianças para que essas vacinas estejam sempre em dia, procure a sala de vacinas no expediente aí da unidade para manter esse calendário de vacina em dia, e o adulto também, né, tem algumas vacinas aí que são obrigatórias, né, que o adulto deve ter em dia. Então também, cuidar a sua carteira de vacinação e sempre estar aí, qualquer dúvida, converse com a nossa equipe de saúde para qualquer informação.
18: E a vice-prefeita Ana Madruga, que além de vice-prefeita também é mulher, claro, também participa agora aqui do nosso Salto do Lontra em Foco para deixar o seu recado sobre a importância dos cuidados com a saúde preventiva nesse mês de outubro, que tem a campanha do Outubro Rosa. Mas claro, além do mês de outubro, o ano todo as mulheres cuidarem da sua saúde.
20: Isso mesmo, Wesley, é um mês especial, né, que fala do câncer de mama e não só do câncer. Eu acho que todas as nossas mulheres têm que se cuidar, fazer o exame de rotina, que elas cuidam de todo mundo, então elas têm que se cuidarem, para elas poderem cuidar bem, que elas fazem o cuidado com os maridos, com os filhos, com o trabalho, então elas têm que se cuidar, se proteger. Eu, como mulher, como vice-prefeita, quero aqui orientar nossas mulheres a procurarem a nossa saúde, não só quando sentir uma dor, um desconforto, mas fazer os exames de rotina, que nós temos aí na saúde, muito bem preparada para atender nossas mulheres, e tenho certeza que se tiver um resultado em um exame precoce, elas vão conseguir tratar e há tempo de se tratarem e cuidarem bem da sua saúde. Quero aqui deixar um abraço para todos os profissionais na área de saúde aí, pelo excelente trabalho. Em nome da secretária Elaine, quero dizer que o trabalho que está sendo feito da saúde em Salto do Lontra está de parabéns. Eu tenho certeza que a nossa população reconhece e vê o resultado todo de cada um profissional que está ali na área de saúde, na linha de frente aí de Salto do Lontra.
21: Obrigado pelas informações, Wesley. E agora, vamos acompanhar a música tema da campanha Outubro Rosa deste ano em Salto do Lontra.

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1: O prefeito Fernando Cador e a vice-prefeita Ana Madruga destacam datas especiais de outubro e homenageiam profissionais da educação. O mês de outubro é marcado pelo Dia das Crianças, pelo Dia de Nossa Senhora Aparecida, padroeira de Salto do Lontra, e pelo Dia dos Professores, celebrado em 15 de outubro. O prefeito Fernando e a vice-prefeita Ana deixaram suas mensagens de homenagem e reconhecimento às crianças, à comunidade católica e os professores e servidores da educação municipal.
2: Muito bem, Maia, todos os nossos ouvintes aqui do nosso programa Salto do Lontra em Foco, nessa sexta-feira, 9 de outubro, na próxima segunda, 12 de outubro, Dia das Crianças, dia também da Padroeira do Brasil e Padroeira de Salto do Lontra, Nossa Senhora de Aparecida. E aqui no nosso programa Salto do Lontra em Foco, neste momento, a participação do prefeito Fernando Cadore, da vice-prefeita Ana Madruga, para trazer o seu recado, a sua mensagem em relação a essa data tão especial. Prefeito Fernando, fala então desse dia, 12 de outubro.
3: É uma data certamente muitíssimo especial. Queremos parabenizar a todas as nossas crianças. A nossa rede municipal de educação vem trabalhando essa semana já como a Semana da Criança, com atividades diferentes, recreações, lanches diferentes, enfim, um momento muito especial para as nossas crianças que representam as nossas famílias. E o município de Salto do Lontra tem investido maciçamente nas nossas crianças, desde as creches, com ampliações, com melhorias, com construção de novas creches, mais escolas, ensino em tempo integral para muitas séries já, um incremento na nossa merenda escolar, enfim, uma atenção muito especial para as nossas crianças, que nós sabemos que é o futuro do nosso município. Junto com isso também, com as ações próprias do município, o município também é parceiro da Ação Criança com o Rotary Club, que acontecerá no próximo dia 17, no Centro Comunitário da Igreja Matriz, e também agora no dia 12, junto com a Igreja Quatro Fases, com os locomoteiros, com os legendários, enfim, terá importantes atividades que toda essa equipe está organizando e estão utilizando o Ginásio Municipal de Esportes numa importante parceria, e o município sempre dando a sua contribuição. Além disso, e naturalmente muito especial, é a nossa padroeira, Nossa Senhora Aparecida, nossa padroeira que cuida e protege tanto o nosso município, também tem o nosso respeito, a nossa reverência nessa data tão especial. Então, são uma data só com duas situações extremamente especiais, a nossa padroeira e as nossas crianças.
2: A vice-prefeita Ana Madruga também deixa os seus parabéns, a sua mensagem em relação ao Dia das Crianças e ao Dia de Nossa Senhora de Aparecida.
4: Quero aqui deixar um recado muito especial às nossas crianças aí de Salto do Lontra, que Deus abençoe sempre, que dê saúde para nossas crianças, que continuem com essa alegria, essa vontade de viver, que vocês são o nosso futuro. E a gente pensa muito na valorização dessas crianças, investimento nas escolas, investimento nas creches. Então a gente se preocupa com vocês, porque vocês são nossos futuros, vocês que vão cuidar de nós aí num futuro não muito distante. Muito obrigada aí aos pais por cuidarem, aos professores cuidarem das nossas crianças. E aproveitando aí, dia 12 também é o dia de Nossa Senhora, e a nossa padroeira do município e do nosso país também. Quero desejar aqui que Nossa Senhora cuide das nossas crianças, cuide do nosso município, cuide do nosso país, que proteja sempre com seu manto sagrado.
2: E falando em datas especiais, na semana que vem também temos 15 de outubro, o Dia do Professor. Prefeito Fernando Cadore destaca a importância dos nossos mestres e de todos os profissionais da educação. Ele lembra ainda que o Dia do Professor é 15 de outubro, mas a data aqui em Salto do Lontra será comemorada no dia 13, na terça-feira, quando será também ponto facultativo na área educacional.
3: Com certeza, queremos parabenizar todos os nossos professores e junto com eles toda a comunidade escolar. Além dos professores, tem diversos outros profissionais que também formam a nossa comunidade escolar, fazem um belo trabalho. Salto do Lontra é um destaque regional, haja visto as notas do IDEB, que ficamos em segundo lugar nas séries iniciais recentemente na avaliação do IDEB. Então, parabenizamos a essa classe tão importante que faz a diferença em Salto do Lontra, e a data será comemorada no dia 13 13. Inclusive, nesse dia será ponto facultativo para essa classe, muito merecido esse dia também, para que eles possam celebrar junto com suas famílias essa data tão especial, eles que entregam tanto de suas vidas para as nossas crianças, para o futuro de Salto do Lontra.
2: A vice-prefeita da Madruga também deixa a sua mensagem aos professores e servidores da educação.
4: Quero deixar aqui meu abraço muito especial a todos os nossos professores, servidores das escolas municipais e estaduais de Salto do Lontra, esse mês abençoado de Nossa Senhora, que Deus proteja e abençoe eles, que eles cuidem das nossas crianças e adolescentes e ensine que estão preparando para o futuro. Então aqui quero deixar meu mais sincero abraço e respeito a todos esses profissionais aí na área da educação, que são nossos professores.
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1: Previsão de mais chuvas reforça alerta e cuidados preventivos em Salto do Lontra. Com a continuidade das chuvas e a previsão de novos volumes elevados, a Prefeitura e a Defesa Civil de Salto do Lontra reforçam medidas preventivas e orientam a população a redobrar os cuidados. Entre as ações estão a limpeza de galerias, a desobstrução de bueiros e o monitoramento de pontos críticos. A população também é orientada a não descartar lixo nas ruas, nos rios e nos bueiros, evitando obstruções que podem agravar alagamentos. Para receber alerta da Defesa Civil, por SMS, basta enviar o CEP 85-670-000 para o número 40199. Em situações de risco ou para orientações, o contato informado pela Defesa Civil é o 469-2002-3926, também pelo WhatsApp. O coordenador da Defesa Civil, Beto Lucieto, traz outras informações e explica os cuidados necessários diante das condições climáticas.
5: A informação aí que choveu mais de 200 milímetros nas últimas semanas, no último sábado, uma forte chuva atingiu nossa cidade, um temporal, um vendaval, onde foi registrado um FID. E a preocupação nossa maior foi a questão da falta de energia. Então, o nosso repúdio até com a Copel, porque 5 dias aí teve a informação que agricultores ficaram sem energia. E a gente está preparado para que aconteça essas situações. E uma empresa como a Copel também tem que se prevenir, se precaver para esse clima El Niño. Então, o município dá a contrapartida, porém, precisamos de mais agilidade da empresa da Copel. Tem previsão de, entre outubro e novembro, muita chuva.
1: As orientações são importantes para reduzir riscos e proteger a população. A recomendação é acompanhar os alertas oficiais e evitar áreas alagadas durante períodos de chuva intensa.
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1: Agora vamos falar de esporte. A equipe de Salto do Lontra enfrentou o Planalto em mais uma rodada da Exupar de Futsal. E eu quero ressaltar aqui que, apesar do resultado, o time representou o município em quadra e segue contando com o apoio da torcida e dos incentivadores do esporte local. Wesley.
2: É isso aí, Maia. Agora é hora de falarmos de esporte aqui no nosso programa, no nosso Salto do Lontra em Foco, destacando inicialmente a Copa Sudoeste Futsal, a Exupar 2026. Salto do Lontra fez um grande jogo nessa semana na cidade de Planalto, acabou perdendo por 4-3, valia vaga para as quartas de final, mas foi um jogo digno aí realmente de duas equipes que buscavam a vaga à próxima fase. O Salto chegou a 7 pontos na Exupar, acabou caindo na primeira fase, mas fez uma grande campanha. O Paulo César Bruslinho Hércules está aqui junto com a gente, técnico do Salto, diretor de esportes também, para falar dessa performance do Salto nesse ano na Exupar, com a equipe que, diga-se de passagem, está em reformulação também, sendo reestruturada, né, Hércules? Boa tarde.
6: Boa tarde, Wesley. Boa tarde, Maia. Boa tarde a todos os ouvintes do programa Salto do Lontra em Foco. Tivemos, então, na terça-feira, né, Wesley, no município de Planalto, pela última rodada dessa primeira fase da competição da Exupar na categoria Força Livre Masculina no futsal, onde Salto do Lontra e Planalto chegaram a essa última partida, essa última rodada, com os mesmos números de pontos, Planalto jogando pelo empate e Salto do Lontra era só a vitória que faria que a gente passasse para a fase seguinte da competição. Um grande jogo, Salto do Lontra conseguiu sair na frente, num belo lance aí, numa jogada individual do Cleito, aí na ala, onde teve a finalização, o goleiro defendeu e no rebote o Luanzinho fez o primeiro gol da equipe do Salto do Lontra. Vinha jogando bem nos primeiros minutos do Salto do Lontra, mas infelizmente logo em seguida, alguns minutos depois, tivemos um escanteio, numa falha totalmente nossa, e um belo chute, diga-se de passagem, do adversário, um belíssimo chute, acertando aí, até acredito que uma bola indefensável, porque a gente já vê nas ligas muito gol saindo assim, jogadas treinadas das equipes adversárias, empatando o jogo, e depois Salto do Lontra, acho que ficou um pouco perdido em quadra, levamos a virada, mas não abaixamos a cabeça em momento algum, num lance feliz, num chute belíssimo do Cleito, onde nós empatamos a partida e fomos para os vestiários no término da primeira etapa pelo placar empatado em 2-2, onde obviamente a gente teria que fazer mais gols para buscar a nossa classificação. Mas no retorno aí, em duas jogadas onde a nossa equipe falhou novamente, a equipe adversária achou seu pivô dentro da área sozinho, numa cobrança de escanteio, fazendo o terceiro gol. Saldo Lontra foi para cima, levamos o quarto, o Magdiel fez o goleiro linha, conseguimos diminuir, fizemos o terceiro gol, mas infelizmente não havia mais tempo para a gente buscar o empate e a vitória. Mas fica aí, o dever foi cumprido, a equipe totalmente nova, meninos das bases aí que a gente chamou de última hora, haja visto que quatro jogadores da equipe que nós vinha sempre desse ano não quiseram fazer parte da equipe do Salto Lontra, então a gente teve que buscar esses meninos da base, um atuou, os outros infelizmente não conseguiram atuar, haja visto que nossa chave era muito fortíssima, com os dois finalistas da edição passada e o campeão da edição retrasada. Então é a chave muito forte, mas é levantar a cabeça. Agradecer a nossos meninos que fizeram parte e representaram essa camisa do Salto Lontra, que vem criando peso nessas competições. Ela vem tendo seu espaço. Com certeza o ano que vem nós teremos novos atletas aí que irão ingressar na equipe do Salto para ajudar esses meninos que permaneceram nessa equipe desse ano. É um trabalho que a gente vai ter que começar desde o começo novamente. Então, agradecer a eles. O mérito é deles, de não deixar que Salto do Lontra fosse rebaixado para a Série Prata. E com certeza, agora eles vão criando casca, como a gente sempre diz, vão criando experiência, para que o ano que vem Salto do Lontra venha com esses reforços aí mais fortes para essa competição. Agradecer nossa administração municipal, nosso prefeito Fernando, a nossa vice Ana, pelo apoio que dá no esporte Salto Lontra. Então a gente só tem a agradecer a administração e esses meninos, os que representaram muito bem o Salto do Lontra nesse ano, e esperamos que o ano que vem Salto do Lontra venha mais forte para a competição de 2027.
7: O auxiliar técnico do Salto Futsal, Magdiel Cunha, também fala para a gente como que foi a performance do Salto Futsal na Copa Sudoeste, edição de 2026, a nossa AESUPAR, e destaque também esse jogo contra a Planalto nessa semana.
8: Infelizmente, nossa equipe acabou se despedindo da competição no jogo diante da equipe do Planalto. A gente acabou sendo superado por 4-3, mas foi um grande jogo, né? Um jogo bem disputado, um jogo na bola, um jogo decidido nos detalhes. Isso faz parte do esporte. Sobre a competição, né, fazendo uma avaliação geral, nossa equipe começou muito mal a competição. O primeiro turno, nos jogos de ida, né, da fase de grupos, nos três primeiros jogos a gente somou apenas um ponto, que foi o empate contra o Marmeleiro jogando aqui no Salto Lontra, e depois acabou sendo derrotado nos dois jogos seguintes. No início do segundo turno, né, no retorno da competição, a gente acabou aí vencendo a equipe do Marmeleiro fora de casa, num grande jogo. A gente venceu o Vitorino também em casa, né? O que trouxe, né, nos possibilitou a chegar na última rodada da competição, né, brigando pela classificação. Mas infelizmente não veio. A gente teve uma renovação de ciclo, né, de última hora, onde a gente não conseguiu realizar treinos, a gente teve que se adaptar. Então demorou um pouco para a nossa equipe começar a engajar. Mas fica o aprendizado. A gente teve uma boa melhora na competição, né? A gente sabe que tem uma equipe competitiva, mas fica o nosso agradecimento a todos os atletas, a toda a comissão técnica, a todos os nossos torcedores, a administração municipal, a todos que, de forma geral, apoiam e incentivam a nossa equipe e o nosso esporte.
7: Prefeito Fernando Cadori também enaltece aí o empenho, a dedicação dos jogadores da equipe do Salto Futsal na Copa Sudoeste nessa edição de 2026.
9: É verdade, estão todos de parabéns, queremos agradecer a todos os nossos atletas, seus familiares, a nossa comissão técnica que trabalhou tanto, se dedicou, se empenhou, todos os que estiveram defendendo as cores do Salto do Lontra têm o nosso respeito, é muito importante essa renovação, os nossos jovens atletas estão mostrando seu valor e com certeza o que nós temos de atletas mais experientes somando-se a essa juventude que está se destacando agora, certamente Salto do Lontra é uma referência, é um polo de futsal da região sudoeste. Tenho certeza que Salto do Lontra é muito respeitado no cenário regional.
7: Nossa vice-prefeita Ana Madruga também fala sobre a equipe do Salto Futsal e agradece aos jogadores aí que defenderam as cores de Salto do Lontra.
4: Quero dizer aqui que acompanhei os jogos aqui e o que eu não consegui acompanhar aqui na estádio, acompanhei pela live e quero dizer para eles que eu me senti muito orgulhosa deles, assisti, comemorei cada gol, torci com eles, eles jogaram com garra, representaram muito bem nosso município e tenho certeza que não faltou vontade de vencer. Então eu espero que na próxima que eles continuem assim, com amor à nossa camisa, com amor ao salto, que eu tenho certeza que eles já saíram vencedores dessa etapa.
7: Diretor de Esportes de Salto do Lontra, Paulo César Brusolin Hercules, segue aqui com a gente para falar agora sobre o Campeonato Municipal de Voleibol Masculino, Feminino e também o Misto. Nesse final de semana, nós temos o feriado prolongado, segunda-feira, dia de Nossa Senhora de Aparecida, dia das crianças, 12 de outubro, e o Hercules explica para a gente como que fica então a rodada, se haverá ou não jogos do voleibol nesse final de semana, Hercules.
6: Wesley, nós tínhamos em mente em fazer essa rodada do misto na segunda-feira, mas nos procuraram para fazer algumas atividades com as crianças no ginásio na segunda-feira à tarde e a gente disponibilizou a estrutura do ginásio para que possam fazer essas atividades para as crianças do nosso município, a Igreja Quatro Fases, que irá organizar essas atividades, essas brincadeiras. Então, nós vamos cancelar essa semana a rodada do misto, trazendo essa rodada só no próximo final de semana.
7: Bom, Hercules, e outra competição que Salto do Lontra está disputando é a Taça Esperança de Futebol em Boa Esperança do Iguaçu. Neste domingo, enfrentaria a Nova Prata do Iguaçu pela última rodada da primeira fase, mas a informação que se tem é que foi cancelada a rodada lá devido a estragos causados pelo temporal também no estádio de Boa Esperança do Iguaçu, é isso?
6: O secretário municipal daquele município de Boa Esperança entrou em contato conosco, onde pediu devidamente também aos estragos que fez do ventaval que teve alguns dias atrás aí, onde graças a Deus o Salto Lontra teve alguns estragos, mas passamos ileso mais uma vez. Eu acho que Nossa Senhora vem nos abençoando e a gente tem que agradecer muito a ela também. Então, essa rodada foi transferida, que eles vão ter que fazer toda a estrutura novamente aí no estádio da Boa Esperança. E a hora que estiver pronta, tudo reformado lá, obviamente que Salto do Lontra irá fazer seu último jogo diante da equipe de Nova Prata, buscando a classificação para a semifinal da Copa Esperança.
10: E essas foram as principais informações dessa edição do Salto do Lontra em Foco. Agradecemos a sua audiência e a companhia em mais um programa da Prefeitura Municipal de Salto do Lontra. Obrigado mesmo pela audiência de sempre. Tenham todos um excelente final de semana, um belíssimo feriado, sorte, saúde e até a próxima. Tchau!
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12: 1:35.
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8: 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E a hora certa.
9: 13:41.

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1: 13 horas e 42 minutos, e aí você, tudo bem? Muito boa tarde, minha gente, é sexta-feira, hein? Sextou, dia 9, isso mesmo, 9 de outubro, 2026, no ar nós estamos com a tarde é sua aqui nos 94.1 da Rádio Independência. Como que você está? Tudo bem? Tudo certinho? Tudo tranquilo por aí? Que coisa boa, que bom lhe reencontrar em mais um início de tarde, em mais uma sexta-feira de muita chuva aqui na nossa Salto do Lontra.

0: Na Independência, a tarde é toda, toda, toda sua. 991-18-1390, tá valendo a sua participação. Manda aí, hein? 991-18-1390. Mas que nem a minha amiga Lizete de Souza já mandou mensagem, já está ligadas com a gente aqui, né, Lizete? Então tá bom, abração. Obrigadão aí pela audiência também com a gente. Minha amiga Maria Gorete de Jesus também, um abraço. Obrigado aí pela audiência, bom final de semana também. Toca aí a música Rainha do Paraná. Então tá bom, já já, na sequência aqui da programação da Independência. 991-18-1390.
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0: Cheguei e trouxe comigo a senha e presentes pra você. Seguinte, sextou, hoje eu tenho aqui o sorteio do kit almoço pra você que acertar a senha hoje. Vai estar concorrendo ao kit almoço da próxima segunda-feira. Beleza? Lá da Lancheria Tietê. Lembrando, Lancheria Tietê não vai estar servindo almoço neste domingo. Neste domingo vai ter a festa, né? A festa da Igreja Matriz aqui de Salto do Lontra. Então não vai ter almoço neste domingo. Mas vai ter na segunda-feira. Na segunda feriado, dia de Nossa Senhora Aparecida, vai ter almoço sim lá na Lancheria Tietê. Combinado? Então tá bom. Então você que participar comigo, acertar a senha, vai concorrer ao kit almoço da segunda-feira, então, lá da Lancheria Tietê. E é o seguinte, quem acertar a senha hoje vai se juntar aos que acertaram na segunda, na terça, na quarta, na quinta. E vão estar concorrendo aí a uma bicicleta, oferecimento da A2 Central de Negócios. É uma bicicleta para as crianças, né? Como eu já venho destacando, né? Para a senha não tem como eu saber quem é criança. Mas se quem ganhar não for uma criança, for um adulto, vai doar aí para uma criança com certeza, né? Beleza? Então, 991-18-1390 para você participar com a gente aqui do nosso A Tarde é Sua. Atenção para nossa primeira dica da senha de hoje. Tem na carteira. Tem na carteira. O que tem na carteira, na sua opinião, hein? Manda sua resposta para mim aí. 991-18-1390. Manda seu nome completo e a sua resposta aqui para a gente. Lembrando, não esquece de mandar o nome, minha gente. Manda nome, sobrenome. Aí sim a sua resposta pra gente aqui, beleza? Tem na carteira. A minha não tem. Já adianto pra você, beleza? Qual é a senha de hoje? 991-18-1390.
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0: 13:46. Começamos muito bem. Portal do Sul com Wagner Schneider. Valeu a noitada. Ótima tarde, bom final de semana.

Essa é a banda Mercosul aqui na programação, colado em suas mãos. Passou por aqui também na indicação Kiko e Coco, Rainha do Paraná, Sorriso Lindo, Anjo Sem Asas. E começamos muito bem com Valeu a Noitada da Portal do Sul com Wagner Schneider. 13:59 aqui na nossa programação Independência, minha gente, tem na carteira. É a nossa primeira dica da senha de hoje. Qual é a senha, hein? Um abraço, Isa Marçave. Tudo bem, Isa? Resposta certa. Ivete Maria Rizello também participando e acertando. Natalino Foz Júnior, resposta certa. Moacir Romani, resposta certa. Clóvis Batista também acertou a senha. Fábio Ceboldi, resposta certa. Rosélia Garcia também acertando. Neiva Sartori, resposta certa. Ernestina Engeler, resposta certa. Um abraço, João Monteiro Sobrinho. Pode ser a carteira de trabalho ou de motorista? Não é. Boa tarde, João Carlos. Estamos na escuta aqui no bairro Itaipu. Meu nome é Helenice. Oi, Helenice, como é que você tá? Tudo bem? Um abração, obrigado pela audiência, hein? Toca aí pra nós a música Coração Vagabundo. Então tá bom, daqui a pouquinho, na sequência aqui da programação também, beleza? Ô, Eduardo, como é que você tá, pia? Tudo tranquilo? Tudo certinho? Então tá bom, né? Toca aí indústria musical, como num filme. É, manda aí pra Famiage, como diz ele, né? A Catherine, também a Nani, Denise, Zeli, Janice, Regina e também a Neide. Então tá bom, né? Um abração aí pra família, tudo de bom. Obrigado aí pela audiência, hein, Eduardo? Até daqui a pouco. Um abraço pra família, tudo de melhor, hein? Quem também está com a gente aqui participando da nossa senha de hoje é a Luana Gonçalves. Tudo bem, Luana? Pode ser boletos? Não é. Quem também está com a gente aqui, Lisete de Souza. Tudo bem, Lisete? Pode ser documento? Não é. Está homenageando aqui os aniversariantes. Maurício Baú ontem teve de aniversário, gordinho, é? Então tá bom, parabéns, Maurício, tudo de bom. É, também Vilmar Ronsani hoje tá pagando a festa, parabéns, muitas felicidades, recebendo então um abraço aí da Lisete e um abraço também de toda a nossa equipe, né? Parabéns então pro ex-prefeito Maurício Baú, então ontem esteve de aniversário, segundo a Lisete, né? E o Vilmar Ronsani hoje está completando idade nova. Parabéns, felicidades, que Deus abençoe grandemente sempre, sempre, sempre. Abraço, Camille da Silva Ramos. Tudo bem, Camille? A resposta da senha está certa. Quem também está com a gente aqui participando da senha de hoje é a Marinês Lewandowski. Pode ser a digital? Não é essa a senha, não. Quem também está com a gente aqui participando, a Janete Buffon da Silva. Tudo bem, Janete? Obrigado aí pela audiência aqui com a gente. Está homenageando aqui a netinha.

0: Isabelle, que está de aniversário hoje, completando 6 aninhos. Que Deus abençoe sempre. Parabéns, Isabelle. Felicidades para você, somente coisas boas na vida, hein? Abração aí da Janete. Um abraço, claro, de toda a nossa equipe aqui da Rádio Independência. Quem também está com a gente participando aqui é o Danilo Bentac. Tudo bem, Danilo? Meu amigo, a sua resposta da 100 está certa. Já, já eu sigo atendendo, sim, aqui as demais participações para a nossa senha de hoje. Tem na carteira é a nossa primeira dica da senha de hoje. Atenção, hein? Foi perdida no centro aqui da cidade de Salto do Lontra, nas proximidades do Bar do Gen, uma carteira com documentos em nome de Pedro Antônio dos Reis. Se você encontrou, quem sabe encontrar, né? Pode deixar aqui na portaria da Rádio Independência. Pode deixar aqui na portaria, então, da Rádio Independência, né? Então, se você encontrou, quem sabe encontrar aí a carteira com os documentos pessoais em nome de Pedro Antônio dos Reis, pode deixar aqui na portaria da Rádio Independência. 2:03.
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0: 2:07.

Eu, a tarde é sua com você. Tem na carteira, nossa primeira dica da senha de hoje. Um abraço, Mônica Alves de Andrade, tem na carteira. É isso aí, tá certa a resposta. E no Aldo Alves de Andrade também acertou a senha. Lucimar Sávio, resposta certa. Maria Pinheiro, pode ser documento? Não, não é. Antônio Gabriel da Silva, pode ser couro, tecido, quem sabe? Não, não é. Ana Paula Dalla Barba, pode ser pontos? Não é. Lourdes Andretto, um abraço, bom final de semana para a família também, hein? Resposta certa. Elcina Marquese também acertando. Ana Maria Galvão, resposta certa. Paulo Garcia de Nova Esperança também participando com a gente e acertando. Karine Schini, resposta certa. Felipe Schini também acertou a senha de hoje. Lucimara da Silva Dutra Ribeiro, resposta certa. José Amâncio de Joinville, Santa Catarina, resposta certa. Jucemar Damian, resposta certa. Sônia Mello, a resposta da senha também está certa. Maico Soares Martins, pode ser, pode sim, tá certa a sua resposta da senha de hoje. Quem também está mandando a sua resposta, Emanuel Silveira também respondendo certo. Quem também está com a gente participando aqui da senha de hoje, Eliane Aparecida da Silva, pode ser o cartão? Cartão não é. Já já sigo atendendo aqui as demais participações para a senha de hoje. Minha gente, seguinte... Tem na carteira a primeira dica. Segunda dica da senha de hoje. Tem no banco. Tem no banco. É a nossa segunda dica da senha de hoje. 2:08. Alana Tavares. Coração Vagabundo.

0: Nessa programação Independência à Tarde é sua, indústria musical como num filme. Ainda passou por aqui a Lana Tavares, Coração Vagabundo. 2h16, 2 da tarde, 16 minutos. Minha gente, tem na carteira e tem no banco também. São duas dicas da senha de hoje. Manda nome completo pra gente, por gentileza aí. Manda, beleza? Manda o seu nome, não esquece de mandar, né? Gente, são muitas participações, não dá tempo de a gente ficar procurando o nome aqui nas mensagens anteriores aqui. Então não esquece de mandar sempre o nome aí, beleza? Nome e sobrenome. Os filhos Gelson Júnior, Ruane, também Fernanda Pickler, Ruane, ainda Giovanni Ruane, Fabiana Pickler. Estão homenageando aqui então, né, o pai, o Gelson Antônio Ruane, que está completando idade nova hoje, 46 anos. Alô, Gelson, parabéns pra você. Saúde, felicidades, hein, somente coisas boas na vida. Um abração aí então dos filhos, né, e a música indicada Mais Que Pai e Filho. A esposa Marilene Pickler também, né, está homenageando aí então o Gelson Antônio Ruane, que está pagando a festa hoje. Felicidades, somente coisas boas na vida, hein? É a música Te Amo Cada Vez Mais. Então tá bom, já na sequência aqui, beleza? A Marilene Pickler também participando aqui, acertando a senha de hoje, beleza? Isabelle dos Santos Rodrigues também participando e acertando a senha. Eva dos Reis Rodrigues Batista, pode ser carteira de vacina ou de motorista, senha? Não, não é. Também que esta boa tarde, a senha deve ser assinatura ou data de nascimento? Não, não é, não mandou o nome aqui, mas não é essa senha, não. Marielle Vitória de Oliveira, resposta certa. Luciana Sávi, resposta certa. Vinícius dos Santos da Rosa, também acertou a senha de hoje. Valdete de Aguiar, resposta certa. Luana Soares, também acertando. Solange Teles da Silva, também acertou a senha. Luana Gonçalves, resposta certa. Zenaide Galvão de Melo, também acertando. Pedro Zen, resposta certa. Cecília Urbano da Rosa, também acertou a senha. Maria Angélica Moraes, também acertou. Jaci Silveira, resposta certa. Jonei Moraes Silveira, também acertando a senha. Maria Pinheiro, resposta certa. Nelci Ferreira, pode ser trabalho. Não é. Toca a música Vestido Colorado. Também quem está com a gente aqui é Lizete de Souza. Tudo bem, Lizete? Resposta certa. Eliane Aparecida da Silva, resposta certa. Ademar Castelli em Nova Prata, resposta certa. Adriana Augusto também participando e acertando. Seu Constantino Teles, um abraço. Resposta certa. Quem também está participando aqui, mandando a sua resposta pra gente aqui, a Rosângela de Oliveira, da linha Nova Sessão. Rosângela, a sua resposta da senha está certa. Quem também está participando aqui é a Marinês Lewandowski, pode ser foto ou cartão. Foto ou cartão, não é. Quem também está com a gente aqui é a Santina Pacheev, que a resposta da senha está certa. Já eu sigo atendendo aqui as demais participações para a nossa senha de hoje. Tem na carteira a primeira dica, tem no banco a segunda dica, a terceira dica para você e tem no cofre. Tem no cofre. É a terceira dica da senha de hoje. 2h19.
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0: 2h23.

0: É a promoção Independência. Boa tarde, é sua com você nesta sexta-feira. Tem na carteira, tem no banco e tem no cofre. São dicas da nossa ceia de hoje. Um abraço, Lavinha dos Santos e Oliveira. Resposta certa. Doacir Belo de Carvalho também participando e acertando a ceia de hoje. Seu Liprez de Nova Esperança. Resposta certa. Márcia Ferreira também acertando. Dejanino de Araújo. Resposta certa. Ironilva Farias de Araújo também acertando. Maria Fernanda de Araújo também. Marilete de Araújo também acertando. Marta Liliane Spagnol. Resposta certa. Cecília de Almeida também acertando. Edmar Aviríssimo da Rosa também acertou a senha. Tainara Abrão, resposta certa. Edmilson Viríssimo da Rosa também acertando. Breno Viríssimo Abrão também acertou a senha. Marisete Rodrigues da Silva também acertando a senha. Kemily da Silva Xaviera, resposta certa. Maria Anitta Ribeiro de Jesus, resposta certa. Toca aí a música Filha que Volta. Altamir Rechenbach também acertando a senha. Toca aí Deus é Caipira. Maria Salete Inês também participando com a gente e acertando a senha de hoje. Toca aí a música Deixa Esta Casa. Quem também está com a gente participando aqui da nossa senha de hoje, mandando a sua resposta aqui pra gente, a Poliana Enzen, resposta certa. Jailson Silveira também participou com a gente e acertou a senha de hoje. Lúcia de Jesus também está participando, também está acertando a senha de hoje. Nicolas da Silva, resposta certa. João Emanuel Ribeiro também acertando. Júlia da Silva também. Manuel Ribeiro também acertando. Clair Gonçalves da Silva também. Ana Alice Gonçalves, né, da Silva também acertando a senha, ainda Daiane da Silva também, Everlin Ribeiro também acertou a senha, Valdevino Gonçalves da Silva também, Terezinha da Silva também, Enzo José de Souza também acertando, Vanderli da Silva também está participando com a gente e também está acertando a senha de hoje. Abraço, Otília de Almeida Pereira também está participando, também está acertando a nossa senha de hoje. Já eu sigo sim atendendo aqui as demais participações para nossa senha de hoje. E a gente é o seguinte, eu sei que está cedo, mas eu tenho que encerrar. Hoje nós temos dois sorteios aqui e eu tenho dezenas de participações aqui. Então é o seguinte, não vale mais enviar mensagem para a senha de hoje, não vale mais. As que estão comigo aqui, todas serão atendidas e quem acertar vai estar concorrendo aqui aos prêmios no final do A Tarde é Sua. Beleza? Então estão encerrados, não vale mais enviar mensagem para a nossa senha de hoje. 2:26...
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0: 2h29, programação Independência, a tarde é sua com você. Nesta super sexta-feira, excelente tarde, bom final de semana para você, onde quer que você esteja, tá no trabalho, tá em casa, enfim, né? Obrigado, obrigado mesmo pela audiência, preferência também aqui com a programação da Rádio Independência. Bora lá com participações, minha gente, eu lembro, estão encerradas as participações aqui, hein? Já encerrei antes para mandar participação. As que estavam comigo quando eu encerrei, todas serão atendidas, beleza? Bento Claudino, resposta certa. Júlia Gabriele da Conceição também acertando. Fernando Claudino também. Fernanda Luana de Souza Carvalho também acertando. Antônio Gabriel de Souza também acertando. Luiz Inácio Pelentier, resposta certa. Creonida Aparecida de Souza também. Otávio Mesomo dos Santos também acertou a senha. Jéssica Soares, resposta certa. Cirlei de Carvalho também acertou a senha. Pietro Casanova também participando e acertando a senha de hoje. Leandro Casanova também acertando. Cauã Casanova, um abraço pra todos aí, obrigado pela audiência, hein? A resposta está certa, o Cauã indicou aqui casca de bala. O Abrão de Carvalho também participando com a gente e acertando a senha. O Gabriel de Carvalho também acertou a senha. Olívia da Silva Moura em Nova Esperança também acertando. Sueli Fortunato, a resposta certa. Vinícius Vieira Bassanese também acertando. Eliane dos Santos também. Emily Gabriele Perrone também acertando a senha de hoje. Juliano Perrone também acertou. Maria Eduarda dos Santos Rodrigues também está participando. Também está acertando a nossa senha de hoje. Mais participações aqui, deve ser moeda ou a senha? Não mandou nome aqui, mas não é essa a senha não. Marilene Urbano da Cruz, da linha Horácio, a resposta da senha também está certa. Quem também está participando com a gente aqui, mandando a sua resposta, o Lucas Fruzinda de Oliveira, a resposta certa. Geniele da Silva dos Santos também acertando. Emily Vitória dos Santos de Oliveira também. Marielle Vitória dos Santos de Oliveira também participando, também acertando a nossa senha de hoje. Um abraço, Isolina Abreu Felistroves, também está participando, também está acertando a nossa senha de hoje. Já eu sigo atendendo, sim, as demais participações aqui que estavam comigo quando eu encerrei. As que estavam comigo, né, no momento que eu encerrei, todas serão atendidas na sequência aqui da nossa programação Independência. 2h31 na indicação, tem Rick Renner, Mais Que Pai e Filho.

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É a programação Independência, tarde é sua. Daniel, te amo cada vez mais. 2h40, 2 da tarde com 40 minutos. Nesta super tarde de sexta-feira. 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Bora com participações aqui para a senha de hoje. Deixa-me ver quem está comigo participando aqui. Anália Aparecida Batista, resposta certa. Luiz Carlos Picler também participando e acertando. Ironilda de Fátima Araújo também acertando. A Maria Aparecida dos Santos também. Antônio Fausti também acertou a senha. Edith Maria Moncelin, Demétrio também participando e acertando. Marinês Lewandowski pode ser senha? Não, não é. Rosemary Zanata Laurino pode ser senha? Não, não é. Ivone Domingues pode ser senha? Não, não é. Adelino Rec pode ser o cartão? Não, não é. Guilherme Ribeiro Rodrigues, resposta certa. Valdomiro Rodrigues também acertando. Isabelle Vitória Ribeiro dos Santos também acertou a senha. Luísa Gonçalves do bairro Cooperativa também acertando. Amélia da Silva Bonetti também acertando. Salete Silveira de São Jorge também acertou. Eva Alves dos Santos também acertando. Ederson Svidersky, resposta certa. Alice Gabriele Gonçalves também acertando. Davi Miguel Gonçalves também. Enzo Gabriel Pelentir. Zilda Marquezine Pilar. Lucélia Rodrigues. Matheus Silva. Tylon Padilha. Rafael Silva. Celso Calegari. Catarina Roseli Gonçalves. Genesi Alves dos Santos. João Alves dos Santos. Fabiana Alves dos Santos. Manuela Alves dos Santos e Oliveira. Arthur Miguel Alves dos Santos. Josiele Chagas. Valdeci Sir Fernandes Martins, Gilberto Matheus Spivakowski, Bianca Chaves, Eliane Angelina, Enzo da Rosa, Elidiane da Rosa, Cladecir Pius, Vanessa Boger, Zaya Gabriele Boger, Rafaele Boger, Sofia Mendes, Jefferson Boger, Kelly Machado, Nivaldo Boger, Wellington Júnior de Aguiar, Sivonei de Aguiar, Edir Dalla Barba, Sofia Dalla Barba, Sônia Berkenbrock, Simone Soranzo, Adriana, Andréia, Zoleide de Carvalho, Joaquim de Oliveira, Eloise de Oliveira, Alana de Oliveira, Stephanie de Oliveira, Roseli da Silva Comochena, Sidney Urbano, Sebastião da Rosa, Silvana Lima, Gabriel Moreira, Silvonei Moreira Leite, Sidneia Pereira, Cláudia Girolometo, Mariana Girolometo, Maria Guiomar Girolometo, Antônio Gabriel da Silva, Maria Notti, Maria Vitória Berkenbrock, Melissa Berkenbrock, Marlene Berkenbrock, Paulo Vitor de Oliveira, Márcio Correia dos Santos, Luiz Fernando Lanzana, todos estão acertando a senha de hoje. Um abraço também quem está com a gente, a Júlia Andretta, pode ser a letra C? Não é essa senha não. Ednei Martins também participando com a gente aqui, também está acertando a nossa senha de hoje. Ainda o Miguel Silveira também acertando, Gilson Enzen também, Maria Gorete de Jesus também acertou a senha. Ainda Lourdes Enzen também está participando com a gente e também está acertando a senha de hoje. Já eu sigo atendendo aqui as demais participações para a nossa senha, então, desta sexta-feira. 2h45.

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4: 2h48.

Essa programação Independência à Tarde é toda sua nesta super sexta-feira. 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Camila Berkenbrock participando com a gente aqui, a resposta 100 está certa. Sirlene Berkenbrock também, Caroline Berkenbrock, Larissa Berkenbrock, Bernardina Berkenbrock, Nilo Berkenbrock, Janete Buffon da Silva, Abel Batista, Eva dos Reis Rodrigues, Tere Biancato, Vanderlei de Souza, Sidney de Souza, Maria Berkenbrock, Felipe Berkenbrock, Ana Cristina Cassol, Thales Cassol, Joaquina Ângelo, Pedro Romani, João Romani, Roseli Reis, Sofia Bonetti, Gisele Moreira Leite, Heitor Moreira, Juvenil Fernandes da Silva, Valdir Teles, Neuci Ferreira, Maria Angelina Londeiro de Linha Tomás, Nova Esperança do Sudoeste, Ana Paula da La Barba Piscine, Maria Eduarda Piscine de Alcântara, Sueli da La Barba, Marco Antônio Pereira, Ana Laura Piscine Pereira, todos estão acertando a nossa senha de hoje. Abraço, Clóvis Batista, estão na lida aí, né? Estão trabalhando com o radinho ligadaço lá, né? Então tá bom, abração pra vocês, tudo de bom. Toca aí pra nós o Sogrão do Com São Francisco. E a gente, seguinte, já sigo atendendo aqui as participações que estão comigo e que não atendi ainda pra nossa senha de hoje. Na indicação, Alex Dias e Céu e Cantos.

0: É a programação da nossa independência. Boa tarde é sua com você, Alex Dias, hein? E Céu e Cantos de vestido colorado. Bora lá com as últimas participações aqui para nossa senha de hoje. Um abraço, Gilmar Belusso. Como é que tá, Gilmar? Tudo bem? Um abraço para você, pessoal aí da Estofados Colonetes. Obrigado pela audiência, hein, moçada? Bom trabalho para vocês. É, a resposta 100 está certa. É, toca aí a música Mãozão no Pau, do Felipe Falcão, oferecendo para o Antônio de Mello, popular Tigrão. Então tá bom, né? Um abração pra vocês aí, tudo de bom, obrigado pela audiência aqui com a programação da Independência. Nelson dos Santos, resposta certa. Noemi Gonçalves aí no São Sebastião, resposta certa. Toca aí a música do Nando Moreno, A Dor Vai Passar. É, mas toca. Minha amiga, já digo pra você que não vai dar tempo hoje, né? Quem também está com a gente aqui é a Índia Mara Lopes da Silva, resposta certa. Marcelo Moraes Bento também acertando. Ravi da Silva Bento também. Stephanie Eduarda da Silva também acertando. Vânia Castelli também acertando a senha de hoje. Valceli Terezinha da Silva também. Jean Marcos Borges também. Vanderlei Rodrigues de Lima também acertando. Cíntia Mara Lopes da Silva também. Pedro Victor Lopes da Silva também. Albertina Moraes também. Alan Lucas Marim também acertando. Valdemar Antônio Meredique, resposta certa. E Irene de Oliveira também está participando com a gente aqui, também está acertando a senha de hoje. E a gente, fechamos então as participações, bora pro intervalo, na volta, revelo a senha e daí a gente vai para os sorteios aqui na nossa programação do A Tarde é Sua. 2h55.
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3: 2h59 aqui na nossa programação Independência. 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Combinado? Então tá bom. E a gente, seguinte, dicas da nossa ceia eram: tem na carteira, tem no banco e tem no cofre. Eram as dicas da ceia, que era dinheiro. Dinheiro era a nossa senha de hoje. Até falei que na minha tava zerada hoje, Eduardo. Não tinha assim. A tua tá cheia. Aí sim. Então tá bom. E a gente tivemos aqui hoje 241 pessoas que acertaram a senha. 241. Vamos então pro sorteio do kit almoço da segunda-feira lá da Tiater. Beleza? Então 241. Vamos ver quem será o contemplado ou a contemplada. 241. Boa sorte pra todos. Sortear agora. 214.

0: 214 das últimas participações. Participou com a gente aqui e levou o kit almoço da segunda-feira lá da Lancheria Tiateri, Gisele Moreira Leite. Gisele Moreira Leite é a contemplada, então. Parabéns, Gisele. Gisele, seguinte, segunda-feira lá na Lancheria Tiateri, beleza? 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Segunda-feira, Gisele Moreira Leite, então, é a contemplada de hoje. Minha gente, é o seguinte, eu vinha falando aqui durante a programação também que quem acertasse a senha durante essa semana estaria concorrendo a uma bicicleta na promoção Dia das Crianças, parceria com a A2 Central de Negócios. 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Queremos agradecer demais aqui o Paulo, que chegou aqui, né, no, na semana que passou, falou, oh, eu quero doar uma bicicleta para sortear para as crianças, né, que estiverem acompanhando a programação da Independência. Que coisa boa, Paulo. Obrigado mesmo pela parceria. Já é clientaço também aqui da programação, né? Então é o seguinte, na soma de todas as participações durante a semana, deixa eu ver aqui quantos tivemos, 1.292. 1.292 participações, então, nós tivemos durante esta semana aqui no A Tarde é Sua. Então é o seguinte, eu vou para o sorteador. Como eu destaquei, né, anteriormente aqui, eu não tenho como saber se o ganhador vai ser uma criança ou não vai ser, né? A gente vai sortear, se for um adulto, a gente, né, vai passar aqui o nome, vai passar o contato lá para o Paulo e ele vai estar entrando em contato para fazer a entrega, né? É a pessoa que ganhar, se não for uma criança, vai doar para uma criança, vai levar a criança para escolher a bicicleta lá, beleza? Combinado? Então tá bom. 1.292. Então aqui a gente vai para o sorteador. Vamos ver quem vai ser o contemplado. 1.292. É isso? É isso. Então boa sorte para todos. Valendo uma bicicleta, hein? Promoção Dia das Crianças. 222. Olha só, de 1.292 saiu para o 222. Vamos lá para cima. 222. Eu sei que não é uma criança, porque conheço. 222 participou com a gente aqui e levou então a bicicleta. Isamar Save foi a contemplada. Isa, meu amigo, seguinte, a gente vai passar o seu contato lá pro Paulo e você vai achar uma criança para você doar a bicicleta aí. Beleza? Tem alguém, né, na família, enfim, né, vai fazer essa doação, vai levar a criança junto para escolher a bicicleta lá. Beleza? Parabéns, Isamar Save, então, a contemplada com a bicicleta, né? A gente vai passar o seu contato, seu nome lá pro Paulo e ele vai entrar em contato contigo aí para programar a entrega. Beleza? Parabéns então para Isamar Save, então, contemplada com uma bicicleta. Meus amigos, muito obrigado pela sua audiência, muito obrigado pela sua companhia aqui com a programação da Rádio Independência. Um final de semana aí também, nós teremos na segunda-feira, é dia de Nossa Senhora Aparecida. Eu quero chamar a atenção, né? Muita gente, né, faz a caminhada de Salto do Lontra, de Nova Esperança, enfim, da região, em direção ao santuário em Santa Isabel do Oeste, né? Então eu quero chamar a atenção para você ter muito cuidado na estrada, você que está fazendo a sua caminhada, mas especialmente você que estará com o seu automóvel nas vias aí. Toma muito cuidado também, com calma, tranquilidade aí nas estradas também, beleza? Na segunda-feira a gente vai estar com a programação especial aqui na Rádio Independência, né? A gente não vai ter a senha, que volta na terça-feira daí, beleza? Gente boa, um abração para vocês. Eduardo Matos chegando na sequência aqui com o Comitiva. Um excelente final de semana e, claro, um excelente feriadão para você!
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12: Tá começando o nosso Comitiva Independência, minha gente. 13h11 por aqui, 13h11. E a gente tá chegando mais uma vez pra fazer companhia pra cada um de vocês. Pra você da cidade, pra você do interior, muito prazer. Eu sou o Eduardo Mate e te faço companhia em mais uma tarde aqui na nossa Independência. Tarde de sexta-feira, chuvosa, aqui em Salto do Lontra, na nossa região também. E o nosso Comitiva tá por aqui pra alegrar a sua, esse final de tarde, dá pra dizer assim, do meio de tarde aí pro final já, né? Hoje tá todo mundo faceiro, todo mundo contente, sexta-feira, tem show no Pandolfo, tem muita coisa boa pra rolar aqui em Salto Lando, tá todo mundo esperando só bater o sinal hoje. Todo mundo esperando às 5h30 e aproveitar o que nós fizemos na semana E é isso aí. Country Beat Ana Castela chegando por aqui, abrindo a playlist musical do nosso Comitiva. Simbora.
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0: César Menotti e Fabiano, Olha Amor. Os dois primeiros sucessos dessa tarde aqui no Comitivo Independência. César Menotti e Fabiano, Country Beat, Ana Castela. E tem muito mais pra rolar por aqui, tá bom? Pra você na cidade, pra você do interior que tá acompanhando aqui a nossa programação, você que tá no trabalho também, tira um tempinho aí, pega o seu celular e anota aí o seguinte: 991181390. Manda uma mensagem, manda foto do seu serviço, manda foto do chimarrão, da pipoca, do que você estiver fazendo. Vamos conversar aqui, pede a sua música também. E a gente vai assim até às 5 da tarde, tá bom? Tem muita coisa boa pra rolar por aqui na nossa programação.
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0: 3:18.
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5: Olá, chegando com History Day, no dia 9 de outubro de 1940, nasceu em Liverpool, na Inglaterra, o cantor e compositor John Lennon. E nesse mesmo dia, no ano de 1967, morreu o revolucionário Che Guevara, um dos idealizadores e comandantes da Revolução Cubana. E no dia 9 de outubro de 2006, o Google anunciou a compra do site de vídeos YouTube por $1.65 bilhão. O valor foi pago com ações da empresa de busca. Beijo, tchau!
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7: 3h22. 13h22 por aqui para você sintonizado com a nossa Independência FM. Eu sou o Eduardo Matti e esse aqui é o Comitivo Independência, que faz companhia para você de segunda a sexta-feira, todas as tardes, das 3 às 5. E tem moda boa chegando.
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7: Meu amigo Índio, um abraço, bicho velho. Obrigado pela companhia aí. Gurizada lá da Fazenda Espada, o André, o Ademir Zanetim. Abração pra vocês, obrigado, tá bom? Estão sempre sintonizados, né? A Isamar Sávia, a Mônica, o Branco, um abração pra vocês também, tá bom?

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1: Prefiro um amor bem simplesinho. Poder tocar viola, jogar minhas bolas e viver sozinho. Humor!

0: Aí, minha gente, Eduardo Costa, bem simplesinho aqui na nossa programação também. Daqui a pouco tem mais moda boa por aqui. 3:30.
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0: 3:32. 3:32 por aqui, a programação da nossa Independência FM. Pra você na cidade, pra você no interior, abração mais do que especial. E obrigado por você estar sintonizado aqui com a melhor do seu rádio. A nossa 94.1, as últimas do esporte dessa sexta, tá chegando por aqui.
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10: E aí, bora na sua sexta-feira começar mais uma edição das últimas do esporte comigo, De Luca. Nesse 9 de outubro, a gente leva até você, o nosso melhor ouvinte do mundo, todas as informações sobre o mundo da bola. Então, de praxe, dá aquele grau, aumenta o som e tamo junto aqui na melhor.
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10: O Palmeiras ganhou do Bahia por 1-0 ontem no Nubank Park pela 29ª rodada do Campeonato Brasileiro. O gol foi de Flaco Lopes de cabeça logo aos 6 minutos. O time alviverde dominou o jogo, criou várias chances e bateu na trave mais de uma vez, mas não conseguiu ampliar. O goleiro Ronaldo do Bahia fez boas defesas. Com o resultado, o Palmeiras foi a 60 pontos, na segunda posição, a 1 ponto do Flamengo. O Bahia ficou com 46 na sexta colocação.
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10: Neymar voltou aos gramados depois de mais de um mês parado e foi decisivo na Vila Belmiro. O Santos saiu perdendo por 2-0 do Flamengo, mas buscou empate por 2-2 na 29ª rodada do Brasileirão ontem. O camisa 10 entrou no intervalo no lugar de Felipe Coutinho e converteu dois pênaltis no segundo tempo. Danilo e Lucas Paquetá tinham marcado para o Flamengo no primeiro tempo. Jorginho do Flamengo foi expulso. Com o resultado, o Santos chegou a 42 pontos na oitava posição, com 8 jogos sem perder. O Flamengo segue líder, com 61.
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10: O Fluminense venceu o Coritiba por 4 a 0 ontem no Maracanã, pela 29ª rodada do Brasileirão. Savarino foi o nome da noite, marcando 3 gols, o primeiro hat-trick da carreira dele. Lúcio Acosta completou a goleada. Com o resultado, o Flu subiu para a terceira posição com 51 pontos. O Coritiba ficou em nono, com 38 e soma 4 jogos sem vencer. A vitória enche o Fluminense de confiança antes do clássico Fla-Flu do final de semana. Tô de volta daqui a pouquinho já com mais informações. Fique ligado.
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0: Você sempre muito bem informado aqui com a nossa Independência. E dessa vez foi hora das últimas do esporte por aqui. Olha só, a Adriana aí... mandando aí, enfim, um abraço, música aí, tá na escuta e tá na faxina, mandando, vai o programa inteiro daqui pra lá, tá bom, Adriana? Mandando aí música pro esposo Edmundo, obrigado pela companhia aí, sempre sintonizado com a gente também, bom, faz faxina hoje, amanhã, domingo, segunda, é só aproveitar, descansar. Elisete de Souza tá por aqui, um abraço pra você, Elisete, obrigado pela companhia. Gilmar Belusso em sintonia com nós também, mandou um recado. Daqui a pouco eu já respondo por aqui também, tá bom? Tá chegando o trio Alto Astral. 3h35, simbora!

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5: 3h45. 15 para as 4 por aqui, a gente dá sequência na nossa programação aqui no Comitivo Independência, a sua 94.1, te fazendo companhia mais uma vez por aqui nessa tarde chuvosa de sexta-feira. Aumenta o volume, vem com nós que tem mais moda boa chegando.
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5: A gente, um recado importante aqui, ó. Atenção, foi perdido um celular Samsung A7 na rua Ponta Grossa, próximo ao Lavacar do Peixe. Quem encontrou ou tiver alguma informação, por favor, trazer até a rádio, tá bom? Para que possa ser devolvido aí ao proprietário. Perca de um celular da marca Samsung, modelo A7, próximo ao Lavacar do Peixe, aí na rua Ponta Grossa. Se alguém, porventura, encontrou, quiser aí trazer aqui na rádio, a gente devolve pro dono, tá bom? 13h46, Ocelito, daí bicho velho, como é que tá por aí? Tudo pareio, tudo certinho? Tô esperando dar uma chuva de novo pra se esconder dentro de casa, né? Oh, vamos ver quem mais tá por aqui também, meu amigo Chico Schwad, toda a família aí, o Vitor. Pessoal que tá sempre escutando a gente aí, pediu uma do Amado Batista. Tá bom essa aqui, bicho velho? Um abração pra vocês aí.

estar aqui hoje, gente. Obrigado pelo convite. Frio Parada Dura.

0: 3h58.
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0: 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Olha só, uma árvore caiu sobre um carro durante um vendaval na PR-473 entre Cruzeiro do Iguaçu e Dois Vizinhos, no sudoeste do Paraná, nessa quinta-feira, dia 8. Apesar dos estragos no veículo, os dois ocupantes não tiveram ferimentos graves. O momento da queda foi registrado em um vídeo por uma pessoa que filmava as condições climáticas na região. As imagens mostram a força do vento e o instante em que a árvore despenca sobre o automóvel. O carro foi atingido diretamente e ficou bastante danificado. O motorista não se feriu, enquanto o passageiro, que estava ao lado atingido pela árvore, sofreu ferimentos leves. Segundo dados meteorológicos, as rajadas de vento chegaram a 74 km por hora em Dois Vizinhos nessa quinta-feira. O episódio reforça o alerta para os riscos de trafegar por rodovias durante temporais, especialmente em trechos com árvores próximas a pistas. 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A gente sabe aí desses temporais que a gente está tendo aqui, então sempre é bom, se puder, aí se esforçar na hora de um temporal e tudo, tá na estrada, tá na correria, procurar um abrigo sempre é bom, tá bom? 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
4: 4:03.

4 e 3 por aqui, meu amigo Celito. Tu achou a do Amado Batista do Ida porque tu não escutou essa aqui ainda. Sérgio Alérico, pessoal de Nova Esperança aí, pessoal lá no Novo Horizonte, o Marco, o Maico Morguerotti, o Jean, o Ad, toda gurizada aí, um abração pra vocês, tá bom?

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1: 4:18
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1: 4:20. 4:20 por aqui para você sintonizado com a nossa Independência. Esse é o Comitivo Independência, que faz companhia para você todas as tardes, das 3 até as 5. 4:20 tem muita moda boa para rolar por aqui, tá bom? Dessa vez tá chegando o Zé Henrique Gabriel.

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1: Coisa linda. Noite especial demais. Trio Parada Dura.

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1: 4h31.
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5: 4h35. 4h35 por aqui, a nossa Independência FM, pra você sintonizado. Abração mais do que especial e obrigado por você estar por aqui me fazendo companhia em mais uma tarde. Hoje é sexta-feira, minha gente, dia de alegria. Daqui a pouquinho termina o horário de expediente e é só sucesso, né? Últimas do esporte chegando.
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7: Estamos de volta por aqui, vamos de mais informação, as últimas do esporte.
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7: O Atlético do Paraná e Atlético de Minas empataram por 2-2 na noite de ontem na Arena da Baixada em Curitiba pela 29ª rodada do Brasileirão. O Furacão abriu o placar cedo com Kevin Vargas, levou empate com Kevin Viveiros contra, voltou a marcar com Kevin Viveiros a favor dessa vez e jogando com um homem a mais, e tomou empate no último lance com gol de Lianco. Com o resultado, o Atlético ficou com 50 pontos e caiu para quarto, ultrapassado pelo Fluminense, que tem 51. O Atlético de Minas segue em sétimo com 44.
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7: O Ceará bateu o Criciúma por 1-0 na noite de ontem, pela 32ª rodada da Série B do Brasileirão. A partida foi na Arena Castelão. O gol da vitória saiu aos 43 do segundo tempo, com Lenny Lobato. Com o resultado, o Vozão chegou ao quinto jogo sem perder na competição, somando 42 pontos e ficando na 14ª colocação. O Criciúma segue em quinto com 53.
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7: O Novo Horizontino bateu o Náutico por 2-0 no Estádio dos Aflitos, em Recife, pela 32ª rodada da Série B do Brasileiro. O jogo foi na noite de ontem, às 7h30 da noite. Nicolas Careca abriu o placar aos 7 minutos, soltando uma bomba de fora da área. Aos 14, Rômulo converteu o pênalti no canto esquerdo do goleiro Muriel. Com o resultado, o Novo Horizontino chega a 57 pontos e sobe para terceiro lugar. O time está a 2 pontos do Juventude, líder, e um atrás do Vila Nova, segundo colocado. O Náutico segue com 42 pontos na 13ª colocação. Tô de volta na próxima segunda, trazendo mais informação sobre tudo o que rola, tudo o que acontece no mundo da bola. Ficando de olho, hein? Nos principais campeonatos no Brasil e no mundo. Fiquem com Deus e até a próxima. Valeu!
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5: Minha amiga Isaura Osório, um abração pra você, obrigado pela companhia, pediu o Adson e a Lana, daqui a pouquinho sai por aqui, tá bom? Agora é a vez do Zé Henrique e Gabriel.

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2: Aí, minha gente, 4h46 por aqui, mais moda boa que você curtiu aqui no nosso Comitivo Independência. Ana Castela, Teodoro e Sampaio, se a casa cair. Vamos ver quem tá participando aí, Ivete de Sante, um abraço, tia Ivete. Tudo de bom aí, obrigado pela companhia. O Gilmar Belusso, Tony Gurizada, que tá por lá, tão na peleia também, um abraço pra vocês aí, tá bom? Sempre sintonizados aqui com a gente, daqui a pouquinho tem mais.
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2: 4h47.
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3: 4h51. 4h51 por aqui, chegando na reta final do nosso Comitivo Independência. Para você que nos acompanhou até agora, muito obrigado, tá bom? Tem pedido especial chegando por aqui e a gente já vai se dirigindo aí pro encerramento do Comitivo dessa sexta-feira, tá bom?
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3: Eu achei uma boa aqui, tava prosendo meu amigo Gilmar Belusso, gurizada da Estofaria Colonetes lá. Achei uma boa do Felipe Falcão aí, oferecimento especial aí pro Antônio de Melo, popular Tony Tigrão, amigo da gurizada aí. Um abraço pra vocês, tá bom? Obrigado pela companhia. Tem uma do Felipe Falcão boa assim. Minha gente, vou me despedindo de vocês. Um abraço pra todo mundo, obrigado pela companhia mais uma vez aí, pelo carinho da audiência de cada um nessa tarde, tá bom? Segunda-feira eu volto por aqui, domingo, é claro, no nosso Fandangaço, 6h, a gente tá por aqui comunicando também. Para você que nos acompanhou, um abração a todos, fiquem todos com Deus, tenham todos um excelente domingão, excelente feriado aí, tá bom?

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E aí, meu povo, sexta-feira, 5:09 da tarde já. Quase na hora. Quase na hora. Metade do mês já também, quase também, né? Dia 9 de outubro, estamos chegando com o Vitrolão. Desejando para você uma boa tarde, um bom final de semana já também para você que já tá aí na vibe. Bom feriado. Tem gente que já tá pegando feriado hoje, né? Já tá zarpando, volta só terça-feira. Você vê, né? Sexta, sábado, domingo, segunda e daí voltamos só na terça-feira. Aí é coisa boa, piazada. Vocês estão de férias aí também. Pegar férias, né? Ah, final do ano. Pegar férias agora? Tá louco.

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1: 5 e 13 já no Vitrolão. 5 horas e 13 minutos agora. O céu aí quis dar uma clareadinha, né? Mas a previsão ainda é de chuva até o final desta sexta-feira. Para amanhã, sábado, também no domingo, aí tem essa previsão de chuva aqui para nossa região. 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

0: E aí, Edson dos Santos, como é que tá, bicho velho?
1: Boa tarde, seu Flávio.
0: Boa tarde. Beleza?
1: Manda aí a música do Mano Batista aí. Ah. Sexta-feira,
0: Claro!
1: Tá apaixonada.
0: Ah, tá apaixonado, Chico Schwade. Um abraço aí, Chico Schwade, família Schwade. Leonice lá em Joinville, o Sebastião. Ô, Bastião! Como é que tá, Bastião? E o Tonho, Bastião? O Tonho sumiu do mapa, né? Deus o livre. O Tonho é um homem bom, né, Pia? Um homem bom. Tá lá pra Amperes. Um abraço, Leandro Neis. Um abraço também pro Maurílio. Tá aí na sintonia da programação. Todo mundo aí que já tá ligadaço aqui no Vitrolão. Gente, quero lembrar você que neste sabadão, agora, amanhã, dia 10... O Clube Renascer de Salto Long está convidando você e toda a tua família, né, para a matinezão aí com o Trio do Sul, garantindo a animação das 8 à meia-noite. 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Meu amigo Ica, já abrimos o estabelecimento, Ica? Meu amigo Leandro Louco sumiu do mapa? O Danilo também não vi mais. Só do Mambuca, na verdade. Virou antena, não tá pegando a rádio lá, né?

0: Meu amigo Ronaldo. Sumiu o Ronaldo também, né? A Doralice até escuta o programa, mas acho que não escuta.
1: Alô. Boa tarde, Clóvis. Opa. O senhor Rotenbach pediu pra avisar que quem encomendou a semente de sagu já chegou daí. Ah. Ele tem pra vender lá.
0: Vai começar a distribuição, então, das sementes de sagu. Ele e o Claudemir Ribeiro tem uma sociedade, né? Claudemir lá do Varja Alegre. Eles têm uma sociedade. Eles estão vendendo mudinhas de sagu ali, né? É, tu só me localiza ali, Davi, se é do roxinho ou do branco. Que daí, às vezes, eu não sei quem me pediu esses dias, quem tinha da mudinha roxa, né? E daí, se fazer um cruzamento entre os dois ali, dá meio coloridinho, né? Eles dão um pintadinho.
2: Boa tarde, Clóvis.
0: Boa tarde, dona Dal.
2: Aqui nós não estamos muito bem. O cachorro vai xixi no poste e já termina a luz. Meu Deus, de novo. Amanhã já faz 8 dias que temos sem luz. Ontem deu o temporal. Jesus amado. Fiquemos sem luz de novo e estamos sem luz até agora. Tá louco. Não adianta, gente, chamar a Copel porque eles não vêm. Eles não, acho que a gente não precisa de luz. Mas quando é para cortar a luz, eles vêm cortar. Então, peço encarecidamente que dá um alô para esses da Copel, que aqui é 20 minutos um fio que caiu aqui do poste, meu, que eles possam, Deus, vir arrumar. Que tem 4, 5 casas sem luz, os restos tem. E mesmo assim eles não vêm arrumar na beira da estrada aqui, dentro da cidade quase. Faz um favor para mim aí e dá um alô para eles aí.
0: Pode,
2: tá,
0: deixar,
2: bom?
0: Então,
2: aqui é Dalva de Araújo Bosque.
0: Dona Dalva de Araújo Bosque, consumidora de energia elétrica da Copel, sou Estevão. Pessoal ali da linha Piscina, linha Horácio, né? Aquela região ali ainda encontra-se sem energia. Amanhã vai fazer uma semana. Meu Deus do céu, gente. Que é isso, meu Deus do céu? 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
1: Hã? Tem dos dois, do roxo e do branco.
0: Viu? Ele tava plantando, é por isso que ele não mandou mensagem ainda. Ele tava plantando hoje sagu ali, viu, Davi? É que choveu, ele falou, vou aproveitar a chuva, né? Que agora com a chuva aí, esse mormaço. Disse que tem que ter a chuva e o mormaço, né? Pra vir bem ali o sagu, né? O clima tá propício, né? Planta o sagu, vem sagu. Plantou sagu, vai colher sagu. Né? Plantou sagu, colhe sagu. 5h27, meu amigo Carlão Eletricista, como é que tá aí, Carlão? Música Recordação do Milionário José Rico. Então um abraço pro Carlão e a Dona Margarida. E um abraço pro pessoal ali na Barra do Lontra, no Sítio Lima. Eles estão descorando um bicho lá, né? Eita piazada, velho. Essa aqui é pra vocês, então. Daqui a pouco vão colocar, eles vão colocar a minga assar. A primeira coisa, a minga. E os miúdos. O Ayrton de Salto do Lontra pedindo música do Terceira Dimensão. Os Olhos e Mostra o Paraíso. Se vive, não vive. 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Essa música fala assim. 5h27 agora.

Mas essa gaita aí tá louco, né, cara? É o Porca Véia, né? Quem bebe não vive, quem vive não bebe. 5:30 agora da tarde. Ô, Delino! Pessoal do... do Cancha Bocha Vitorello. Estão na escuta do programa. Ai, Zabi, choveio. Bodega Gaúcha. Um abraço pra vocês aí, viu, Delino? E o calor do Zé... tá com calor, o Zé. O Zé tá com um balainho de batata assada lá, né? Meu Deus do céu. Isso é bom demais. É o lanche da tarde, né, Zé? Não é janta, né? É o lanche. É o lanche. Pois é, boiadeiro. O Edson dos Santos aí. Estão carneando lá no sítio Lima, na Barra do Lontra, lá, né? Viu, piazada? O Edson aí quer comprar os criação de vocês aí, né? Comprar as criação de vocês. O maior comprador que eu conheço, né? Olha só, temos apurado hoje. Toca Xalana. Tá carneando o bicho velho lá. Gostei da faquinha de cabo de madeira ali, viu, Cristiano? Mas não tá pra negócio isso daí, por acaso. Tem um amigo aí que é louco, eu, por essas facas aí. Barbaridade. Essas faquinhas de madeira, cabine de madeira, né, Pia? Meu Deus. Hoje vai ter churrasco lá, pelo tipo. Né, garotão? Um abraço, pessoal do Varanda. Até que enfim, alguém do Varanda ouvindo nós, né? Um abraço, Edson, lá de Santa Isabel. Seu amigo Chuchu. O seu Elvis Tusk também. Abraço pro avô Agostinho, que tá ouvindo. Dona Neuza. Um abraço pra vocês aí também. Ai, zá. Tudo é bom, hein, piazada? 5:32 agora. Essa aqui é o pessoal lá de Barra Bonita. Pessoal da cabeceirinha da Barra. Como é que estamos?

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9: 5h38 já, meus amigos, 5 horas e 38 minutos. Quero mandar um abraço pro pessoal lá de Pinhão, meu amigo Adenilson Ribas, lá do Galpão Guasqueiro do Taura. Aizai, índio velho. Ô, Marcelo Cunem, por isso que eu vi que o Virso não tá aí, homem. Tá lá em Joinville, bicho velho, né? Largou as vacas pasto. Carcule só, largou as vacas pasto e sumiu pra Joinville. Meu Deus do céu, Virso, não faça isso, homem. Largou com os terneiros.
10: Boa tarde, Cláudio.
9: Boa tarde.
10: Manda os parabéns aí pra Maria Cecília, minha netinha, que vai estar de aniversário dia 3.
9: Cecília.
10: Completando 4 aninhos. Uhum. E pra minha filha Vanessa,
9: e a dia Vanessa. 12.
10: Tá completando aniversário, manda aí o churrasco, já tá pronto pra nós, hein?
9: Tá.
10: Ou a casa da vovó.
9: Traga as facas e as farinhas, meu bem. A Maria Cecília e a Vanessa, então, um abraço aí do vô Zé e da vó Lúcia, né? E mamãe e papai, né? Estão dando os parabéns aí pra Vanessa e também pra Maria Cecília. O Segato falou que não é mais pra falar dele na rádio, viu, Zé? Me falou ontem, inclusive. Falou, não fale mais meu nome lá na rádio. Não me mande mais alô lá, que eu não escuto mais o programa, ele falou pra mim. Falou lá, é verdade.
11: Boa noite, Cláudio
9: Antunes,
11: Maria Salete Inês. Quero pedir a música Tapete da Sala. E sextou, né, amiga?
9: Bye. O final, acho que é bailão que ela falou ali. Tem bailão. 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
12: Boa noite, Cláudio.
9: Opa, boa noite.
12: Da Vila.
9: Como é que tá?
12: Toco a música aí do Teodoro Sampaio, o Pitoco. Pra nós escutar, estamos tomando um chimarrãozinho, acabamos de chegar do serviço. Beleza?
9: Beleza, seu João.
12: Por atendido, obrigado.
9: Obrigado vocês aí que estão na sintonia do programa aí, viu? 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Olha o que me pediram aqui, gente.

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1: Olha, 5 horas e 52 minutos já aqui no Vitrolão. E será que vem chuva, gente? Tapou de novo no sarro do bicho, né? Tapou de novo. É, um abraço, seu Setembrino, Maritânia, o pessoal aí do bairro Itaipu. Tá mateando ali, ó. A Isaac tá ali, olha. E uma vermelhona ali do lado, né? O Wilson Antônio também. Um abraço aí, o Sidney Urbano, já tá mateando, comendo a pipoca doce. É, Dona Janete Tonieto, lá do São Francisco do Bandeira, sem luz, desde o dia 3. 6 dias sem energia, meu Deus do céu, gente. Tá louco. 5 com 52 já. E aí, opa, não vai tocar daqui a pouco. Agora já, pia. Agora, não pode ter pressa, gente. Calma, calma. Vamos com calma, sexta-feira, né? Vamos de boa. O Matheus, tô ligado no programa. Queria mandar um abraço pra Dona Célia Mello. Um abraço aí, Matheus. Tudo de bom pra você, viu? E também um abraço, então, pra Dona Cecília Mello. Dona Cecília. Então, um abraço aí, Dona Cecília, tá bom? Ô, Paulo Alves, como é que tá o pessoal da 2 Central de Negócios, gente? Né? Hoje teve o sorteio ali no programa do JC, da 2 Central de Negócios, né? Saiu ganhadora. Né, ganhadora, ganhou a bicicleta e disse que vai fazer uma doação. Vai fazer uma doação aí pra uma criança, né? Que bacana, hein? Ó, parabéns aí, Paulo, né? O JC aí, né? Que fez durante essa semana essa campanha legal dessa bicicleta. É pro dia das crianças aí presentear alguém aí. A gente queria presentear todo mundo, né, Paulo? Mas não tem como. Mas obrigado, viu? 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Vai chover. 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
1: Olha como temo. Eu não vi o Mitrute, gente. Certo, não veio trabalhar hoje, sexta-feira. 5h56. Um abraço ali pros amigos aí que estão na sintonia da programação. No Varanda, no Gavião, seu Agostinho. Seu Agostinho. Olha só. Tem peixe frito, salame com limão. Tem o que mais? Ah, tem a breja, né? Um abraço aí pra vocês todos aí, tá bom? A Adriana, Adriana Augusto. Tá ouvindo aí a programação. Um lanchinho da tarde, né? Isso aqui é um lanche, não é janta, né? É um lanche. Hoje é lanche. Seu Adão Gonçalves, lá em Balneário. Tá ouvindo lá a nossa programação também. Um abraço aí, seu Adão, Balneário Camboriú. Tá com medo de vir pra cá e não ter luz. E, é, tá complicado, gente. Já faz, e tem lugares aí que faz 6 dias já, né? 5, 6 dias já sem energia. Meu Deus do céu. 5h58 agora.
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1: Tão sumidinho, então, né? Matheus Pereira, como é que tá? O nome dela é meu amor, do Flávio Dalcin. Já vou mandar isso aí pra você daqui a pouco aí, tá bom, Piazão? Um abraço pro seu Toninho lá do Pio Décimo também. Como é que tá aí, Piazão? Tudo na paz. Sidão foi pro bulicho. Marivone, Santa Isabel na escuta. O Gilberto quer vender o Zindinho. O Thiago Poçan na audiência. Olha, tamo aí com uns 20 ouvindo mais ou menos o programa, né? Eu tenho que ligar pra aquele cara de novo hoje. Ah, vou ligar. Isso aí não tá certo. Tá certo.

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0: 6h28 já aqui no Vitrolão, gente. 6h28 agora. Sexta-feira, piazada, não tem o que fazer, né?
1: Boa noite, Clóvis.
0: Boa noite, é.
1: Manda a música Asa Quebrada do Humilhação, só quebrada. Pra curtir tomando uma gelada.
0: Só para curtir. Tá bom então, bicho velho. Um abraço pra ti ali, viu, Zen? Esse Zen não é fraco. 6h28 agora, 6h28. Um ótimo final de semana pra vocês aí também, tá bom, Isaura? Pra família toda. Tudo de bom aí, tá?
2: Boa tarde, Cláudio.
0: Olá! Tudo bem?
2: Cláudio, eu quero... Tu presta uma sincera homenagem pro meu marido, Olívio de Camargo, que o dia 11 ele tá trocando de idade, fazendo o tal sessentão.
0: Ô, louco!
2: E quero que tu toque a música pra ele só por telefone. E desejo que ele seja esse homem maravilhoso que ele é. Marido excelente, e que eu a amo demais ele. E ele continua sendo esse marido pra mim, que ele é maravilhoso.
0: Tá bom, então.
2: E um feliz aniversário
0: pra ele. Ô, Líbio, parabéns, Líbio, velho. Sessentão, Líbio. É, o bicho tá forte, tá fortão ainda, né, dona Maria? O bicho velho tá trepando só, te valendo ali. Um abraço, viu, Líbio? Felicidades aí pra ti. Watson Lee, como é que tá? Tudo parei ou não? 6h30 agora, gente. 6h30. Tá, ameaçou uma chuva ali agora. Ficou vermelhão o tempo, né? Olha. Tempão veio. Estranho esse tempo, gente. E aí, Teteu? Teteu, não vi mais o Teteu, gente.

0: essa canção de... E aí, meu amigo Índio, agora tá funcionando, né, Índio? Agora estamos no ar. Manda uma boa aí. Seu Matias Faust. Como é que tá, seu Matias? Tudo na paz. Um abraço pra linha dos magros ali na Barra Bonita. Não vi mais o Alencar do Lutemberg. Nunca mais vi o Alencar.
1: Bom, Cosmo.
0: Boa noite. Boa tarde.
1: Mas hoje não é uma mentira, né, cara?
0: Não.
1: Mas daqui a pouco sai alguma, né?
0: Não.
1: Mas vermelhão o tempo.
0: Tu
1: Temos
0: viu?
1: Aqui no barraco, aqui escutando teu programa. Graças a Deus. Pedi pro pragão do Eduardo Mate rodar o fundo da grota e era umas 2 horas da tarde. Ele falou que não podia rodar, porque daí não era o programa dele.
0: Sim.
1: Mas olha, se cuide que se tu não rodar, mas é aí mesmo, né? A gente tem que prosear.
0: Pois é. Ô, Celito, não, hoje não é, não. O que tu falou ali. Vamos deixar quieto isso aí, Celito. Vamos deixar quieto. 6h33. Ô, Celito, e o Monjolo, Celito? Não vi mais falar. Foi destruído pela água.

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14: Eu fico só ouvindo. 6h41 já. Meu Deus, tá na hora de ir embora quase já, meu Deus do céu.
15: Tarde, Cláudio.
14: Boa tarde, boa noite.
15: Eu sou de Araújo, a Bosque, da linha piscina. É. Depois de que você mandou a mensagem lá, acabaram de vir aqui e já terminaram de arrumar a luz pra
14: beleza.
15: Nós.
14: Que beleza, dona Dalva. Agora sim, né? Agora sim.
16: Ô Clóvis,
14: oi.
16: Se você colocar a música rodar do fundo da grota lá, mas olha, o Celito já põe aquele manjolo no 12, eu conheço o Celito. Ele mente, mas é assim, moderado, não é?
14: Ele mente, mas é mentiroso um pouco. Cara.
16: Mente por aí.
17: Vamos ver bem a letrinha só pra começar a tarde.
14: O Cleitiano, o Vanderlei, meu amigo Lei, tá homenageando aqui a filha Tainara de Lima, que está de aniversário hoje, desejando muitos anos de vida, felicidade, saúde, paz. Um abraço aí, Lei, um abraço pra filhota aí que tá de aniversário, tá bom? Davi Soares ali. Eu não vi mais o Carlos, São Jorge. O Jair Bonetti tá lá carneando ainda o bicho velho, né? Agora estão desossando. Estão desossando agora.
18: Boa tarde, Clóvis. Boa tarde. Aqui é o Edson Silveira. Um abraço aí. Manda música pra nós aqui. Hoje o Paçoca tá fazendo a agenda pra nós.
14: O Paçoca? Um abraço, Paçoca. O Dalvan regravou a música Piquitita. A primeira vez que ele gravou essa música, ele gravou com a filha. Né? A filha cantava ali a parte, né? Da menininha que ficava em casa e tal. Daí agora ele regravou a música. E agora é a netinha que canta junto com ele. Já pensou, gente? Olha que história. Que bacana. Tudo bem. Manda um abraço pro Cauã Lux. De toda a família que hoje está completando 18 anos. Que ele continue sendo esse menino maravilhoso que amamos muito. Ô, Cauã Lux, parabéns, felicidades. Um abraço aí a Marinês, que mandou a mensagem ali. Família Lux aí. Eu tenho certeza que o Aldo e a Dona Terezinha estão nos ouvindo neste momento, né?
19: Bom, gosto. Não. Tranquilo. Não, certo, o jogo, né? Vai funcionar agora. É. 100%. Agora tô com material aqui, 100%. Tu vai ver. Pode passar ali pra tu ver a Nadutinha ali.
14: Aham.
19: E o Manjolo. Aham. Tá, man. Esse cara que vai fazer. É. Já fiz as partes ali. É. Mas pode deixar pra esse cara aqui. É. Tu vai ver. É ali mesmo. Pra dia 12 de outubro.
14: É, segunda-feira.
19: Firme. Segunda-feira. Firme, graças a Deus, que a nossa Santinha, né? Nossa Santinha, Nossa Senhora Aparecida. É,
14: nossa padroeira. Nossa padroeira, né?
19: Vamos molhar.
14: É, nossa
19: padroeira. Vou molhar. Dê o que der. De qualquer
14: jeito
19: eu vou fazer.
14: Uhum. Não tem o que fazer, Celeta. O cara uma vez lá, tu sabe que era? Todo mundo contou já isso aí. O cara colocou umas taquarussu. Tu conhece taquarussu, né, Celeta? Daí pegava a grossa, a fina, ele passava por dentro e ia quebrando tudo aqueles miolinhos dentro ali, ia fazendo estilo cano, né, mangueira. E daí estaleirando, né. Foi 100 metros, assim. E teve um pedaço ali de uns 20 metros, mais ou menos, ali, que quebrou. Daí a água de tão acostumada, ela não caía no chão, ela cruzava direto. Ela passava, né. Ela ia lá onde que tinha que ir. Tu vê, né, apodreceu os taquarussu lá e a água... Tão acostumado que tava de cruzar ali, cruzava assim, ia direto. Tudo com o taquarussu, gente. Taquarussu é uma espécie de bambu, que tem o bambu e o taquarussu. Taquarussu, pra quem sabe aí, é um abraço aí pra Piraí, Curitiba. Tá lá o Ederson. O taquarussu é de fazer o cesto, né? Fazer o cesto, que dá pra trançar, né? Ele trança. Daí tu faz o gargalo do cesto ali trançado. Depois faz a bunda do cesto ali, né? Fica que é uma maravilha. Aí tem que ser o taquarussu. O bambu não, o bambu quebra, né? O taquarussu ele é mais resistente. É o mais verdão áspero. Jaqueline Aparecida e Leodoro também. Um abraço pra vocês ali. Pediu a música. Um abraço pra cunhada Luzia. Um abração pra vocês aí, tá?
20: Boa tarde,
14: boa tarde.
20: A música da minha piscina. É. A Dalva tinha mandado um áudio pra você, mas agora chegou a Luiz Vieira, mas agora. Mas lá de fora de Iguaçu, os caras ali. Não
14: Deus
20: tem gente aí no salto, acho. Falemos com eles ali, eu e o Marcolino. Beleza,
14: beleza. Que beleza. 6 dias agora que vê a luz. Que beleza. Aí sim, né, Sérgio? 6h44.
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0: tanto assim.
1: É a Piquitita. 6h49 agora. 6h49. Loves Pedroso. Ô Alduíro, o Nerso não escuta o programa, não adianta? Eu mando alô pro Nerso. Manda alô pro Pedro Gizic lá, não escuta o programa. É um horário que eles não estão ouvindo o programa agora. É no finalmente dos finalmente ali que eles não estão ouvindo o programa.
2: Boa tarde,
1: Cláudio. Boa tarde, aí. Taura Velho.
2: Eu quero ver com esses folias de luz aí. O preço que nós vamos pagar a luz. Até esse resto de ano aí. Vai vir uma facada, meu pai divino. Estou imaginando já. Que a facada vai ser grande por causa disso.
1: Pois é. Eu tô viu, índio? Eu também fico pensando e imaginando. Meu Jesus amado. Bem complicado.
3: Ô, Cláudio.
1: Boa noite.
3: Tudo bem? Tudo bem. Cláudio, esse negócio de Itacoaruçu aí, tempo que nós era piá, o falecido pai fez um encanamento de Itacoaruçu e daí tinha aqueles coxos de madeira, que tanque de madeira que a mãe lavava roupa, né?
1: Uhum.
3: Tão acostumado com, com a água, vinha por ali, com os peixes vinham ali, cruzava por dentro do Itacoaruçu e nós pegava, não precisava pescar. Eles caiu tudo dentro daquele coxo de madeira.
1: Sim.
3: E daí a hora que amanhã lava a roupa, nós ia catar os peixes. Isso é verdade. Pode perguntar pra...
1: Como é que não,
3: pra quem,
1: né,
3: quiser, que isso aí acontece mesmo.
1: Como é que não?
3: Tudo de bom pra
1: isso aí é verdade, né? Eu acredito. Eu acredito, viu, seu Silvio? Eu sou um cara que acredita. Bem desses balaios aí, viu, Salvador? Mas ali em cima, esse aí já é moderno, ó. Desses balaios aí na Versailles, cara, aí é bom de fazer balaio, viu? Ali em cima tinha um gargalo ali trançado, Salvador. Daí ele fazia um arcinha, né, pra pendurar na cangaia. Pra pendurar na cangaia. Tava falando de peixe ali, seu Silvio. Né? É, o senhor foi do tempo de pescar com pedra e pedra, não? O que é pescar com pedra e pedra? O cara ia na sanga, né? Ele pegava uma pedra grandona assim, mais pesada, e largava em cima da outra. Bum! Os peixes atonteavam assim e vinham pra cima. Era uma forma de pescar, né? Sem anzol.
4: Taquaruçu é...
3: Meu avô tava roçando. Roçando Taquaruçu.
1: Aham.
3: E escapou o cabo da foice e atorou o pescoço de uma égua. Tá lá o Ed. Daí ele colou o pescoço da égua com uma resina de...
4: Que dava pra trançar, né?
3: De madeira lá.
1: Aham. Tinha que pinheiro. Lançar.
3: De pinos. Das árvores que soltava, cara,
1: pinos.
3: Daí
1: pinos.
3: Ele...
4: Isso é uma maravilha. Aí tem
3: daí que ele... Mas coloca a cabeça pra cima.
1: Ô, louco.
3: Vira só a égua, passava só nas árvores.
1: Meu Deus. Vivia
3: a água na...
4: Jaqueline Aparecida Eleodoro também.
3: Uma na bica lá do Cláudio Antunes.
1: Nossa senhora.
5: Ô, Cláudio, boa noite, bom. Pega e manda uma música boa pra nós.
1: Pode deixar então, Luizinho. Meu amigo Luizinho. Tá de forga agora, Luizinho? Meu Deus, e meu vô uma vez foi tudo mordido por uma mula sem cabeça. 6h52 agora.

0: uma musicona dessa aí, né, cara? Ai, ai. 6h55, hora de ir embora. Tem a música ainda do Pedro Zen, né? Tá ouvindo, Zen? O Pedro Zen é muito apaixonado, né?
1: Boa noite, Clóvis Antunes, Maria Salete Neves. Pio, pra acabar o programa aí, você roda aquela Coração Ferido. Começar, pra nós terminar sexta-feira hoje, assim, com a música daquela de
0: chorar
1: o coração.
0: Meu Deus.
1: Roda ali pra nós, tá?
0: Coração.
1: Aí eu e a Betinha aqui escutando, daqui a pouco nós vamos pro bailão.
0: Ô, louco!
1: Roda essa música aí pra mim, Coração Ferido.
0: Eu vou tocar um toco da música aqui. E também já mandaram um alô aqui pro nosso amigo Thiago Baldessar. Tá ouvindo nós agora no radião novo lá, o bicho velho. Olha só. Não, tá de rádio nova. É só artear bem o volume então, Thiago. Um abraço pra ti ali, piá. É isso aí, não podemos ficar sem rádio, né, Thiago? Parece que as vacas não produzem leite, o cara falou ali, né? Elas escondem o leite. Beleza, pô. Ó, um toquinho da música ali, daí é do Pedro Zen ali, que senão eu fico mal na fita, né?
2: Meu sorriso.
0: Jocimar Amaral também.
2: Volta pra mim.
0: Pra dar uma atenção pra morada do sol. Muita queda de energia na morada do sol também. Exatamente, tem que reclamar, gente. Ele tem os direitos do consumidor lá, a orientação, né? Que o pessoal procure ali o Procon, né? Sempre, né? E registrar, guardar os protocolos, né? Se caso for. Isso aí já é caso de Ministério Público, né? Porque não tem explicação, gente. Tem que fazer alguma coisa. Né? Essas quedas de energia aí na nossa região. Barbaridade. Esses balainhos eu tinha um. Até não sei se não vou comprar quando o pessoal passar aí, Salvador. Vambora! Bom descanso, que Deus abençoe. Um bom final de semana. Um abraço pro Ademir Wesslin, da Wesslin Fotografias. Né, mais uma vez, agradecer ao Ademir aí pela parceria da Wesslin Fotografias também, tá bom? Valeu, Ademir! Nosso amigo colorado. Ah, não é colorado, Ademir? Valeu, gente! Bom final de semana. Amanhã tem Rancho Gaúcho. Tchau!

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0: Em Brasília, 19 horas.
1: Está no ar a Voz do Brasil. As notícias do governo federal que movimentaram o país no dia de hoje.
2: Olá, boa noite.
0: Boa noite para você que nos acompanha em todo o país.
2: Sexta-feira, 9 de outubro de 2026.
0: Vamos aos destaques do dia.
2: Preço dos combustíveis.
0: Impostos federais sobre a gasolina são zerados por 30 dias e desoneração do etanol é prorrogada.
2: Medidas incluem subvenção ao óleo diesel e fiscalização contínua. Thaís de Araújo.
3: Com a decisão, fica zerada por 30 dias a cobrança dos impostos PIS, COFINS e CID sobre a importação e a comercialização de gasolina.
0: Santuário de Aparecida espera mais de 500 mil fiéis nas celebrações da Padroeira do Brasil.
2: Movimentação de peregrinos e visitantes deve injetar mais de 3 bilhões e meio de reais na economia.
0: E a Polícia Rodoviária Federal intensifica a fiscalização nas rodovias. Luciana Colares de Holanda.
4: Os corredores rodoviários de São Paulo e do Pará ganham atenção especial em direção ao Santuário Nacional de Aparecida e ao Círio de Nazaré.
2: Segunda-feira é Dia das Crianças e quem vai comprar presente de última hora deve ficar atento.
0: Em Metro alerta para cuidados na escolha dos brinquedos. Márcia Fernandes.
5: Segundo o Inmetro, um dos cuidados importantes é observar o selo que indica se o presente corresponde à idade da criança. É preciso observar também se há peças pequenas ou produtos tóxicos na composição.
2: Hoje na apresentação da Voz do Brasil, Luciano Seixas e Mariana Jungmann.
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2: Na próxima segunda-feira é dia de Nossa Senhora Aparecida, padroeira do Brasil.
0: E a Polícia Rodoviária Federal já está nas rodovias com operações de fiscalização e orientação aos condutores.
2: Com atenção especial para as estradas do interior de São Paulo, onde acontecem romarias em homenagem à Nossa Senhora Aparecida.
0: E também no estado do Pará, com as celebrações do Círio de Nazaré.
2: Com a movimentação, haverá reforço de policiamento para prevenir acidentes graves e aumento da criminalidade.
4: Todas as rodovias federais do país terão reforço na fiscalização entre 9 e 12 de outubro. E os corredores rodoviários de São Paulo e do Pará ganham atenção especial por causa da grande mobilização em direção ao Santuário Nacional de Aparecida e ao Círio de Nazaré. A Polícia Rodoviária Federal vai ampliar o policiamento nos dois estados com emprego de policiais de diferentes regiões, que vão atuar na fiscalização de trânsito, com foco no controle de velocidade e nas condutas que possam aumentar os riscos de acidentes. E a PRF faz recomendações aos romeiros e motoristas, como detalha Natália Guimarães, da Comunicação Social da Polícia Rodoviária Federal.
6: Aos romeiros, a orientação é de usar roupas claras, materiais refletivos, deslocar no sentido contrário da via e mantendo distância dos veículos. Os ciclistas devem utilizar o capacete, se deslocar no fluxo dos veículos e manter distância deles. Aos motoristas, a atenção é redobrada, principalmente em trechos com presença de romeiros e ciclistas, evitando o excesso de velocidade, o uso do celular no volante e, claro, se beber, não dirige.
4: Em São Paulo, uma das novidades da operação será o emprego de drones no apoio ao trabalho. Os equipamentos vão ampliar a capacidade de observação das rodovias e pontos de maior concentração de pedestres e veículos. A operação também vai contar com o apoio de um helicóptero. E em caso de emergência, ligue 191. Reportagem Luciana Colares de Holanda. E o Santuário...

0: O Santuário Nacional de Aparecida, no interior de São Paulo, se prepara para receber uma multidão de devotos na próxima segunda-feira, dia dedicado à padroeira do Brasil.
1: De acordo com o Ministério do Turismo, mais de 500 mil fiéis são esperados para as celebrações e o feriado prolongado deve movimentar cerca de 3 bilhões e 590 milhões de reais na economia da região.
0: Neste ano, a rota de peregrinação Caminho da Fé, que termina no Santuário de Aparecida, passa a ser reconhecida por lei como Rota Turística Nacional, com o objetivo de estimular o turismo religioso, cultural e rural.
1: Para quem vai à região, a recomendação é redobrar a atenção nas estradas, que recebem grande número de romeiros a pé e de bicicleta.
0: Centenas de estudantes e pesquisadores tiveram seus trabalhos interrompidos pelo incêndio que atingiu laboratórios da Universidade Federal de Pernambuco na noite da última quarta-feira.
1: A Polícia Federal instaurou um inquérito e iniciou a perícia para apurar o caso.
0: Por conta do episódio, a CAPES, Coordenação de Aperfeiçoamento de Pessoal de Nível Superior, anunciou a prorrogação de bolsas e apoio para a retomada das pesquisas em outras instituições.
1: No local será erguida uma nova estrutura com 7 mil metros quadrados e recomposição total dos laboratórios.
2: A nova estrutura que será erguida na Universidade Federal de Pernambuco terá cerca de 7 mil metros quadrados, mais que o dobro da área do prédio atingido pelo incêndio. A previsão é que a obra comece com a conclusão da perícia e das investigações sobre o ocorrido. Também será feita a recomposição dos equipamentos dos laboratórios atingidos. O ministro da Educação, Leonardo Barchini, esteve na universidade para acompanhar de perto a situação.
3: A minha vinda aqui, primeiro, para prestar solidariedade aqui à comunidade acadêmica da universidade, em especial aos professores, aos cientistas, aos estudantes que faziam suas pesquisas aqui no prédio, e tudo aquilo que for necessário nós faremos para que os prejuízos sejam os mínimos possíveis, principalmente prejuízo na pesquisa e principalmente no bem-estar dos estudantes.
2: No local atingido, funcionavam laboratórios de diferentes áreas, como fármacos, genética e inovação terapêutica. Nesses espaços, estavam em andamento pelo menos 200 trabalhos acadêmicos. A CAPES anunciou que, com o incêndio, as bolsas de pesquisadores serão prorrogadas pelo tempo necessário à continuidade dos trabalhos. Estudantes de doutorado e mestrado poderão dar andamento às pesquisas em instituições estrangeiras e nacionais, em parceria com a UFPE. A Polícia Federal está investigando as causas do incêndio. Foi instaurado inquérito e iniciados os trabalhos de investigação e perícia. Por enquanto, o trabalho é feito com a ajuda de robôs e drones, já que as condições do prédio ainda não permitem a entrada dos peritos. A ideia é identificar a origem do fogo e reconstruir a dinâmica do incêndio. Reportagem Graziela Mendonça.
0: Abastecer o carro deve ficar mais barato a partir desse mês.
1: O governo federal zerou os impostos sobre a gasolina por 30 dias e ampliou os subsídios ao etanol e ao diesel importado.
0: As medidas buscam conter a alta dos combustíveis gerada pela crise internacional do petróleo, em razão dos conflitos no Oriente Médio.
1: Além dos subsídios, postos e distribuidoras passam por fiscalização reforçada para garantir que a redução chegue ao consumidor sem abusos.
4: Com a decisão, fica zerada por 30 dias a cobrança dos impostos PIS, COFINS e CID sobre a importação e a comercialização de gasolina. Esse período pode ser prorrogado. No caso da gasolina, o desconto será de 89 centavos por litro. Também foi prorrogada a desoneração do etanol hidratado, de 19 centavos por litro. Além disso, foi anunciada uma subvenção extra aos importadores de óleo diesel. Agora, eles passam a receber R$ 1,40 por litro a mais, além dos R$ 2,12 que já estavam em vigor. O montante, que deixará de ser arrecadado, será compensado com receitas extraordinárias do petróleo da União. O ministro do Planejamento e Orçamento, Bruno Moretti, explica os impactos das medidas.
5: Isso vai trazer ainda mais tranquilidade para a garantia de abastecimento interno, para a nossa oferta, e de estabilidade de preço. O custo, repito, dessa subvenção vai no valor de R$ 1,6 bilhão por esse período de 30 dias.
4: Também foi apresentado um balanço da Operação Carga Pesada, que fiscalizou os preços praticados nos postos de combustíveis. Na primeira fase da operação, foram fiscalizados 11.140 postos e 463 distribuidoras. Já na segunda fase, foram realizadas 676 ações. O secretário nacional de Consumidor do Ministério da Justiça e Segurança Pública, Ricardo Morishita, afirmou que o trabalho de combate às práticas abusivas continuará.
6: Foram realizadas 271 medidas nessas duas semanas e meia pela Senacom, sendo compreendidas 142 notificações, que é o acompanhamento e monitoramento de preço documentado, mas também 129 processos administrativos sancionatórios, onde há uma acusação formal sobre a elevação dessa margem de preço. Essas medidas vão continuar, elas são de natureza permanente e a gente espera cada vez mais encontrar uma normalidade ou pelo menos uma adequação.
4: As ações buscam conter a alta dos preços dos combustíveis provocada pelo conflito no Oriente Médio. O preço do petróleo passou de 100 dólares por barril, mais de 40% acima do valor registrado antes da guerra. Com locução de Thaís de Araújo, reportagem Márcia Fernandes.
0: Pois é, e abastecer o veículo com etanol ou diesel no Brasil vai além da escolha na bomba. Movimenta uma ampla cadeia produtiva, gera empregos e tem impacto na renda no país.
1: Com mudanças recentes no percentual de biocombustíveis misturados à gasolina, os motoristas também exercem papel fundamental na fiscalização, podendo denunciar irregularidades.
0: Confira na reportagem de Luana Karen.
7: Os carros ainda eram raros nas ruas quando o etanol começou a ser pesquisado no Brasil. Era a década de 1920 e a ideia era reduzir a dependência do petróleo que vinha do estrangeiro. Mas foi na década de 1970, com o encarecimento dos combustíveis fósseis após sucessivas crises, que surgiu no Brasil o Programa Nacional do Álcool, o Proálcool. Como explica o professor de Química da Universidade de Brasília, Paulo Anselmo Soares.
8: Na década de 70, quando tem aquelas crises do petróleo, e aí a gente tem várias iniciativas. Uma delas é o etanol, mas a gente teve outros também, como o carvão vegetal. Também teve a iniciativa do óleo e o biodiesel para substituir o diesel de petróleo.
7: Atualmente, o Brasil produz etanol anidro, que é misturado à gasolina, e etanol hidratado, disponível diretamente nos postos de combustível. Desde 1º de agosto, a mistura de etanol anidro à gasolina passou de 30% para 32%. Já o biodiesel está disponível apenas na mistura com o diesel. Em cada litro de diesel, está autorizada a adição de 15% de biodiesel. O professor Paulo Soares, da UNB, explica que a maior parte da matéria-prima para a produção do biodiesel vem da soja.
8: 70, 75% que vem da soja. Aí temos mais um pouquinho aí que vem de outras commodities agrícolas, como, por exemplo, o caroço de algodão. Mas a gente também tem o processamento aí de um monte de resíduos do frigorífico.
7: A diretora do Departamento de Biocombustíveis do Ministério de Minas e Energia, Lorena Mendes de Souza, destaca que o uso de biocombustíveis reduz impactos ambientais e movimenta toda uma indústria nacional criada em torno das produções de etanol e biodiesel.
9: Porque eles são uma das principais ferramentas que a gente tem para reduzir emissões de gás de efeito estufa. Mas, na verdade, eles acabam fazendo muito mais do que isso. Fortalecem a segurança energética, a segurança do abastecimento. Acaba gerando emprego, renda, desenvolvimento em todas as regiões do país.
7: No Brasil, a Agência Nacional do Petróleo, Gás Natural e Biocombustíveis, ANP, é o órgão responsável por definir as especificações dos combustíveis e também por fiscalizar a qualidade de toda a cadeia de abastecimento. O consumidor também pode contribuir para a identificação de possíveis irregularidades, fazendo denúncias no telefone da ANP, o 0800-970-0267. Reportagem Luana Karen.
1: Atenção, pescadores artesanais de todo o país. Foi ampliado o prazo para solicitar o seguro defeso.
0: Agora, os trabalhadores podem fazer o pedido entre 30 dias pedido 30 dias antes e até 90 dias depois do início do período de restrição da pesca. A mudança busca facilitar o acesso e garantir o benefício a quem tem direito.
1: O período é marcado pela pausa temporária na pesca para proteger a reprodução dos animais.
0: Além do novo prazo, o INSS confirmou o pagamento do quarto lote do seguro defeso para mais de 21 mil pescadores.
1: Os depósitos acontecem entre os dias 13 e 17 de outubro. Para consultar a data exata da liberação, o trabalhador deve acessar o aplicativo da carteira de trabalho digital.
0: Se preferir, a consulta também pode ser feita pelo telefone pela central Alô Trabalho, no número 158.
1: Quem trabalha por conta própria encontra no acesso a novos clientes a oportunidade de aumentar a renda dos pequenos negócios.
0: E na Semana do Empreendedor, uma ferramenta gratuita conecta prestadores de serviço a demandas de órgãos públicos. É a plataforma Contrata Mais Brasil.
1: E ainda tem a possibilidade de crédito e renegociação de dívidas para pequenos empresários. Confira na reportagem.
10: Quem trabalha por conta própria sabe. Encontrar um novo cliente pode fazer diferença no fim do mês. Assim foi com Gutenberg, que presta serviços gerais em Pernambuco e conseguiu uma oportunidade de trabalho em um posto de saúde no Recife. A contratação aconteceu por meio do Contrata Mais Brasil, plataforma que aproxima pequenos negócios de órgãos públicos e envia ao empreendedor, pelo WhatsApp, avisos sobre oportunidades de contratação de acordo com a atividade e o município.
11: Eu identifiquei uma demanda que eu poderia realizar o serviço. Contactei o gerente, realizei a visita técnica. No outro dia já fui contratado, que foi para troca de película fumê, para colocar nas janelas do posto de saúde. Emiti a nota fiscal e o gerente já realizou o pagamento no Pix.
10: Desde o ano passado, o Contrata Mais Brasil registrou 68 milhões de reais em contratos firmados. Atualmente, há 602 oportunidades disponíveis para prestação de serviços. Nesta Semana do Empreendedor, marcada pelo Dia do Empreendedor, no último dia 5, a experiência de Gutenberg mostra como o acesso a oportunidades pode abrir caminho para quem já está pronto para trabalhar. Mas quem trabalha por conta própria também precisa de apoio para organizar o negócio. Sobre esses serviços, fala o ministro do Empreendedorismo, da Microempresa e da Empresa de Pequeno Porte, Paulo Henrique Pereira.
12: Quando um pequeno negócio consegue chegar a um novo cliente, isso pode representar mais renda, mais trabalho e uma oportunidade de crescimento. E hoje, já existem ferramentas disponíveis para ampliar essas possibilidades e também facilitar o acesso a crédito e outros serviços importantes para quem empreende.
10: Entre essas opções estão o Procred 360, linha de crédito para MEIs e microempresas, e o Desenrola MEI, voltado à renegociação de dívidas. Para conhecer essas e outras opções, basta acessar o portal do empreendedor no endereço gov.br/empreendedor. Reportagem Andressa Conde.
0: Segunda-feira é Dia das Crianças e quem vai comprar os presentes nesse final de semana precisa ficar atento com a qualidade dos brinquedos.
1: Desde setembro, o Inmetro tem realizado operações de fiscalização em todos os estados para averiguar se os produtos atendem aos requisitos técnicos e de segurança antes de chegar ao consumidor, inclusive nas vendas pela internet.
0: Confira os cuidados que você deve ter na hora das compras, na reportagem de Márcia Fernandes.
13: Na hora de escolher o brinquedo ideal para o Dia das Crianças, tem gente que leva em conta se o objeto vai ser divertido, se vai agradar o presenteado, mas é preciso ter atenção na escolha. Segundo o Inmetro, um dos cuidados importantes é observar o selo que indica se o presente corresponde à idade da criança. É preciso observar também se há peças pequenas ou produtos tóxicos na composição. Valnei Cunha é chefe da divisão de fiscalização do Inmetro. Ele explica que uma das principais medidas que devem ser tomadas é verificar se ele possui o selo de identificação da conformidade do Inmetro.
14: Quando um produto ele é certificado pelo Inmetro, ele obrigatoriamente vai passar por vários ensaios, vários testes, para que possa caracterizar a segurança do uso desse produto.
13: O Inmetro destaca que é preciso ter cuidado também com os chamados squishes e slimes, brinquedos macios, que muitas vezes imitam alimentos e possuem texturas atraentes. Diferente do que muitas vezes é divulgado nas redes sociais, esses materiais não podem ser aquecidos no micro-ondas, forno ou outras fontes de calor. Vale também a regra que deve ser seguida na escolha de qualquer brinquedo: observar a procedência, a faixa etária e as informações de segurança, como o selo. É o que aponta Valnei Cunha, do Inmetro.
14: Quando você tem um brinquedo, ele apresenta o selo do Inmetro, o Inmetro está atestando que ele passou por vários ensaios para mostrar a qualidade e a segurança no uso daquele produto.
13: Outra dica importante é comprar sempre no mercado formal, evitando camelôs e feiras, um cuidado que o aposentado Antônio Elcio faz questão de tomar.
15: Eu compro sempre na loja, que é mais seguro, né? A gente vê cedo de metro, vê tudo, né?
13: Daniel Carnaúba é diretor do Departamento de Proteção e Defesa do Consumidor. Ele destaca que o consumidor pode procurar órgãos competentes no caso de comprar um produto falsificado.
16: Primeiro, fazer uma reclamação direta para a loja ou para o site aonde ele adquiriu. É importante também que o consumidor reporte esse caso para os órgãos de defesa do consumidor, fazer uma denúncia para os PROCONs.
13: Empresas e estabelecimentos que comercializam produtos não regulamentados estão sujeitos a penalidades. Se o consumidor identificar um brinquedo falsificado ou sem o selo do Inmetro à venda, pode comunicar o caso à ouvidoria do Inmetro pelo telefone 0800-285-1818. Reportagem Márcia Fernandes.
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1: Imagine fazer uma viagem e, ao invés de se hospedar em um quarto, você vai ficar numa cabine. Os corredores ganham outro nome, são decks. E pelas janelas do hotel flutuante, uma cidade diferente da costa brasileira no horizonte.
0: É chegada a temporada de cruzeiros, que vai de outubro a abril do ano que vem.
1: Os navios podem chegar a receber mais de 6 mil passageiros em uma só viagem.
0: A previsão dessa temporada é de mais de 830 mil leitos com diferentes roteiros.
1: E quem já viveu a experiência garante. Além da estrutura de lazer a bordo, viajar de cruzeiro é a oportunidade de conhecer vários destinos sem precisar desfazer as malas a cada parada.
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19: Mais de 7 mil quilômetros do território brasileiro são banhados pelo mar, formando praias paradisíacas e paisagens de tirar o fôlego. E já que estamos falando de mar, que tal viajar por ele? O mês de outubro abre oficialmente a temporada de cruzeiros no Brasil. Até abril, estão previstos 8 navios que vão oferecer 187 roteiros e 675 escalas. Os dados do Ministério do Turismo mostram um aumento de 24% em relação à temporada anterior. Viajar por diferentes destinos, sem trocar de hotel, carregar malas ou abrir mão do lazer. Essa opção tem atraído cada vez mais gente e de todas as idades. É o que conta o Daniel Marrocos, especialista no segmento.
20: O melhor custo-benefício dentro de uma viagem, você já inclui a alimentação, hospedagem, deslocamento, todo entretenimento. Então, dentro de um pagamento só, a gente consegue englobar todos os serviços. Acaba sendo muito prático e econômico.
19: Há quem avalie o cruzeiro como um resort flutuante. A bordo, os passageiros encontram piscinas, restaurantes, além de shows e festas. E uma viagem de cruzeiro também pode ter um significado especial. Para além do turismo, a experiência pode realizar um sonho. O Raimundo Feitosa embarcou no cruzeiro temático do cantor Roberto Carlos. Fã do músico, ele já repetiu a viagem, mas na segunda vez fez uma surpresa para a esposa.
21: Achei que ia sair do navio, ela olhou para minha cara assim e disse: o que nós vamos fazer aqui? Eu disse: te acorda, mulher, nós estamos no navio de novo. Ela disse: eu não acredito. Aí foi uma emoção, tipo assim, resumindo, principalmente quem nasceu aqui no Aço, interior e tal. Poxa, passar 5 dias no cruzeiro do Roberto Carlos é como se estivesse no paraíso, como se estivesse no céu, né?
22: Eu te amo.
19: Além da estrutura de lazer, a possibilidade de conhecer várias cidades durante uma mesma viagem também atrai passageiros. O navio segue o roteiro previsto, enquanto os viajantes podem desembarcar para conhecer os destinos e retornar à mesma cabine no fim do passeio. A Lilian Feitosa também é fã desse tipo de turismo. Ela gosta do conforto de não precisar desfazer as malas cada vez que o navio atraca em uma nova cidade.
23: As paisagens são lindas, né? A gente pode conhecer vários locais sem você ter necessariamente que se hospedar
2: ficar naquele local, você pode passar o dia, muitas vezes até dois dias. Então é muito bom, é muito bacana. Eu acho assim, eu sou uma entusiasta de cruzeiros.
19: E para quem pensa em embarcar, a dica é comparar os roteiros, verificar quais serviços estão incluídos no pacote e calcular os gastos extras, como bebidas, excursões e outras atividades cobradas à parte. Assim, dá para escolher a viagem que combina com o orçamento e aproveitar a experiência de conhecer novos destinos sem precisar trocar de hotel a cada parada e curtir muito a vista do nosso delicioso litoral brasileiro. Eu sou a Raquel Mariano e até a próxima viagem.
0: E na semana que vem, do alto mar, nós vamos direto para as serras de Minas Gerais.
1: A gente celebra o Dia do Patrimônio Cultural e Material, instituído pela Unesco para falar de uma iguaria que está na mesa de muitos brasileiros, o queijo Minas.
0: Então, prepare o paladar e acompanhe A Voz pelo Brasil.
1: Essas foram as notícias do Governo Federal.
0: Uma realização da Secretaria de Comunicação Social da Presidência da República.
1: Com produção da empresa Brasil de Comunicação.
0: Fique agora com as notícias do Poder Judiciário e do Congresso Nacional. Boa noite.
1: Lembrando que segunda-feira, feriado nacional, não tem A Voz do Brasil. A gente volta na terça-feira. Boa noite, bom feriado.
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23: Presidente do STF, do CNJ, defende fortalecimento da magistratura e preservação das garantias constitucionais.
24: STJ define critérios para penhora de salário por dívidas não alimentares.
23: Parceria entre TSE e MEC vai levar educação política para as escolas brasileiras.
24: Boa noite, eu sou Marcela Luiza.
23: E eu sou Walter Lima.
24: O presidente do Supremo Tribunal Federal e do Conselho Nacional de Justiça, ministro Edson Fachin, participou nesta sexta-feira do encerramento da 22ª reunião do Conselho Nacional de Presidentes de Tribunais de Justiça, CONSEPRE. O evento ocorreu no Tribunal de Justiça do Paraná, em Curitiba.
23: Na ocasião, o ministro Fachin afirmou que a modernização do judiciário deve conciliar eficiência, independência judicial e respeito à Constituição. O ministro defendeu o fortalecimento da magistratura e a preservação das garantias constitucionais.
25: Valorizar a magistratura com transparência e sob regras bem informadas não se trata de defender corporações, trata-se sim de defender a qualidade da jurisdição que é cidadã e que o cidadão recebe.
24: Fachin destacou várias medidas adotadas para fortalecer o sistema de justiça, como o grupo de trabalho coordenado pelo desembargador Francisco de Oliveira Neto para analisar propostas legislativas relacionadas à remuneração da magistratura.
23: O presidente do STF do CNJ também ressaltou o projeto de modernização do sistema de justiça, conduzido pelo Centro de Estudos Constitucionais do Supremo. A iniciativa reúne contribuições de 87 instituições para a formulação de propostas de aprimoramento do judiciário.
24: STJ decide que, em casos excepcionais, salários e outras verbas remuneratórias podem ser penhorados para pagar dívidas não alimentares, independentemente do valor recebido pelo devedor.
23: O entendimento foi firmado em recurso repetitivo. Fátima Uchoa.
26: A tese definida servirá para orientar juízes e tribunais de todo o país na análise de casos com a mesma questão jurídica. Ainda segundo o STJ, a penhora só será permitida quando frustrados outros meios de cobrança e, mesmo assim, deve sempre preservar o mínimo necessário para o sustento do devedor e da família dele. O relator ministro Raul Araújo afirmou que a obrigação de provar o comprometimento do sustento digno é do próprio devedor, que detém maior possibilidade de apresentar em juízo informações sobre despesas essenciais como moradia, alimentação, educação e saúde.
24: O Tribunal Superior Eleitoral e o Ministério da Educação fecharam uma parceria para levar educação política e o direito da cidadania às escolas.
23: O assunto passou a ser obrigatório na educação básica depois de uma mudança na Lei de Diretrizes e Bases da Educação Nacional, aprovada em julho. Vitor Struck.
4: O presidente do TSE, ministro Cássio Nunes Marques, e o ministro da Educação, Leonardo Barchini, firmaram compromisso de parceria para levar a educação política e o direito da cidadania às escolas de todo o Brasil. Os dois órgãos irão definir como esses conteúdos vão ser trabalhados, temas como a história do voto e como as eleições acontecem devem entrar em discussão. O TSE vai fornecer material didático e indicar especialistas para apoiar professores e estudantes.
24: O Brasil tem 1.650.000 crianças e adolescentes em situação de trabalho infantil.
23: A Justiça do Trabalho está atenta e atua para combater esse tipo de exploração. Simone Moura.
5: A lei proíbe o trabalho antes dos 16 anos, exceto como aprendiz a partir dos 14. Os últimos dados do IBGE apontam mais de 500.000 de crianças e adolescentes nas piores formas de trabalho infantil, como as que oferecem riscos à saúde e ao desenvolvimento. Por isso, o TST e o Conselho Superior da Justiça do Trabalho reforçam a prevenção e o combate ao trabalho infantil em todo o país.
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24: Uma boa noite.
23: E um bom fim de semana.
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7: Eu sou Paula Groba.
8: E eu sou Humberto Pinheiro.
7: E estes são os destaques de hoje do Jornal do Senado, que começa agora.
8: Votação em segundo turno da PEC sobre fim da escala 6x1 pode ter calendário acelerado.
7: Senado fica sem representantes da Constituinte pela primeira vez desde 1988.
8: Senadores discutem se suspensão de salário de agente público afastado por violência contra a mulher é constitucional.
7: Boa noite.
8: Boa noite.
7: O fim da escala 6x1, que pode garantir mais dias de descanso aos trabalhadores, avança no Senado.
8: Os senadores realizaram a terceira sessão de discussão da proposta em primeiro turno. E o calendário de votação em segundo turno pode ser acelerado. Repórter Pedro Pincer.
9: As duas últimas sessões devem ocorrer na próxima semana, quando também é esperada a votação em primeiro turno. A votação em segundo turno depende da aprovação de um requerimento de calendário especial, mais curto, que está sendo elaborado pela liderança do governo no Senado. O documento está em fase final de coleta de assinaturas e deverá ser apresentado na próxima semana. A líder do governo, Tereza Leitão, do PT de Pernambuco, acertou com o presidente da Casa, Davi Alcolumbre, que vai encaminhar o pedido. Ele disse que vai enviar o requerimento para votação no plenário logo que o receber. Se aprovado, o calendário especial poderá permitir a votação da PEC em dois turnos na mesma semana. Para o senador Paulo Paim, do PT do Rio Grande do Sul, o Senado deveria aprovar o texto por unanimidade. Segundo ele, nenhum parlamentar deveria querer ter no currículo um voto contra a redução da jornada.
11: Não podemos aceitar que alguém passe a vida inteira trabalhando 6 dias e descansando 1 dia. Chegou a hora da mudança. Não podemos aceitar jornadas que afastem pais, mães, filhos, netos e bisnetos. Não podemos aceitar que o trabalhador chegue à aposentadoria doente, cansado, sem forças para aproveitar a vida.
9: Uma PEC precisa ter ao menos 3/5 dos votos favoráveis nas duas votações, o que representa o apoio de pelo menos 49 senadores.
7: A senadora Zenaide Maia, do PSD do Rio Grande do Norte, também se manifestou a favor da redução da jornada de trabalho, que, segundo ela, é especialmente importante para as mães solo. De acordo com a parlamentar, essas mulheres precisam conciliar o trabalho, a educação dos filhos e a responsabilidade pelo sustento da família.
8: Ao citar que algumas empresas já adotam voluntariamente a jornada de 40 horas semanais, Zenaide Maia ressaltou que o fim da escala 6x1 também pode estimular o consumo, pois trabalhadores com mais tempo disponível teriam melhores condições de participar da economia.
10: Nós temos no Brasil 10 milhões e 300 mil mulheres que são mães solo, ou seja, cuida dos seus filhos sozinhas. Essa mulher só tem o domingo para olhar seus filhos, para fazer sua feira, adoece qualquer ser humano normal, mentalmente, exaustivamente.
7: Na mesma linha, a senadora Leane Lemos, do PSB do Distrito Federal, afirmou que 57% das pessoas que seriam beneficiadas pela redução da jornada de trabalho são mulheres, que também enfrentam jornadas de trabalho doméstico e de cuidados com a família. De acordo com a parlamentar, desde 1935, a Organização Internacional do Trabalho fala em 40 horas como a carga ideal a ser alcançada por todos os países. Segundo ela, atualmente 50% dos países já adotam essa carga horária semanal.
8: Para Leane Lemos, a redução da jornada não significa necessariamente queda de produtividade e acrescentou ainda que há uma tendência mundial de buscar maior equilíbrio entre a vida profissional e a pessoal. Na avaliação da senadora, o fim da escala 6x1 pode beneficiar principalmente trabalhadores de menor escolaridade e em situação de maior vulnerabilidade.
12: Os mais afetados são aqueles que têm menor escolaridade, maior vulnerabilidade, analfabetos e pessoas com ensino fundamental incompleto. 91% das pessoas trabalham mais do que 40 horas semanais nessas condições.
7: Um projeto em análise no Senado prevê a suspensão da remuneração de agente público afastado por violência contra a mulher.
8: O texto está pronto para a votação na Comissão de Direitos Humanos, mas o relator considera que a medida pode ser inconstitucional. A reportagem é de Luísa Mello.
13: A proposta do senador Nelsinho Trade, do PSD do Mato Grosso do Sul, inclui a suspensão de salário de agente público enquanto estiver afastado por violência doméstica contra a mulher. O texto muda a Lei Maria da Penha com o objetivo de ampliar a proteção de mulheres vítimas de violência. A senadora Damaris Alves, do Republicanos do Distrito Federal, disse em plenário que é preciso revisar as políticas públicas de proteção feminina.
14: Nós temos mecanismo de defesa, proteção, e nós não estamos dando conta. O que está acontecendo? Nós vamos ter que parar tudo e a gente vai ter que rever a violência contra a mulher no Brasil.
13: A proposta está pronta para votação na Comissão de Direitos Humanos. O relator, Sargento Reginauro, do PSDB do Ceará, apresentou em setembro um parecer pela rejeição porque a considera inconstitucional. Segundo ele, seria uma espécie de punição antes da sentença definitiva.
7: A geração de parlamentares que ajudou a escrever a Constituição Brasileira de 1988 não terá mais representantes no Senado a partir de 2027.
8: A mudança marca uma transição histórica na Casa, que pela primeira vez desde a promulgação da Carta não contará com nenhum constituinte entre seus integrantes. Repórter Rodrigo Rezende.
15: Depois de quase 40 anos da promulgação da Constituição Cidadã, em 1988, pela primeira vez em 2027, o Senado não terá entre seus integrantes pelo menos um representante que participou da Assembleia Constituinte na década de 80. O senador Renan Calheiros, do MDB de Alagoas, era um dos integrantes daquele colegiado, mas perdeu a eleição para Arthur Lira, do PP, e Marina JHC, do PSDB. Outro constituinte que deixa o Congresso a partir de 2027 é o senador Paulo Paim, do PT do Rio Grande do Sul. Ele não disputou as eleições de 2026. Paim destaca que a constituinte foi um dos marcos de sua carreira política.
16: Por decisão de um congresso de trabalhadores, liguei deputado federal constituinte, que escolhi um para ser deputado federal constituinte. Eu fui eleito pelo Rio Grande do Sul. Depois de 40 anos deixarei o Congresso.
15: No caso da Câmara dos Deputados, apenas um representante da Constituinte de 1988 conseguiu mandato a partir de 2027. É o deputado federal Sérgio Brito, do PSD da Bahia.
0: Eleições 2026.
7: Quem não votou no primeiro turno e ainda não justificou tem até o dia 3 de dezembro para regularizar a situação. O pedido pode ser feito pelo aplicativo e-título, pelo autoatendimento eleitoral, na internet ou presencialmente em qualquer cartório eleitoral. É necessário apresentar documento que comprove o motivo da ausência.
8: Quem não justificar ou não pagar a multa fica com o título irregular e pode ter restrições, como a impossibilidade de obter passaporte, tomar posse em concurso público e renovar matrícula em instituição pública de ensino. A multa é de R$ 3,51 por turno não votado. Quem não votar no segundo turno terá até 8 de janeiro de 2027 para justificar a ausência. Com edição de Paula Groba e trabalhos técnicos de Eliseu Caires, o Jornal do Senado fica por aqui. Acompanhe agora as notícias do Tribunal de Contas da União e da Câmara dos Deputados. Boa noite.
7: Uma boa noite e um bom fim de semana.
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17: Estão abertas as inscrições para a última edição do ano do Diálogo Público, promovido pelo Tribunal de Contas da União. O encontro será nos dias 11 e 12 de novembro, em Brasília. Gestores públicos municipais de todo o país podem participar. Durante os dois dias, serão realizadas oficinas, atividades de formação e troca de experiências sobre desafios enfrentados para melhorar a gestão pública. A programação também vai permitir que os participantes conheçam experiências de outros municípios e discutam soluções que podem ser aplicadas na administração pública. A iniciativa faz parte do programa Gestor Capacitado, programa do Tribunal voltado à capacitação de gestores. As inscrições estão abertas até 6 de novembro. 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
18: Plenário pode criar assentamentos agrícolas nas periferias das cidades.
19: Outubro Rosa alerta sobre prevenção e tratamento do câncer de mama.
18: Comissão aprova pena maior para feminicídio em situações específicas.
19: Boa noite. A Comissão de Constituição e Justiça aprovou o aumento da punição para feminicídio em determinadas situações. O objetivo é modernizar a legislação para não dar chance de o criminoso receber uma pena mais leve. Quem tem os detalhes é a repórter Paula Bittar.
20: A Comissão de Constituição e Justiça da Câmara aprovou uma proposta que prevê o aumento de pena para o crime de feminicídio em determinadas situações. O feminicídio é o assassinato de mulheres no contexto de violência doméstica ou por discriminação por elas serem mulheres. A versão aprovada pela CCJ foi um texto apresentado pela relatora, deputada Laura Carneiro, do PSD do Rio de Janeiro. O original da deputada Érica Hilton, do PSOL de São Paulo, torna mais rigorosa a punição para quem agredir mulheres com o objetivo de causar lesões, mutilações ou traumas em áreas como rosto, pescoço, cabeça, seios e genitália. Mas Laura Carneiro argumentou que o Código Penal já prevê como circunstâncias agravantes o motivo fútil ou torpe, o emprego de tortura ou outro meio cruel e a prática de violência contra a mulher. Isso já abrangeria o objetivo do projeto, segundo ela. O texto apresentado por Carneiro, segundo a relatora, busca modernizar a legislação, fazendo com que o feminicídio passe a ter total consonância com o crime de homicídio de mesma natureza, não deixando nenhuma brecha legal que possa resultar numa punição mais leve ao criminoso.
21: Boa parte dessas situações cruéis e covardes já encontram amparo e punição severa nas agravantes gerais, nas qualificadoras do nosso Código Penal, na Lei Maria da Penha. Ou seja, o sistema jurídico já reprova duramente essa violência. Então, nós adequamos nosso relatório, mudamos um pouquinho o texto da deputada Érica Hilton para dar um recado social ainda mais firme. É o Estado endurecendo a lei, para dizer que a vida, a integridade, a dignidade das mulheres brasileiras não serão toleradas se forem violadas dessa maneira.
20: De acordo com o texto aprovado, a pena para o crime de feminicídio, que atualmente é de reclusão de 20 a 40 anos, será aumentada em um terço se o crime for cometido por motivo torpe ou fútil nas dependências de instituição de ensino ou por integrante de organização criminosa ultraviolenta, grupo paramilitar ou milícia privada. Hoje, o Código Penal já prevê esse aumento quando o feminicídio for cometido em outros casos, como durante a gestação, nos 3 meses posteriores ao parto, se a vítima é a mãe ou a responsável por criança, adolescente ou pessoa com deficiência de qualquer idade, contra pessoa menor de 14 anos ou maior de 60 anos, ou em descumprimento das medidas protetivas de urgência previstas na Lei Maria da Penha, entre outros. A proposta que aumenta a pena para o crime de feminicídio em determinadas situações ainda depende de análise pelo plenário. Da Rádio Câmara de Brasília, Paula Bittar.
18: Projeto de Fausto Pinato, do União de São Paulo, cria o programa Mulher Segura para prevenir o feminicídio por meio de um sistema de alerta precoce e sigiloso. Pelo texto, familiares, vizinhos ou serviços de saúde poderão informar sinais de risco e violência doméstica antes mesmo do registro de boletim de ocorrência.
19: De acordo com Fausto Pinato, a aproximação será feita de forma discreta em locais que a vítima já frequenta, como postos de saúde ou escolas dos filhos. Ele reforça que a medida busca agir antes da tragédia, oferecendo proteção, suporte psicológico e ações de autonomia financeira para as mulheres.
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22: Segurança Pública.
18: Gilvanda Federal, do PL do Espírito Santo, apresentou o projeto que aumenta as penas para o crime de estupro de vulnerável. O texto também prevê castração química como condição para benefícios na execução penal, mediante avaliação médica e decisão judicial.
19: O projeto de Gilvanda Federal também estabelece o uso de tornozeleira eletrônica por no mínimo 5 anos após a soltura de condenados por crimes sexuais. Para ele, a medida reforça a segurança de crianças e adolescentes, mantendo o devido processo legal.
18: Projeto de Pinheirinho, do PP de Minas Gerais, torna obrigatória a realização de campanhas educativas permanentes nas escolas públicas e privadas sobre a prevenção da violência contra crianças e adolescentes. O deputado propõe foco especial no mês do Maio Laranja, com orientações para cada faixa etária.
19: Pinheirinho avalia que as denúncias são subnotificadas porque a maioria dos abusos acontece dentro do ambiente familiar. Ele reforça que a escola é essencial na identificação precoce dessas situações e defende a capacitação dos educadores para reconhecer sinais de violência.
18: Daniel Freitas, do PL de Santa Catarina, defende a aprovação da proposta que reorganiza o sistema de segurança pública para ampliar a integração entre União, Estados, Distrito Federal e municípios. O texto que cria o Sistema Único de Segurança Pública foi aprovado pela Câmara e está em análise no Senado.
19: Daniel Freitas entende que a medida pode tornar mais eficiente o enfrentamento ao crime organizado, com o planejamento conjunto e o compartilhamento de informações entre os órgãos de segurança das 3 esferas de poder.
18: Jadiel Alencar, do Republicanos do Piauí, apresentou o projeto que obriga provedores de serviços digitais a comunicar às autoridades
3: situações que indiquem risco concreto e grave à vida ou à integridade física. A medida alcança também informações de sistemas de inteligência artificial.
19: Segundo Jadiel Alencar, a proposta determina que situações de risco identificadas pelas plataformas sejam analisadas por uma pessoa antes da comunicação às autoridades. Ele aponta que o objetivo é prevenir ameaças, mas sem permitir vigilância generalizada ou decisões baseadas apenas em sistemas automatizados.
22: Transportes.
3: A Comissão de Viação e Transportes aprovou a remarcação gratuita de exames e aulas para tirar a carteira de motorista. A repórter Raquel Queui nos conta como deve funcionar.
4: No processo de tirar a carteira de motorista, as aulas práticas e os exames são presenciais. Quando o aluno fica doente, é possível justificar, mas é necessário pagar a taxa para refazer o exame. Por situações como essa, a Comissão de Viação e Transportes aprovou o projeto de lei da deputada Benedita da Silva, do PT do Rio de Janeiro, que busca gratuidade para remarcar exames e aulas desde que o aluno apresente a justificativa médica em até 5 dias úteis. O objetivo é garantir o direito dos alunos que precisarem se ausentar por motivos médicos. O projeto foi aprovado com alterações feitas pelo deputado Beto Preto, do PSD do Paraná, que afirma a necessidade dos exames e aulas gratuitas.
5: Há uma completa pertinência daqueles alunos que, eventualmente, nos cursos de formação de condutor, eventualmente fiquem doentes ou não possam comparecer, que eles, de alguma forma, possam ressarcir essas aulas sem a necessidade de pagamento de novos volumes financeiros.
4: As regras para habilitação mudaram em 2026. Atualmente, as aulas teóricas são obrigatórias, mesmo que o curso teórico possa ser feito online. Já as aulas práticas e os exames são feitos de forma presencial, como o de aptidão física e mental, a avaliação psicológica, o exame teórico e o prático. Agora, o projeto será analisado pela Comissão de Constituição e Justiça e, caso aprovado, será encaminhado ao Senado. Da Rádio Câmara de Brasília, Raquel Queui.
22: Consumidor.
19: Áureo Ribeiro, do Solidariedade do Rio de Janeiro, defende a criação do rótulo digital acessível em embalagens de produtos de consumo contínuo. Segundo o deputado, a ideia é incluir um QR Code nas embalagens para direcionar o consumidor a uma página com a íntegra das informações do rótulo.
3: Áureo Ribeiro acrescenta que a ferramenta permite o uso de recursos como leitura por voz e ajuste de fonte e contraste no celular, o que, segundo ele, beneficia idosos e pessoas com deficiência visual. Para o deputado, a novidade garante autonomia nas compras.
19: Celso Russomano, do Republicanos de São Paulo, apresentou o projeto que obriga fabricantes a produzir papel higiênico capaz de se dissolver rapidamente em contato com a água. O objetivo é facilitar o descarte pelo vaso sanitário sem causar entupimentos nas tubulações e redes de esgoto.
3: Pela proposta, o papel higiênico terá de se desfazer na água em até 30 segundos depois da descarga. Celso Russomano avalia que a medida pode reduzir o volume de resíduos enviados à coleta de lixo e aos aterros sanitários.
22: Previdência.
19: Diego Andrade, do PSD de Minas Gerais, é autor da proposta que permite a manutenção temporária do Bolsa Família para quem conseguir emprego com carteira assinada e renda de até 3 salários mínimos. A ideia é facilitar a entrada desses beneficiários no mercado de trabalho.
3: Diego Andrade argumenta que a medida reduz o receio de perder o benefício ao aceitar um emprego formal. Pelo projeto, o empregador deve informar a contratação aos sistemas oficiais e depositar o valor correspondente ao benefício durante o período previsto na proposta.
22: Saúde.
19: A campanha Outubro Rosa já está em curso em todo o país para conscientizar a população sobre a importância da prevenção e do tratamento precoce do câncer de mama e de colo de útero.
3: A repórter Silvia Munhato ouviu a procuradora adjunta da Secretaria da Mulher da Câmara sobre os desafios de levar assistência às mais de 78 mil mulheres que devem ser diagnosticadas com câncer de mama somente neste ano.
6: Outubro é o mês de conscientização sobre a prevenção e tratamento do câncer de mama e também do câncer de colo de útero. É o Outubro Rosa. A deputada Flávia Moraes, do MDB de Goiás, procuradora adjunta da Secretaria da Mulher da Câmara dos Deputados, afirma que já ocorreram muitos avanços na legislação, como a fixação de prazo de 30 dias para a realização de exames após a consulta inicial e de 60 dias para o início do tratamento de qualquer tipo de câncer após o diagnóstico. Flávia Moraes citou as projeções do Instituto Nacional de Câncer para o câncer de mama no triênio 2026-2028.
9: A previsão do INCA para esse ano é de mais de 78 mil novos casos no Brasil. No meu estado de Goiás, mais 2.150 casos, novos casos também. Então, a gente tem uma preocupação muito grande de poder ter esse diagnóstico precoce.
6: A deputada explicou a importância da prevenção para as mulheres e para o Sistema Único de Saúde.
9: Quando o paciente é diagnosticado no estágio mais avançado, o custo para o sistema é muito maior. E o que a gente tem hoje é mais de 50% dos diagnósticos são tardios. Então, a gente precisa investir na prevenção. O colo de útero também é outro tipo de câncer. Tem uma janela de mais de 5 anos. Então, é possível que esse paciente, se ele fizer de 2 anos em 2 anos a prevenção bem feita, ele dificilmente vai ter essa lesão avançando para um câncer.
6: Flávia Moraes disse que ainda há muito o que fazer, porque muitos estados não têm conseguido cumprir os prazos legais. Da Rádio Câmara de Brasília, Silvia Minhato.
19: Antônio Andrade, do PSDB do Tocantins, votou favorável ao projeto aprovado no Congresso e transformado em lei, que permite manter em 2026 incentivos tributários destinados a ações de combate ao câncer e de atendimento às pessoas com deficiência.
3: A proposta inclui as medidas entre os casos que ficam fora das limitações fiscais previstas. Antônio Andrade explica que, pelo texto, os incentivos poderão financiar ações de prevenção e tratamento do câncer, além de serviços de habilitação e reabilitação de pessoas com deficiência.
19: Raimundo Santos, do PSD do Pará, propõe a criação da Carteira Nacional de Identificação da Pessoa com Fibromialgia. A ideia é agilizar a comprovação da condição de saúde e reduzir a necessidade de apresentar laudos médicos repetidamente.
3: Raimundo Santos ressalta que, pela proposta, a carteira pode ser emitida em formato físico ou digital. Segundo o parlamentar, a medida também visa facilitar o acesso a serviços e políticas públicas, sem criar benefícios ou alterar direitos já previstos em lei.
22: Votação.
19: Os deputados podem incluir na pauta de votações o projeto que cria assentamentos agrícolas nas periferias das grandes cidades. A reportagem é de Antônio Vital.
11: Ganhou regime de urgência e pode ser votado a qualquer momento no plenário da Câmara, projeto que prevê a criação de assentamentos nas periferias das cidades, entre a zona urbana e rural, regiões conhecidas como áreas periurbanas. A proposta cria um programa de regularização de imóveis rurais localizados em áreas de transição entre o campo e a cidade, com foco na produção familiar de alimentos e no abastecimento local. O programa tem o objetivo de beneficiar famílias em situação de vulnerabilidade social, agricultores sem terras, trabalhadores rurais, mulheres chefes de família e jovens vocacionados para o trabalho no campo. De acordo com o projeto, a intenção é aproximar a produção familiar dos mercados consumidores, reduzir custos logísticos e fortalecer feiras livres, mercados locais e programas públicos de compras de alimentos produzidos pela agricultura familiar. De acordo com um dos autores da proposta, o deputado João Daniel, do PT de Sergipe, a legislação atual não tem normas específicas para assentamentos em áreas de transição urbano-rural, regiões que reúnem condições favoráveis à produção de alimentos frescos e de ciclo curto, mas sofrem pressão da especulação imobiliária e ocupação desordenada. Para João Daniel, a ausência de regularização desse tipo de ocupação impede políticas públicas voltadas para essas populações.
23: É um projeto que trata de cuidar de populações que estão em áreas públicas federais, estaduais, municipais ou mesmo em áreas privadas, como em muitas grandes cidades estão lá há décadas e não conseguem implementar nenhuma política porque não tem a sua regularização.
11: O regime de urgência para a proposta foi aprovado de maneira simbólica pelo plenário da Câmara, mas foi criticado por deputados da oposição. Para o deputado general Girão, do PL do Rio Grande do Norte, é preciso cautela em relação à regularização de áreas já ocupadas.
10: Nós precisamos ser conscientes em relação a toda e qualquer regularização fundiária. E esta, em especial, ela pode prever algumas situações que ainda não foram bem estudadas aqui pelos deputados. E em função disso daí, nós insistimos de que não merece ter urgência um PL com essa situação. Qualquer tipo de regularização fundiária tem que obedecer a princípios legais.
11: Com o regime de urgência, o projeto que prevê a criação de assentamentos nas periferias das cidades, entre a zona urbana e rural, pode ser votado diretamente no plenário da Câmara, sem passar pela análise das comissões permanentes da Casa. Da Rádio Câmara, de Brasília, Antônio Vital.
12: Economia.
3: Sônia Guajajara, do PSOL de São Paulo, é favorável à ampliação do acesso de povos indígenas, quilombolas e ciganos ao crédito do Fundo de Terras e da Reforma Agrária para a compra de imóveis rurais. O texto permite ainda o uso da renda familiar no cálculo do financiamento.
19: Sônia Guajajara argumenta que a medida corrige uma lacuna na legislação e amplia o acesso dessas comunidades às políticas públicas de crédito fundiário. Segundo ela, a proposta contribui para reduzir conflitos por terra, fortalecer a organização coletiva e preservar tradições culturais.
3: Luciano Vieira, do PSDB do Rio de Janeiro, apresentou o projeto que separa, no cálculo do imposto de renda, os ganhos entre aposentadoria e rendimentos do trabalho. O deputado quer evitar que a soma das rendas leve a uma faixa mais alta de tributação.
19: Pela proposta, cada tipo de rendimento terá suas próprias faixas de isenção, deduções e alíquotas. Luciano Vieira assinala que a mudança reduz a carga tributária sobre aposentados e pensionistas que continuam exercendo atividade remunerada.
3: Miguel Lombardi, do PL de São Paulo, apoia a medida que eleva para R$ 130 mil reais o limite de faturamento anual do microempreendedor individual. O texto também permite que o MEI tenha até dois empregados, desde que cada

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0: Colega Edson Dutra, tem uma pra te contar.
1: Que houve?
0: Baterista tá dormindo.
2: Ah, não.
0: Dá uma conferida. Ah,
1: não. Mas não é possível, Chico.
0: O que, que nós vamos fazer pra acordar o homem?
1: Já sei. Vou fazer o que eu fazia nos bailes do tempo lá de 1960, 70, por aí. Nós tínhamos um baterista que dormia no meio do baile.
0: Esse também tá dormindo. Vamos dar um mangaço no homem.
1: Não, não, mangaço não. O Giru é gente boa. Só que deve ter tomado algumas coisas meio fortes. Por isso que tá aí cochilando na bateria. Vou acordar o Giru a gaitaço.
0: É. Dou força.

0: O meu boa noite a todos, sejam todos bem-vindos a mais um programa Sexta-feira na Querência. Dando boa noite, pessoal presente, aqui nos nossos cantores que estão nos acompanhando. Também dando boa noite a você aí de casa, que já está nos assistindo ao vivo direto do Facebook. E também o pessoal, dando boa noite especial também ao pessoal que nos escuta pela Rádio Independência na 94.1. Sejam todos bem-vindos a mais um programa aí com muita música boa hoje. E vamos dar boa noite ao meu amigo Weber.
1: É isso aí, Tainara. Com a graça de Deus, mais uma vez estamos por aqui. Sexta passada não tivemos, hoje estamos de volta por aqui. Um abraço, boa noite do Weber.
0: 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O pessoal está convidado a compartilhar, comentar e curtir nosso programa, né, meu amigo Weber?
1: É isso aí, Tainara, com certeza. Estamos aguardando você aqui, vir cantar com nós aqui, ou se não, vem aqui aplaudir nossos cantores. Hoje à noite, a casa promete, a noite está boa. 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Mas continuando, vamos trazer mais uma vez o Gilson.
2: Beleza, meu, boa noite a todo o pessoal. O Weber, Tainari, Edmilson e também seu Manuel, sua esposa, né? Deve ser a esposa, né? Tá tomando chimarrão. Todo o pessoal que estão curtindo em casa também, acompanhando. Nosso abraço, né, Gelson?
3: É isso aí, meu pezinho. E vamos continuando com aquela bandinha. Fim de semana.
2: Olá, Edmilson do teclado.

0: É o programa Sexta-feira na Querência. Agradecendo o pessoal que está nos acompanhando. Vamos chamando nosso amigo Manuel para vir se aproximando para fazer a próxima música. 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Eu vou dar sequência, então, dando boa noite. Nosso amigo Manuel vai fazer umas modas aí para nós.
1: É isso aí, meus amigos. Boa noite, Manuel de Oliveira. Vou cantar essa música do saudoso Teixeirinha, O Amor de Gaúcho. Oferecer aí para a minha companheira que está aí, a Gabriel. Então vamos lá.

0: É o programa Sexta-feira na Querência. 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Enquanto o seu Manuel se ajeita para fazer mais uma moda aí para nós, vamos falar em nome da Panificadora São José. 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E vamos na sequência, então, nosso amigo Manuel.
1: É isso aí, meus amigos. Vai mais uma do saudoso Teixeirinha, que é o Tordilho Negro.

0: Esse foi nosso amigo Manuel cantando bonito. E é o programa Sexta-feira na Querência, diretamente do Barney Vida Rosa, convidando a você para amanhã à noite, aquele show dançante com Jair e Leonir. 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Até que o rapaz se ajeita no palco, eu falo para você em nome do Lojão do Brás. 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Vamos com mais a sequência musical? É contigo mesmo.
1: É com nós. Escuta aqui, Gilson. Eu e ele cantar. Olá. Olá.

0: É isso aí, nosso amigo Jussinho. Vem pra cá agora.
1: É o programa Sexta-feira na Querência. Agradecendo o pessoal que nos acompanha. Agradecendo também você aí de casa, tá ligadinho? Pessoal, pode compartilhar, comentar e curte o nosso programa. Convidando também o pessoal que gosta de cantar, né? Se apresentar, tocar algum instrumento. Tá convidado, vem a participar aqui junto com a gente. Cantar umas modão aí pra nós, né? Enquanto ele se ajeita, vamos falar em nome do Centro da Visão. 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
2: É isso aí, Tainara. 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Mais uma vez o Gilson no palco para fazer a próxima moda. É contigo, Gilson.
3: Beleza. O Piau Gelson cantou uma música bonita aqui. Agora vamos atender o pedido Jacinto Machado lá. Uma grande, sempre acompanha. Que sempre gosta do caquinho de vidro, né? E falar nisso, né, Weber? Amanhã nós estamos ali no, na Bebê, em Doisizinho, lá, tocando umas músicas, o pessoal dançar lá, né? No Eluir. Casar já casou, né? Agora é a festa, né, Weber? Nós estamos por lá, né? Eu, Weber e o Gelson lá, estamos começando lá com...
2: É isso aí, Gilson. Então amanhã, à tardinha, a gente vai se instalar por lá mesmo. Fazer um som pro pessoal. Agradecemos o convite do proprietário. Temos iniciando a carreira por aqui. Então, Musical Avenida se iniciando, se instalando aqui e ali. Vamos indo devagarote. Então, tudo está em fase experimental. Mas vamos devagarinho, porque não tem como a gente atropelar as coisas. Então, vamos devagar. Então, o Musical Avenida vai estar instalado amanhã ali na ABB, em Doisizinho.
3: Isso aí. Estamos se experimentando os componentes da banda Avenida, né? Tem o Gelson ali que canta bonito, mas vamos melhorando cada dia, né, Weber?
2: É, com certeza. Com o tempo tudo...
3: Tirar um repertório bom pro pessoal, né?
2: Com certeza.
3: Beleza. Então, todo o pessoal estão por aí? Estão chegando, de repente, pessoal, e ouvindo. Vamos lá, Divino, então, fazer aqui de vidro lá, pô, Jacinto Machado lá.

0: É o programa Sexta-feira na Querência, agradecendo o pessoal das cidades vizinhas, né, que estão nos acompanhando, também o pessoal lá de Realeza, né, a equipe da Real Pneus de Realeza, que faz o trabalho em qualidade e excelência serviço que oferece. 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Agradecendo também o pessoal dos interiores aqui de Salto do Lontra, Santa Terezinha, pessoal da Linha Carmélia, Linha Boeira e todo o pessoal que sempre está ligadinho aí, curtindo, compartilhando e comentando nosso programa. O pessoal pode ficar à vontade depois aí de comentar, pedir a sua música. Depois a gente vai mandar um alô, pessoal sempre comenta nossa live aí toda sexta-feira. 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E agora, vamos chamando o amigo Weber. Já está preparado com a sua gaita?
1: Exatamente. Mais uma vez, um abraço a cada um de vocês aqui presente. Você lá do Rancho, que está honrando nós com a sua sintonia. Mandando uma moda para vocês aí. E o pessoal de Dois Vizinhos, onde que amanhã à noite estaremos lá na BB, juntamente com o Gilson e o Gelson. Gilson e Gelson. O dupla gostosa. Vamos nessa. Sempre contigo.

0: É o programa Sexta-feira na Querência. Agradecendo ao pessoal que está nos acompanhando ao vivo, direto do Facebook. Também o pessoal de casa, está ligadinho aí na Rádio Independência, na 94.1. Né? A gente agradece cada um de vocês pela audiência. Toda sexta-feira nos acompanhando. Mandar um abraço ao pessoal do Brasil afora, aí, pessoal de Santa Catarina, Rio Grande do Sul, Paraná também está em peso, né? Que nos escuta e nos assiste ao vivo, né? Direto do celular, na televisão. A gente agradece cada um de vocês que sempre estão ligadinhos junto com a gente. 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Tudo pronto aí, velho, para fazer mais uma música aí para nós?
1: Tudo pronto, mais uma moda para vocês aqui. Vamos agora com música de saudoso, Zé Mendes, Coisas do Meu Rincão. Vamos lá, professor.

0: É o programa Sexta-feira na Querência. Vamos mandar um alô pessoal que está nos acompanhando. Um abraço para o Osmar Rodrigues, está na escuta. Aquele abraço. Também Inácio Miller, também nos acompanhando, dando seu boa noite. Também minha amiga Cleusa, lá de Joinville, Santa Catarina, também está ligadinha na live. Também Zilda Marquezine Pilar, dando seu boa noite. Também o Zé Mendes, de Tramandaí. Estou na escuta do programa, muito bom, aquele abraço. Também o Dari Moraes, está curtindo e acompanhando o nosso programa. Também o Paulo Roberto, boa noite, aqui de Pinhal de São Bento. Manda uma moda gaúcha para nós, a todos, um ótimo final de semana. Também a Eliane Nascimento, também dando seu boa noite, de Sede Progresso Verê. Também Maria de Oliveira, de Foz do Iguaçu. E também Luiz Silva, nos acompanhando. Também Nestor, ouvi nosso programa, está muito bom. Também Ivo Lazário, também dando seu boa noite, nos acompanhando. Minha amiga Marli Rosalinda, lá de Palhoça, também nos assistindo. Também Antônio de Souza, de Aberlado Luz, Santa Catarina, aquele abraço, também está ligadinho. E Darli Moraes, também lá de Foz do Iguaçu, liga de nosso programa, acompanhando. Pessoal, pode curtir, compartilhar e comentar aí nosso programa.
1: É isso aí, Tainara. Vamos mais uma vez trazendo o nosso amigo Érico aí, até que ele se ajeita, até que o Érico se ajeita, e eu vou falar para vocês do Ofertão Chapecó. Já deu uma passadinha no Lojão Chapecó?